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1: Opa, vamos nessa. Estamos de volta aqui na programação da Rádio Globo, a rádio que vibra com você. A partir de agora, mais uma edição da Sequência Premiada, valendo aquele cartão no valor de 10 mil reais que pode ser seu, hein? Três sons ou três artistas. Capricha. Quanto mais sequências você notar, mais chances tem de ganhar. Vambora, vem comigo. Final de julho, pra...

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0: 91.1, a rádio que vibra com você. 2 horas, sem nenhum intervalo, hein? Quero você participando, já marcando aí o arroba Planeta Locutor. Vamos trocar uma ideia, quero mandar aquele abraço pra você. Ó, e destacando, marca aí o arroba rádio.globo. Segue a gente e já aproveita, manda lá 3 sons ou 3 artistas para o nosso site ou pelo app, tá bom? Fica à vontade, continua.
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1: Vamos! É uma misturadinha em dois. Quero ouvir geral cantar, hein? Assim. Não mexe

0: Amigo, música boa atrás de música boa aqui dentro do Sem Parar. 2 horas direto.
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0: Pensei que eu tivesse esquecido aqui da trilha, né? Jamais. Tô ligado e tô vibrando com você. Claro, totalmente trazendo aquele momento especial de você anotar 3 sons ou 3 artistas e mandar pra gente no site, um aplicativo. Tá valendo aquele cartão no valor de 10 mil reais. Pode ser seu. Vem mais uma hora já se foi. Então você anota aí, cara. Capricha. E ó, finalzinho do mês, promete. Mais uma da Rádio Globo. 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Mais uma da rádio que vibra com você. Vambora, pouco papo e só no talo, hein?
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2: Cotrim, que honra.
3: De propósito.
2: Obrigado pela presença de vocês e pela voz de vocês aqui nesse momento.
3: Por favor.

0: 98.1, rádio que vibra com você. Gosto muito do Sorriso Maroto, hein? E você gosta? Eu tenho certeza que sim. Alô, Brunão. Alô, Brunão. Tamo junto, hein? A galerinha do Sorriso Maroto sempre marcando presença aqui na programação da Rádio Globo, hein? 2 horas direto. Vou te dar aquele bizu mais uma vez. Quanto mais sequências você anotar, mais chances você tem de ganhar. Então vamos lá, vamos caprichar, vamos torcer. Tá, que você com certeza vai faturar este lindo cartãozinho no valor de 10 mil reais. Qual é a Planet? Vem mais música? Claro, né?
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1: Essa é uma homenagem à minha diva, à minha amiga. Pedi autorização, era pra cantar essa música.

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1: Eu não tenho dúvida que a minha razão de viver é a Rádio Globo, 98.1, rádio que vibra com você. Meu amigo, tá anotando aí, né, meu parceiro? Então, quero te dar aquele bizu, brigadão pela moral, tá? Continue sempre com a gente, conectado, antenado, vibrando. Claro, tá ralando, agradeça a Deus, fala com ele. Muito obrigado, pai, por mais uma noite, por mais uma madrugada. Aos amigos motoristas, rodoviários, caminhoneiros, turminha, vambora, hein? Anota lá três sons ou três artistas, porque por aqui é pouco papo e só no talo.
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6: Você sabia que um goleiro que sequer foi campeão da Copa do Mundo recebeu o prêmio Bola de Ouro no mesmo ano? Mesmo tendo o prêmio Luva de Ouro, que foca em goleiros, o alemão Oliver Kahn também foi premiado com a Bola de Ouro em 2002, o que causou surpresa. Naquela edição, a Alemanha foi derrotada pelo Brasil na final por 2-0 com 2 gols de Ronaldo Fenômeno. Em um dos gols, o Oliver Kahn falhou.
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1: Manda! Obrigado por essa música linda e por participar desse momento com a gente.
2: Obrigado a vocês pelo convite, estou feliz demais hoje.
1: Vamos nessa!

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1: 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Mas manda o que tá no seu coração.
2: Porque se fosse eu falaria mais ou menos assim.
3: Ei, boa noite. Antes de te bloquear, eu só vim te dizer que a partir de hoje pode tocar o terror, fazer o que quiser fazer. A boca é sua, curte suas farras. Sinto mais nada.
1: Não, apaga.

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1: Essa aqui tem que estar preparado pra sofrer, hein? Quem sabe solta a voz, canta com a gente assim, ó.

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1: Alô, meu povo! O príncipe do rock tá na casa, tá? Vamos cantar junto. Essa vocês já conhecem. Assim, ó, vamos!
2: De onde eu venho?

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12: Você sabe quem recebeu o cartão vermelho mais rápido da história das Copas do Mundo? O uruguaio José Batista foi expulso com apenas 56 segundos de jogo na partida entre Uruguai e Escócia, pela Copa de 1986 no México. Logo no início da partida, Batista deu uma entrada muito dura no escocês Gordon Strachan, praticamente no meio campo. O árbitro francês, Joël Quinou, não hesitou e mostrou o cartão vermelho direto. Mesmo com um jogador a menos desde o primeiro minuto, o Uruguai segurou o empate em 0-0.
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1: Hoje é aquela segunda-feirazinha que a gente gostaria de estar falando de outras paradas, né não, Vitória?
2: Ah, meu irmão, não tem ninguém feliz hoje não, hein?
1: É, isso aí, cada um com teus problemas. Já disse hoje de manhã, cada um hoje não tem motivacional. Mentira. Hoje é segunda-feira, o Brasil perdeu, mas os boletos vão continuar a chegar. Inclusive hoje tá vencendo um montão de parada aí que venceu ontem, né? Porque ontem foi domingo, aquela coisa toda. Daqui a pouquinho, quando você abre o app do banco, você já começa a cair pra trás. Então isso é que importa. Esquece futebol.
2: Mas só a nossa conta bancária, da galera lá que tava jogando futebol, não tem problema nenhum.
1: Era sobre isso que eu ia falar. É, o povo tá todo feliz, tá todo mundo em Orlando, na Disney, nesse momento, brincando com o Mickey, tá ligado? 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
1: Bom dia, meu Rio de Janeiro, coisa linda de papai. Como é que vocês estão? Vocês estão bom? Não, não tão bom, não. Nós estamos ótimos, graças ao bom Deus. Segunda-feira, crianças. Hoje é dia 6 de julho. Estamos aí para mais um dia. Estamos aí para mais uma semana. Aquela semana mais ou menos nada. Aquela semana para frente, aquela semana para cima. Aquela semana que a gente tem muita coisa para fazer. Afinal de contas, a vida continua, certo, Vitória? Bom dia, meu filho.
2: Exatamente. Muito bom dia, Fafá. Como é que tá o senhor?
1: Maravilha, graças a Deus. 5.5.
2: É, 5.5 não tem como, né? Assim, a gente tá bem. A gente tá aqui mais um dia, mas a gente tá chateado caraca, pra não falar pepacá, entendeu?
1: É isso. Eu concordo com você, gênero.
2: Muita coisa mesmo. Caramba, o que que aconteceu ontem, né?
1: É, né? Uma coisa
2: apáticos,
1: muito
2: assistindo. A galera ganhar espaço.
1: Isso, cara,
2: o jogo por terminado, o outro acha que ele pode arrumar uma confusão, querer bater no peito e virar galinho de briga.
1: Perdendo de 2 a 1.
2: Gente, faça-me um favor, né?
1: É verdade. Eu fiquei assim, pensativo e comunicativo durante a semana toda, falando assim, cara, me desculpa aqui com todo respeito. Cara, tava falando da Noruega, parece que a Noruega só tem um jogador, que é o Haaland. Não é possível.
2: Mas ele só precisou de duas oportunidades. Nas duas que ele teve, ele fez.
1: É por isso que a gente acorda 6 da manhã e ele tá dormindo nesse momento. É um negócio muito doido, né, cara? É um negócio muito doido. Mas o bom é que essa resenha vai rolar durante todo o horário, né?
2: Ah,
1: a gente vai falar disso e muito mais, com certeza. A gente vai zoar todo mundo, a gente vai brincar, a gente vai falar de coisa séria também. Até porque, crianças, o Detran RJ oferece CNH gratuita para pessoas com deficiência. Olha que legal. Guardas municipais prendem homem após o furto de celular na Cinelândia. Olha, que evolução! O estado do Rio de Janeiro destina até 80 milhões de reais para a recuperação da Mata Atlântica. E Polícia Federal prende mulher com anabolizantes no Galeão. Olha aí, gente. Que momento. Tudo isso e muito mais a gente tem a partir de agora aqui no Acorda Rio da Rádio Globo, que começa com o pique todo, com a corda total. E aí, claro, vamos zoar, vamos falar de trânsito, porque o trânsito é o mais importante nesse momento. O Haaland, eu quero que ele se... Enfim, a gente precisa falar do trânsito, porque o povo tem que trabalhar. O Haaland tá de folga, a equipe hoje tá toda de folga, tá todo mundo lá, né, em Orlando se divertindo.
2: Merecidamente.
1: Mas aqui, com certeza, mas aqui o bagulho é diferente, né? Aqui é mais pra frente, a gente precisa andar, a gente precisa pagar as coisinhas, a gente precisa levar as crianças pra escola.
2: É, eu queria acrescentar essa informação, que teve muita gente falando que é um absurdo o Vini Júnior cumprimentar o Haaland.
1: Não acho,
2: gente,
1: não.
2: O Vini foi de uma educação. É, e outra isso. Coisa, os noruegueses não faltaram respeito com a gente em momento nenhum.
1: É isso.
2: Não houve soberba, mesmo depois de ganhar, o cara falou, nem eu imaginava que ia ganhar do Brasil.
1: Exato.
2: O cara respeita a camisa, respeita as 5 estrelas.
1: É isso.
2: Você bobão aí, que tá falando que o cara não tinha que cumprimentar, não sei o que, você que é mal educado.
1: Exatamente.
2: Entendeu?
1: Exatamente.
2: Hoje a gente tá direto e reto aqui, hein?
1: É isso. Cuidado,
2: tá todo mundo pé da vida, tava todo mundo torcendo pro Brasil. Se você não tava, você tava vivendo errado.
1: Exatamente.
2: Errado.
1: O tempo todo. Você viu a cara do Haaland? Que gentileza. Quando fez o gol, os dois. Quando fez...
2: De boaça, né?
1: De boaça, tranquilo. Tipo assim, não tô acreditando.
2: A gente tem que começar a pensar se a nossa diferença é só em campo ou se é na maneira de viver, na maneira que a sociedade se organiza, se informa, né? Estuda.
1: É isso.
2: Né? Dá uma olhadinha, um Google.
1: É isso.
2: Sobre a educação na Noruega.
1: Perfeito.
2: Entendeu?
1: Perfeito. Você foi cirúrgica nesse momento, como sempre. 97.9988, se o povo já estiver aí falando, tamo aqui, prontos.
5: Vamos que vamos, tropinha, daquele jeito.
1: E aí?
5: Forte abraço aí, Vic, forte abraço, Fabiano.
1: Você tá bom?
5: Rádio, pra quem gosta de rádio.
1: Amém.
5: A rádio
2: Bora.
5: Que vibra com você.
1: Tamo aqui.
5: E a rádio de todos os sonhos. Vamos que vamos.
2: Pra
5: 5.5, tá uma uva, tá gostosinho daquele jeito. Bom começo de semana. Forte abraço, Jandir Silva, de Novo Friburgo.
2: Valeu, Jandir.
5: Speak.
2: Nós.
0: Bom dia, Fafá. Bom
1: e
0: dia, Nique.
2: E aí, tá Tetel?
0: Bom dia pra todos aí da 98.
1: Bom, é querido. Tetel. Tamo junto.
0: Lembra que sexta-feira eu falei que o Brasil ia tomar de 3-0?
2: Ah, Tetel.
1: Ah, calma, irmão. Calma, calma.
0: Foi
1: menos,
0: 3-1.
1: Menos, menos.
2: Pera
1: menos.
2: Que 3, rapaz. Foi 2-1.
0: Impedimento. Roubaram Noruega. Mas tudo
2: que
0: bem.
2: Que roubaram a Noruega, isso. Irmão? Tava impedido o primeiro gol.
1: Você viu o mesmo jogo? Você viu o mesmo jogo?
0: Fica com Deus aí.
2: Aí não, Tetel.
1: Tu viu o mesmo jogo?
0: Pra todos os ouvintes da 98.
1: Tamo junto, irmão.
0: Meus amigos da Santo Antônio, meus passageiros aqui do Parque São José.
1: Amém.
0: Uma ótima semana pra todos aí, gente.
1: Tamo junto.
0: Vamos que vamos.
1: Sempre.
0: Brasil fora da
1: que
0: Copa.
1: Que isso.
2: Mas você tá feliz, Tetel? Aí não.
1: Não entendi.
6: Bom dia, Vicky. Bom dia, Fabiano.
2: Oi, meu Sueli.
6: A todos vocês e a todos os ouvintes dessa rádio.
1: Você tá
6: maravilhosa.
1: Boa.
6: Um dia abençoado, uma semana de paz, de alegria, de amor, de compreensão e de muita fé. Que a boa mão do Senhor não seja retirada das nossas vidas.
2: Amém.
6: Vocês tenham um dia maravilhoso e uma semana de paz. Bom dia, não reparem na minha voz que eu estou meio afanha.
1: Você tá linda.
2: Beijo. Maravilhosa, perfeita.
6: Fiquem tá com linda. Deus, acorda, Rio.
1: Ô, meu amor, obrigado.
7: Bom dia.
2: Olha aí, o JM aí.
7: Bom dia, Fabiano Melo, você tá bom?
1: Você tá bom,
7: Fala,
1: querido?
7: Vicky Maria Rosa.
1: Você tá
7: aí?
1: Bom?
7: O Brasil tá com nada, Vicky, tá com nada, vamos pra cima.
1: Vamos.
2: Galera, ontem já tava falando em Libertadores.
7: Brasil, vamos pagar as contas. Vamos lá, 5.2,
1: porra
7: em inglês. 5.5, uma uva, Fabiano.
1: É mesmo, né?
7: Um cara aquele cara vai bater o pênalti, seis.
2: Ah, pelo amor de Deus, é isso mesmo, JM.
7: Júnior ali, qualquer um. Menos ele, vamos, agora já era.
2: Quem que é, né?
7: Não adianta, vamos lá, vamos lá.
2: Quem que fez do que se alimenta?
7: Vamos buscar a Globo hoje.
1: Vamos
7: falar só de rádio hoje. A melhor rádio Globo.
1: Vamos.
7: Bora pra cima, Vicky. Bora, fala Alice.
1: Muito bem.
8: Beijo, Vicky.
7: Alice voltou, Vicky. Vamos pra cima.
2: Beijo, Alice. Boa semana.
1: Até Alice voltou pra escola.
9: Bom dia, Rádio Globo. Bom dia, Vicky.
2: E aí?
9: Bom dia, Fabiano.
1: Bom dia.
9: Bom dia, Léo. Bom dia, Gabs. Ótimo dia pra nós. Segundamos, hein?
1: Amém.
9: E vambora, né? Porque a vida continua. Fazer o quê? Vambora.
2: Não, graças a Deus continua.
9: É isso. Torcer pra quem ficou.
1: É isso.
2: Não, torcer agora pra ninguém.
9: Ótimo dia pra nós,
2: viu? Não tem mais pra quem torcer.
9: Jacarepaguá, gente. Ótimo.
1: 5.5.
9: Vambora. Beijo.
2: Vamos continuar de olho na Copa? Ok.
1: Vamos.
2: Torcer é forte demais.
1: Muita coisa.
2: Eu não tenho ninguém pra torcer que não fosse o Brasil. Eu sou muito brasileira.
1: Exato.
2: Entendeu? A minha torcida foi do Brasil para o Brasil do início ao fim.
1: Exato. Eu acho que a gente já pode começar a falar de Libertadores. A gente já pode começar a falar que o Vasco tá sem técnico, a gente já pode começar a falar que o Flamengo tá aí também, que o Fluminense tá chegando, o Botafogo
2: também
1: tá aí.
2: Eu acho que o primeiro jogo da volta agora do campeonato vai ser Vasco e Fluminense.
1: É.
2: Bom, pelo menos era ontem, o Brasil foi eliminado. Primeiro começaram os flamenguistas, né? Vamos falar de Libertadores, que não sei o que, que o Flamengo. E aí nós ali, mais humildes, que não temos tantos títulos assim, né?
1: Sim.
2: Começamos ali pela direita, né? A falar dos jogos da volta. E aí, certo. Meu amigo vascaíno falou que o primeiro jogo é Fluminense e Vasco. Não sei se confere a informação.
1: Vamos juntar o bonde, se pá, a gente vai no Maracanã pra assistir essa parada.
2: Eu acho que é melhor a gente só virar o disco mesmo e vamos em frente. Bruno Guimarães.
1: É.
2: O que a gente tem pra falar?
1: Rapaz, eu vou falar uma coisa pra você.
2: 6 e 8, né?
1: É isso.
2: Bom dia.

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0: 6h16 no Rio de Janeiro, pessoas com deficiência que precisam dirigir carros adaptados podem tirar a primeira carteira nacional de habilitação de grátis através do programa Cidadania sobre Rodas do Detran RJ. A iniciativa oferece o processo de habilitação sem custo, desde suas aulas teóricas até práticas, provas e emissão de carteira. As inscrições estão abertas 4 vezes por ano durante o dia D, a ação do Detran RJ voltada para o atendimento prioritário de pessoas com deficiência. A próxima edição vai acontecer no dia 14 de setembro. Os interessados podem se inscrever no posto do Detran acessível, PCD, na Avenida Francisco Bicalho, em São Cristóvão, ou nas unidades das Ciretrans. As inscrições podem ser feitas em qualquer desses locais, mas as aulas acontecem apenas no posto da Francisco Bicalho. Então acelera para você, de repente, se adiantar e ficar bem na foto com a sua habilitação. Beleza? 6h17 no Rio de Janeiro, de volta com o trânsito, que é o mais importante nesse momento. Até porque a gente já sabe aí que já tá tudo intensificado, né? Chegadas aqui ao Rio de Janeiro. O Aston Luiz deve estar daquele jeito que a gente já conhece.
1: Tem um acidente ali na Avenida Maracanã, né? Que a gente deu uma olhadinha aqui na...
0: assim, meio complicado nas câmeras,
1: né? Na pista sentido centro, bem ali na frente do Maracanã mesmo, parece 3 carros envolvidos.
0: E aí, como é que será? Ai, meu pai. Espero que conseguimos resolver isso rápido, né? Até porque esse horário é uma coisa meio complicada. Já tá todo mundo indo trabalhar, todo mundo acordando cedo, enfim. Parece que tem outro acidente ali, parece que é a Avenida Maracanã também. Ih, rapaz, acidente com moto.
1: Ali é Radial Oeste, Rei Pelé?
0: Exatamente.
1: Ali é Rei Pelé, mas sentido... Olha lá, Rei Pelé.
0: Exatamente.
1: Moto com 2 pessoas bateu em um caminhão no sentido Maracanã.
0: Ó,
1: então vamos lá, pista da Avenida Maracanã, sentido centro. 3 carros bateram. E pista da Rei Pelé, sentido Maracanã, sentido Zona Norte, também um acidente. Região do Maracanã, se você puder, vê as alternativas.
0: É isso aí. Vamos lá, 97.9988, o povo tá falando aí, por gentileza, com todo
2: bom
0: respeito.
2: Bom dia, 98, bom dia, Vitor, bom dia, Fabiano.
1: Fala, Sérgio.
2: Bom dia. Uma semana abençoada pra todo mundo, voltando pra minha casa agora, retornando do meu trabalho, do meu plantão.
0: Amém, querido.
2: Com relação ao jogo de ontem, quem falar que a Noruega desrespeitou o Brasil ou que o Vini não tinha que abraçar o Haaland, olha, vou te falar, a Noruega foi simplesmente respeitosa.
1: Olha aí,
0: de uma gentileza. Momento,
2: inclusive o Haaland.
1: É isso.
2: Fez o gol, todos viram.
1: Olha aí.
2: Saiu andando normal.
1: É isso.
2: A comemoração foi tranquila, não foi aquela comemoração. Se fosse o brasileiro, estaria fazendo dancinha, rebolando pra lá, rebolando pra cá, que todo mundo sabe disso. Agora, o final, todo mundo foi embora, a única coisa que eles fizeram foi fazer a remada, que é a tradição deles.
1: Perfeito.
0: E que tá tudo
2: depois
0: bem.
2: De tudo ter passado. Bom dia pra todo mundo aí.
0: Tamo
2: uma
0: junto,
2: semana abençoada pra todos.
1: Valeu,
2: Sérgio.
0: Abração.
1: Valeu, Sérgio.
3: Bom dia, Fabiano.
0: Bom dia, irmão.
3: Bom dia a todos.
1: Bom dia.
3: Cadê o Eurico Miranda, hein? Cadê o Eurico Miranda agora pra falar o respeito acabou? E a verdade é essa. Acabou, rapaz. O DNA da seleção. A seleção...
1: Ele tem um ponto,
3: alguém,
1: hein?
3: Alguém chega e fala que tem que jogar igual a Alemanha.
1: Olha aí.
3: Igual um time europeu. A seleção tem que jogar como um time sul-americano.
1: Olha aí, perfeito.
3: Raça, vontade, pra cima.
0: É isso.
3: É o que tá faltando.
0: É isso. Mas tá faltando referência.
4: Bom dia, Rádio
0: também,
4: Globo.
1: Bom dia.
4: Bom dia, Vicky. Bom dia, Fabiano.
0: Você
4: tá falando é o Flávio do Recreio.
0: Qual é, Flavinho?
4: Saindo do Recreio, sentido centro da cidade.
0: E aí, me conta.
4: Avenida das Américas até o Jardim Oceânico, 5.5.
0: Olha aí.
4: Brasil, 5.0.
0: Que isso.
4: Eu nunca vi o craque do time não bater um pé.
1: Olha aí.
0: É isso.
1: Olha aí.
4: Queria ver se fosse na Argentina, alguém mandar um outro bater sem ser o Messi.
1: Olha
4: isso. Em Portugal, sem ser o Cristiano Ronaldo.
0: É isso.
4: Aqui manda o Bruno Guimarães. No primeiro momento que falaram que ia ser o Bruno Guimarães, sabia que ia perder.
0: Que isso?
4: Era o Vini Júnior que era pra bater aquele pênalti.
0: Com certeza.
4: Mas vamos lá.
0: Vai dar tudo certo.
4: Segue o baile.
0: É isso.
4: Boa semana pra todos.
0: Tamo junto.
5: Bom dia do Bom Dia, Rádio Globo.
1: Bom dia,
5: papá. Bom dia,
0: Vini. Tá,
5: vamos que vamos. Segunda-feira abençoada.
0: Amém.
5: Rapaz, não deu pro Brasil, não, hein? Vou te enganar, não. Eu tô com pena do Neymar, cara.
0: Por quê?
5: O cara é brabo. O cara é bravo.
1: Falou que ia fazer e fez o pênalti. É
5: isso. Olha a categoria, olha a diferença do cara pra bater o pênalti.
1: Indiscutivelmente.
5: Eu não sei o que houve naquele primeiro pênalti. Que o Vinícius Júnior não pegou a bola,
1: bateu o pênalti.
0: O técnico não deixou.
5: Centroavante, eles que têm que bater o pênalti.
0: O técnico não deixou.
5: O Brasil pediu pra sair da Copa.
0: É isso.
5: Meu Deus do céu, cara. Coitado do Henrique. Cara a cara com o goleiro também, meu Deus. Bateu nervosismo, não sei se tava com sangue frio, sei lá.
0: Não deu. Nas minhas contas era pra ter sido 3-0.
5: É isso aí, gente. Coitado do Neymar. Que pena, cara. O cara é brasileiro pra caramba.
0: É isso.
5: Vambora, gente, vambora. Trevo das Margaridas. Já se encontra um trânsito intenso.
6: Bom dia, meu amigo Fafá.
0: E aí, você tá bom?
6: Bom dia, minha amiga Vicky.
1: Bom dia.
6: Aqui é o Gilberto da Penha, conhecido como He-Man. Passando pelo Brasil para dizer que o trânsito está fluindo uma maravilha.
0: É, né?
6: Apesar do Brasil estar perdido, continuamos aí firme e forte, graças a Deus.
0: Vai Fafá, dar tudo certo. Fala, irmão.
6: Vicky.
1: Oi.
6: Seleção brasileira, os melhores jogadores só conseguiram dar 4 chutes ao gol, sendo que 2 foi de pênalti, senão só dariam 2. Vai ganhar como?
1: Complicado, né?
7: Bom dia, Rádio Globo.
1: Bom dia, bom dia.
7: Bom dia, Vicky. Bom dia, Fafá. Bom dia pra querido. Geral.
0: Bom dia, querido.
7: Rogério da Taxi Barra, a melhor cooperativa de táxi do Rio de Janeiro. Da saída 7 da linha amarela até a barra 5.5. A gente já sabia, né? A gente é brasileiro, não desiste, mas a gente já sabia.
1: Ah, não desiste, não.
7: Seleção de frouxo. Seleção sem identificação.
1: Rapaz,
7: sem vontade. Ah. Ninguém dá uma porrada em ninguém. Ninguém chega duro. Entendeu?
0: Cadê o Júnior Baiano?
7: Bom dia. Caga na latinha.
0: Que isso.
7: Valeu? Tudo normal. Bom dia, bom dia, bom dia. Boa semana. Que essa seja a melhor semana das nossas vidas.
0: Amém, querido.
7: Valeu.
0: Só do transporte público já está funcionando tranquilamente, já estou feliz, né não, Vicky?
1: Ó, vou te falar, pra galera que acompanha aqui o Futebol Globo CBN, eu acompanho muito o Carlos Eduardo Éboli.
0: Uhum.
1: Pra mim, referência no que faz e no que fala.
0: Uhum.
1: E ele publicou um vídeo falando um pouquinho sobre isso aí.
0: É mesmo?
1: Essa identificação, sabe? Que o nosso ouvinte acabou de comentar aqui. E ele fala, né? Claro que eu tô chateado, claro que me dói e tal. Mas não tem mais aquela identidade que se tinha, né? Então, muito interessante comentar sobre isso. E pra galera que gosta de futebol, vale a pena dar uma olhadinha lá nos comentários do Éboli, que são bem legais, bem fundamentados.
0: Verdade. É verdade. Seguimos.
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0: Olha aí, eu acho que esse bolinho daria certo, porque eu não tomei café hoje, tá? Tô com fome. Só pra fica de

0: Não liga, hein?
1: Não liga não, hein? Vamos saber do trânsito, que é mais interessante. Nesse momento, Léo Vieira tá lá no Centro de Operações da Prefeitura, tá lá com as câmeras da Prefeitura já sob o olhar, não é verdade? Vamos saber o que ele tem para passar pra gente. Será que tá sendo uma

0: Querido, bom dia pra você, bom dia pra Vicky, bom dia pra todo mundo ligado no Acorda Rio da Rádio Globo. A galera pediu tanto Hexa, o Hexa veio, né? 6 Copas perdidas desde 2002, não tá fácil não, hein? Olha só, tô de olho na movimentação do trânsito pra quem tá circulando pela Zona Norte da cidade. Olha, você que tá pela Avenida Rei Pelé, ali no caminho entre o Maracanã e a chegada ao centro, teve um acidente com um motociclista, tem faixa ocupada ali por conta do atendimento do Corpo de Bombeiros. Então o motorista que tá circulando ali já a partir da UERJ, da saída da Professor Manuel de Abreu, já vai encontrando o trânsito intenso. Quem quer fugir dessa confusão, dá para ganhar um tempinho pela Visconde de Niterói e Bartolomeu de Gusmão. Tô de olho também na saída da Zona Norte em direção ao centro, para quem tá pelo trecho da Avenida Brasil. Quem tá circulando em direção ao centro já encontra dificuldades ali na altura de Irajá, ali próximo do Trevo das Margaridas, tem um ônibus enguiçado ocupando faixa e o trânsito já complicado entre Irajá e a chegada ao trecho de Cordovil. Entre a Penha e o Caju também observa o trânsito de intenso alento. Para você que circula ali pelo trecho da Penha, dá para ganhar um tempinho ali pela Avenida Braz de Pina, Rua Ibiapina, mais à frente o trecho da passagem ali pela Rua Uranos e a chegada a Democráticos ou Leopoldo Bulhões são opções para ganhar um tempinho nesta manhã. 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Já eu tô de volta com outro panorama do trânsito. Tá falado, meu querido.
1: Tá bom, meu querido.
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4: Você sabe quem recebeu o cartão vermelho mais rápido da história das Copas do Mundo? O uruguaio José Batista foi expulso com apenas 56 segundos de jogo na partida entre Uruguai e Escócia, pela Copa de 1986 no México. Logo no início da partida, Batista deu uma entrada muito dura no escocês Gordon Strachan, praticamente no meio campo. O árbitro francês, Joël Quinou, não hesitou e mostrou o cartão vermelho direto. Mesmo com um jogador a menos desde o primeiro minuto, o Uruguai segurou o empate em 0-0.
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0: Já vou dizendo pra você que vai rolar uma operaçãozinha agora no tanque, tá? Então tem que ficar ligado. PM já tá indo pras comunidades da Chacrinha, Batomuxi e Caixa d'Água. Tem que ficar ligado. Tá saindo pra trabalhar nesse horário. Fique esperto que o bagulho vai ficar um tanto quanto pra frente daqui a pouquinho, tá? E neste fim de semana, senhoras e senhores, a Polícia Federal prendeu em flagrante uma mulher que transportava medicamentos para emagrecimento e anabolizantes. Todos sem a documentação exigida para importação regular do produto. A ação ocorreu no Aeroporto Internacional do Galeão, no Rio de Janeiro. Mulher de 30 anos, natural de Codó, no Maranhão. Ela não foi identificada, tá? A Polícia Federal disse que durante a abordagem localizaram 11 frascos de medicamento na bagagem da menina e, inclusive, está respondendo por crimes de contrabando e importação irregular de medicamentos sem registro no órgão de vigilância competente. Cara, conduta que configura crime hediondo devido ao risco à saúde pública. Como é que faz nessa hora? Como é que faz nessa hora? O que que passou na cabeça da pessoa achando que ela ia conseguir passar com esse montão de coisa aqui? Ei, pai. Tem gente que gosta de estragar a vida por bobeira, né? Mas enfim, vamos ao que acontece de interessante. Vamos falar do trânsito, né, Vicky? Eu acho que é mais bonitinho a gente falar do trânsito. O trânsito é importante pro carioca nesse momento. 15 para as 7 no Rio de Janeiro, manda lá.
1: Bom dia.
0: Bom dia, querido. Você tá bem? Você tá bom?
2: Bom dia, Vicky.
1: E aí?
2: Antes de queimados.
1: Como é que tá?
2: Bom dia, não deveria, né? Deveria tá do jeito que tá, né? Mas fazer o quê, né?
0: Fica tranquilo, vai lá tudo certo.
2: Segue, Brasil não ganhou.
0: Isso.
2: Mas vamos lá que os boletos estão borbulhando.
0: Pô, eu não quero nem olhar minha conta.
2: Vamos de forma. De queimados a Nova Iguaçu, 5.5. Tá fluindo. Via Light também, 5.5. É, agora vamos focar, vamos voltar pro Brasileirão, voltar pra Libertadores.
0: É isso.
2: E vamos que vamos, né, Fafá?
0: Vai dar tudo certo.
2: Vamos pra cima, Vicky.
1: Bora.
3: Bom dia, Rádio Globo, bom dia a todos, bom dia, Vicky.
1: Oiê.
3: Pista, Avenida Brasil, altura da Via Brasil. Sentido Campo Grande.
0: Como é que tá? Tranquilo, né?
3: Tudo parado. Um acidente aqui entre o ônibus na pista do BRT. Subiu o canteiro.
0: Eita!
3: Subiu o canteiro aqui, o ônibus.
0: Jogou
3: subiu
0: o carro
3: pra cima. O canteiro
0: tá
3: tudo parado aqui na pista. Eita. Aqui. Abraço.
0: Que momento.
3: Tô com Deus aí.
0: Valeu, irmão. Boa semana, querido.
3: O Brasil que segue.
0: Valeu.
3: Não deu pro Brasil, mas vai dar para a população do Brasil que vive sofrida, precisando de muitas coisas, e o Brasil que segue aí.
0: A gente não desiste
3: nunca. Melhor o Brasil para todos.
0: A gente não desiste nunca. Fica tranquilo.
4: Bom dia, Fabiano.
1: Fala, Fabinho.
4: O que falta para a seleção brasileira é vergonha na cara.
0: Eita.
4: Acabou tudo. Como é que eu sou flamenguista. Como é que o Vinícius Júnior não pega a bola e fala: meu irmão, quem vai bater sou eu. Eu sou o cara da seleção nesse momento. Eu vou bater. Então aí já tá tudo errado.
0: Eita.
4: Técnico frouxo, time frouxo, enfim, jogadores que já estão milionários, estão cagando e andando pra gente. E a gente fazendo festa aqui. Mas enfim, se não mudar a mentalidade, esquece a seleção brasileira.
1: Olha aí.
4: Volta logo. Campeonato Brasileiro e Libertadores. Dá-lhe Mengão.
5: Bom dia, Vinci. Bom dia, Fabiano.
1: Fala,
0: aí,
5: bom general. Você tá bom, meu
0: cê
5: querido?
0: Tá bom, meu
5: bom
0: querido.
5: Dia, Gabi.
0: Bom
5: Vamos
0: dia.
5: Pra cima. Segundo. Do Caju a Botafogo. Raul Malvadão na frequência Q255 agora. Mudou. É Q255. Vamos que vamos. Leopoldina, Santa Bárbara, tudo na maior tranquilidade. Rua da Laranjeira, cheguei em Botafogo, na maior paz. Pra cima!
6: Bom dia, Rádio Globo, Cleiton na voz.
0: E aí?
6: Diretamente de Nova Iguaçu. Cara, sou bem respeito da seleção aí. Cara, os caras não querem mais nada não, cara. Os caras já estão com um gol na sombra. Pelo que eles ganham aí, filha.
0: Vou
6: te falar até eu, como sou brasileiro. Tu acha que vai ficar correndo atrás de bola, igual maluco? Vai ficar tranquilão na minha, só recebendo. É o que os caras estão fazendo.
0: O povo tá chateado.
6: Os caras estão fazendo isso.
1: Tá doendo.
6: Entendeu? Só que os caras têm que entender que isso aqui é Brasil. Tem que ter disposição pra estar na seleção.
0: O povo tá chateado.
6: Entendeu? Tem que ter disposição. Se não tiver, nem entra. Nem vem.
0: Chateado.
6: Pra fazer vergonha, não. Porque aqui nós temos 5 estrelas. Faltou pouco pra gente ter 6. Mas, infelizmente, essa molecada aí não quis, não. Mas, enfim, pra cima. Tem jeito. cabeça erguida e 2030 tem mais.
1: É isso, né?
0: Cara, já estamos falando de 2030?
1: Ah, já, né? O sonho do Hexa continua.
0: Já estamos falando de 2030?
1: Estamos.
0: Então, é a única coisa que eu sei é que eu pretendo estar aqui ainda, né? Então vamos aguardar esse ano dos próximos capítulos. 2030, estou vivo até lá, se Deus quiser. Que hora que é? Que hora que é? Que hora que é?
1: Faltam 10 para as 7.

0: Eu fico aqui pensando o que seria um olhar bandoleiro. Tem que trocar ideia com esses caras pra saber aqui. Ouvi que tem um resultado de promoção saindo, Daniel de Melo Dornas.
1: Boa.
0: O final do fone dele é o 00. Ele tem prêmio aqui na rádio. Qual que é a parada?
1: Tá levando um voucher de R$50 pra boleria da avó.
0: Muito bem. Ô, menino, faz o seguinte. Dá uma chegadinha no 97.9988. Troca uma ideia com a Gabi. Vai te botar na foto aí. Vai ficar tudo certinho, tá? Obrigado, amoral, carinho com a Rádio Globo. Já vou dizer que o Clima Tempo tá dizendo que nessa segunda-feira teremos sol. Olhando aqui da janela da rádio, não tá aparecendo não, hein? Mas se Deus quiser, as nuvens vão se dissipar. A mínima hoje é 17, a máxima de 25 graus. Hoje a gente vai abrir o coração pra todo mundo aqui, tá? Todo mundo pode abrir o coração também, pode falar um bocadinho aí do que tá passando na sua cabeça.
1: Pode liberar, libera o preso.
0: É isso. Fica à vontade, tá? O Mecaxeiro, se Deus quiser, vai deixar todo mundo falar, entendeu? Faz o seguinte, já vou começar a falar aqui de uma vez pra ficar mais fácil pra gente. Manda um áudiozinho mais curto. Eu sei que você vai ter vontade de fazer um podcast com a gente, mas manda um áudiozinho mais curto, que aí a gente tem a oportunidade de botar todo mundo pra falar, certo, Vic?
1: Exatamente, ó. O tema de hoje é exatamente sobre o jogo de ontem. Como é que você se sentiu? O que é que você achou? 97.9988, já pode começar a mandar, que a gente vai abrir o No Ar, que é o nosso Morning Show, e a gente quer você participando.
0: Se você mandar o áudiozinho curtinho, um montão de gente vai poder falar. Então, segura esse pagode, fala o essencial, vai aonde você quer, vai na ferida, e aí fica tudo certo. Segura aí que a gente volta já.
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0: A convocação de Neymar para a Copa do Mundo 2026 foi confirmada, dividindo a opinião dos brasileiros. Ele será o camisa 10 da Seleção Brasileira no Mundial deste ano. Agora uma pergunta. Você sabe quais jogadores usavam essa camisa lendária da amarelinha nos títulos brasileiros? Em 1958. 1962 e 1970, Rei Pelé vestia a camisa 10. No Tetra, em 1994, a responsabilidade era de Raí. Em 2002, a 10 era de Rivaldo. De lá pra cá, Ronaldinho Gaúcho, Kaká e Neymar vestiram a camisa, mas não conquistaram o Mundial.
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0: Eu vou perguntar, mas eu tenho absoluta certeza que tá tudo bonitinho aí, é? Ô, Vic, dá um alô.
1: Ai, funcionando tá, mas
0: funcionando, né?
1: Triste, né?
0: Ah, fica calma. Ô, Maca, tá tudo bem?
7: Bom dia pra quem, né?
0: Aí...
1: É sobre.
0: Rapaz, o maluco dá um bom dia que chega a estremecer o estúdio. Aí hoje é bom dia pra quem? Mas eu vou falar uma coisa pra você. Eu te entendo. Inclusive, eu tô curiosíssimo pra gente começar o programa de hoje, porque hoje teremos muita sessão terapia, não é verdade? Hoje a gente vai falar bastante, hoje a gente vai trocar ideia, falar dentro do nosso limite, inclusive.
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9: Bom dia, meu Rio de Janeiro!
10: Não, pera, só um minutinho. Essa aqui não. É porque já tava separada aqui pra hoje, então... Não, essa aqui não. Tá bom. Vamos nessa aqui, que é mais bonitinha. E aí, vocês estão bom, crianças? Tá todo mundo bom, graças a Deus. A partir de agora começa mais uma edição do Noir. Edição do dia 6. É isso mesmo, 6 de julho. Já estamos no meio do ano, hein? Não tem nada de tristeza aqui não, tá? Hoje a gente vai fazer fofoca e fazer uns bagulho virar meme. Que é isso que a gente tá aqui pra isso. Pra fazer a fofoca, pra falar um negocinho, né? Pra deixar sua manhã mais leve. Afinal de contas, hoje tá todo mundo meio triste. Mas quando começar a lembrar que o boleto tá chegando e que você já tá menos com dinheiro na conta...
1: Fica mais triste ainda, né? Ué, não tô entendendo.
11: Fabiana, ajuda. É. Ajuda, Fabiana, pelo amor de Deus.
1: Eu vou ficar feliz porque tem boleto? Meu irmão... O futebol que era pra me divertir. Tá me tirando do sério. O boleto já me tira do sério naturalmente. Ainda bem que eu tenho vocês, meus amigos. Eu não acho.
10: Eu vou te
1: entendeu?
10: Falar. Eu tava com saudade de vocês, cara. Eu vou falar uma coisa pra você. Não dá pra gente assistir jogo separadão. A gente tem que juntar todo mundo pra ficar falando umas besteiras, porque fica mais divertido. Vocês concordam?
1: Eu vi uma montagem do nosso querido operador de áudio, Laerte. Remando com a blusa do Brasil, entendeu? Hoje o meme tá solto,
10: que
1: né?
10: Momento, que cara. Momento. Hoje a criatividade tá liberada. Falar em criatividade, teremos aí uma notícia bizarra, meu caro Maca. Bom dia.
11: Bom dia. Sempre teremos, meu parceiro. Todos os dias temos,
10: todos
11: né?
10: Todos os dias.
11: A notícia
10: né?
11: bizarra aqui no nosso programa. Olha, a notícia bizarra de hoje a gente vai falar sobre um rapaz que foi preso de um motivo assim meio inusitado, digamos.
10: É mesmo, é?
11: Meio inusitado.
10: Ele inventou a roda.
11: É bem por aí, entendeu?
10: Muito bem. Hoje ela tá um pouquinho assim, tá, eu não sei se o final cabisbaixa. De semana dela tá cabisbaixa ela, por gentileza, levante a mãozinha meu amor, você tá boa? Nossa que fácil
1: tá com sono
10: tá chateada, qual que é a parada? Não, chateada nunca, pelo amor de Deus. Vamos ao nosso tema, que é o que mais me interessa nesse momento, Vitória. Fica à vontade.
1: Eu achei que a notícia bizarra de hoje ia ser o Brasil perder pra Noruega, né? Mas...
10: É, né?
1: É só o tema do dia.
10: É, né?
1: Tá, Haaland marcou duas vezes, Brasil voltou mais cedo pra casa. O que você achou do jogo? 97.9988. O que faltou? Conta pra gente, áudiozinho de 30 segundos pra todo mundo poder desabafar. Tá bom assim?
10: É.
1: E o áudio mais criativo concorre a par de ingressos pra exposição Mundo Pixar. De segunda a sexta no Barra Shopping, beleza?
10: Tudo certo? Então beleza, tudo liberado. Crianças, estamos no ar!

0: Pai, você tá ligado aqui nos 98.1, tá todo mundo já começando a botar aqui os bofs pra fora, né? Falando tudo que deveria falar, aquela coisa toda. Daqui a pouco eu vou botar teu áudio no ar, tá? A gente quer saber o que você achou do jogo de ontem. Por favor, não use palavras de baixo calão, compreendeu? E se puder, aquele áudiozinho mais curto, pra dar tempo de todo mundo falar, né? Pra dar tempo de todo mundo trocar ideia, bater um papinho, pá. Fala aí, bater papinho. E aí, Maca, o que você tem pra me dizer?
1: Até engasgou.
2: Vamos nessa, né?
0: Fica calmo, respira.
2: Não, eu tô calmo, respira, tô tranquilo.
0: Você vai ter o seu lugar de fala daqui a pouco também. Você vai ter um bloco só pra você.
2: Não, deixar o espaço pros ouvintes mesmo falarem, né?
0: Sim.
2: Acho que eles têm mais.
0: Mas a gente vai ter o espaço do futebol.
2: É, não, mas eles têm o espaço do mundo pra falar aqui. Acho que a opinião deles a gente vai acabar concordando, né?
0: É, né?
2: Mas vamos pra notícia bizarra? Homem preso por um motivo inusitado.
0: O que ele fez?
2: Elivaldo Ribeiro de Salles. Elivaldo Ribeiro de Salles.
0: Guarde esse nome.
2: 41 aninhos.
0: 41.
2: Cara, com 41 anos já é um pouquinho mais maduro na teoria.
0: Eu acho,
2: né?
0: Que não era pra fazer. Enfim.
2: Enfim, foi preso pela polícia de Pernambuco.
0: Pela polícia de Pernambuco.
2: Após se vestir de lobisomem.
0: É o quê?
2: Para assustar as pessoas durante a madrugada.
0: É o quê?
2: É, exatamente. O caso aconteceu na cidade de Chechel.
0: É mesmo?
2: Lá em Pernambuco. Pois é. Os policiais tiveram que abordá-lo depois de denúncias, né? E apreenderam com ele uma capa preta.
0: Capa preta.
2: É, luvas.
0: Luvas.
2: Máscaras de uma fantasia. E um chapéu preto.
0: Entendi.
2: Materiais que, segundo a polícia, eram usados por ele. Pra assustar as pessoas e gravar os vídeos.
0: Olha aí.
1: Pois é. Ai, gente, olha, eu vou te contar.
2: Ele foi encaminhado à delegacia, enfim, vai responder por algumas situações. Não ficou preso, obviamente, porque isso, né?
0: Não é crime.
2: Não é aquele crime mais pra frente e tal. Enfim, Elivaldo Ribeiro de Salles, se você encontrar com ele pela rua, cuidado que ele pode querer te assustar.
0: Olha aí, Vicky.
1: Será que ele ficou uivando? Me pergunto.
0: Sabe o que acontece? Vou explicar pra você. É, lá atrás, em 1900, Guaraná de Rolha, existia uma novela chamada Roque Santeiro.
1: Uhum.
0: E aí, o que que acontece? O professor Astromar era o lobisomem da época, entendeu? E aí, tinha o Cadeirudo e tinha o lobisomem. Eu acho que ele, de repente, ele viu o remake dessa parada aí no Viva, e aí resolveu que ele era o lobisomem também, entendeu? E aí, ele não tinha nada pra fazer. Ah, eu vou ali brincar dos negócios que não tem nada pra fazer. Agora, pergunto eu, caro Maca, a sorte dele é que a polícia foi lá e prendeu. Se ele pega um cidadão desavisado, armado, porque a gente não sabe como é que são as coisas.
2: Mais irritado, né?
0: Mais irritadinho.
2: Boladão, né?
0: Boladão, e aí resolve dar um pipô. Se é aqui no Rio de Janeiro, esse menino se atrasa, tá?
1: Eu ia falar isso.
2: Toda certeza.
0: Se é aqui no Rio de Janeiro, esse menino se atrasa,
2: tá? Mas eu vou dar uma dica pro seu Elivaldo. Ele, pra assustar as pessoas, não precisa nem da roupa do lobisomem.
0: Você tá querendo dizer o que com isso?
2: Ah, fica na interpretação.
1: Macaxeiro
2: de cada um,
1: hoje tá pra frente.
0: Eu tô gostando dele, assim.
1: É. Bom dia pra quem? Não precisa de fantasia pra assustar ninguém.
0: É isso. Ele hoje ele tá bonitinho.

0: volta aqui nos 98.1 da Rádio Globo, a rádio que vibra com você e o no ar até as 10 da manhã. Rapaz, você sabe que eu tava tomando banho hoje de manhã e aí pensei no seguinte momento, só falta falar que o Brasil perdeu por minha causa, né?
1: Não só pode colocar a culpa em ninguém.
0: Não entendi, pode colocar tá a culpa bom, em ninguém, entendeu?
1: Nossa.
0: Daqui a pouco vai falar que a culpa é minha também.
2: Vai falar entendeu? O quê? Que não usou a camisa da sorte, não sentou no lugar certo.
0: Eu fiz tudo bonitinho.
2: Eu fiz também, mudei de lugar.
0: Fiz tudo bonitinho.
2: Exatamente.
0: Camisa tava lavadinha, de boa, entendeu? Cheirosa, entendeu? Tava né, trajado de acordo com o que sempre tive.
1: Mas, ô Fabiano, tu não foi lá bater o pênalti, cara.
0: Porra, se eu tivesse ido bater o pênalti, eu ia fazer pior do que aquilo ali.
1: É um detalhe, né? É um detalhe.
0: 97.9988, o que o povo tá falando aí, cara? A gente quer saber, até porque o povo hoje quer desabafar, tenho certeza.
3: E a família Rádio Globo, Rob Sub aqui, tô até sem voz, tô triste, cara.
2: Eu também tô.
3: Cara, eu tenho 3 filhos, cara, um de 21, a 19, a de 9, cara.
0: Meu Deus, Deus abençoe.
3: Ninguém viu o Brasil sendo campeão, cara, até hoje.
2: Triste.
3: O sentimento é de tristeza, mas vamos que vamos. Bom dia, família Rádio Globo.
0: Tamo junto.
4: Bom dia, Rádio Globo. Aqui é o Marcos de São João, aquele que tem uma história pra cada enquete. Eu tenho uma história pra essa enquete.
0: Fala aí.
4: Quando meu filho tem algum problema na escola, eu tenho que ir lá resolver.
0: Certo.
4: Se minha mulher tiver algum problema em casa, eu tenho que resolver.
0: Certo.
4: Ou seja, eu tenho que trazer a responsabilidade pra mim.
0: Uhum.
4: Ontem o Vinícius Júnior tinha que ter pego aquela bola e ter batido o pênalti.
0: É
4: trazer
0: isso.
4: A responsabilidade pra ele. Jogou nas costas do Bruno Guimarães. Eu culpo o Vini.
2: Foi que o técnico, isso. Não foi ele, não. Calma, jogador.
0: Só cumpriu ordem, só cumpriu ordem. Só cumpriu ordem, só cumpriu ordem.
5: Bom dia, meus amigos.
0: Olá.
5: Do Cafu de São Gonçalo.
0: Qual é, meu compadre?
2: Fala, Cafu.
5: A voz tá um pouco embargada, mas...
0: Normal.
5: Não tem jeito. Bora trabalhar. Sobre o jogo de ontem, eu acho que das últimas, sei lá, 4 Copas que eu assisti, essa foi a que eu menos senti, essa derrota. Parece até que a gente já tinha alguma convicção de que aconteceria.
2: Epa.
5: Então segue o fluxo. Vambora. Um abraço.
6: Eu vou te falar, eu fiquei chateado. Na área.
2: Eu também.
6: Com a derrota da seleção, eu tô igual Wi-Fi quando chove. Sem sinal, sem reação e sem esperança. Mas fazer o quê? Brasileiro é assim, a gente sofre por 90 minutos, reclama por mais 30 e já começa a acreditar de novo. Mas nesse caso, vamos acreditar na nossa seleção do Botafogo. O brasileiro tá voltando muito.
0: Anota, anota.
7: Bom dia, meus amigos da Rádio Globo, Gabriel aqui do Dribla aí.
0: E aí?
7: Nossa, vou falar pra vocês, tô bem mal, hein?
0: Tá, irmão.
7: Tô muito mal.
0: Quer desabafar?
7: Deixa eu falar até pros meus amigos, assim. Eu torço mais pra seleção brasileira, com todo respeito, do que pro meu próprio time. Sou muito, muito Brasil.
0: E qual que é teu time?
7: Não é só em Copa, não. Nossa, eu fiquei mal, os meninos ficaram mal, elas sentiram o que eu senti. Cara, doeu, hein? Não é achar culpado agora. Enfim, se tivesse feito o gol de pênalti, talvez seria outra história, mas enfim,
0: mas
7: já foi.
0: Qual que é o teu time?
7: Infelizmente, agora é esperar, né?
0: É.
7: Que 4 anos tem de novo.
0: Eu queria saber qual que é o teu time.
8: Fala aí, família da Rádio Globo. Muito bom dia a todos.
0: Bom dia, irmão.
8: Entendeu?
0: Entendi.
8: Bom dia a todos. O Brasil perdeu? Tô triste? Não tô, sabe por quê? Porque eu sou Flamengo, entendeu?
0: Tá.
8: E o cara que foi bater o pênalti lá... Que aquele Zé Ruela lá do Vini Júnior deixou o cara pegar a bola pra bater o pênalti. Passou pelo Vasco, então já tá explicado.
0: Ô, Maca.
8: Porque o Brasil não ia pra
0: lugar nenhum. Chama o VAR.
8: Não levou o Pedro.
0: O VAR?
8: Tá entendendo? Não tem que ganhar nada mesmo, não. Não tem gabarito pra ganhar. Nunca ganhou da Noruega e não vai ganhar com esse timinho. Infelizmente, essa é a verdade.
0: Tá.
8: Bom dia a todos. Isso é só um desabafo.
2: Soltou o preso.
0: Ô, Maca, chama.
1: Oi.
0: O VAR. O menino tá dizendo aí que o menino que bateu o pênalti passou pelo Vasco.
1: Acho que não, hein?
0: Não, né?
1: Acho que não. Acho que ele é vascaíno. Ele se diz vascaíno, Bruno, né?
0: Entendi. Mas vamos
1: jogar
0: lá.
1: No Vasco,
0: vamos lá.
1: Acho que
0: é, vamos lá.
9: Bom dia, meus amores da Rádio 98.
0: Aqui
9: é
0: a
9: Ipanema de Jorge do Cris. Pra falar a verdade, eu nunca acreditei no Brasil. Porque
2: que
9: o Brasil
2: isso?
9: Já
2: que
9: começou
2: isso?
9: Mal. Botou o Belo pra cantar o hino nacional, que ele nem sabia cantar.
0: Anota.
9: Como é que poderia dar certo?
0: Anota.
9: O Brasil é fracasso.
2: Que isso?
9: Fracasso.
2: Eita, calma.
9: Tô decepcionada.
0: Calma. A gente sabe que tá todo mundo bravo, mas calma.
2: Então você acreditava, se você tá decepcionado é porque tinha uma plantinha
1: tá aí,
2: no teu coração.
0: Exatamente.
1: Tá aí um ponto. Né?
0: Você trouxe
2: A gente pode fingir que não tá atingindo a gente, que a gente já esperava o pior, mas a verdade é que lá no fundinho deixaram a gente sonhar. e a gente tem 5 estrelas pra botar a sexta, a gente sempre acredita.
1: Vou falar pra vocês, não tô nem triste, eu tô outra coisa, mas não posso falar aqui, entendeu?
2: É puro suco de tristeza.
0: Isso. Eu queria que você falasse.
1: Não posso.

0: áudio mais criativo de hoje tem um prêmiozinho bem legal, não tem, Vitória?
1: Tem sim, é par de ingressos para o mundo Pixar. Essa exposição tão bacana, né, pra você visitar a sala de comando do Divertidamente, encontrar o Nemo, a Dory, é lá no Barra Shopping, beleza? De segunda a sexta. Todas as informações, mundopixar.com.br, classificação livre, realização Blast Solution 9.
0: Muito bem, promoção da Rádio Globo. Direto do Centro de Operações da Prefeitura, sabe o que está acontecendo no trânsito no Rio de Janeiro. A gente já sabe que não está rolando greve, né? Mas a gente quer se aprofundar nesse assunto porque é sempre importante. O carioca precisa saber onde é que tá e onde não tá. O olho que tudo vê informa pra gente. Fala comigo, Leozinho Vieira. Você tá bom, filho? Fala aí, vamos lá.
2: Eu tô bom, Fafá, e você, os ouvintes ligados na Rádio Globo, no ar da Rádio Globo. Olha só, ônibus tá rolando normalmente, BRT também, tudo suave na nave, mas para quem tá circulando no trânsito, como tá tudo normal, também tem que ter ocorrência, tem que ter acidente e também tem que ter congestionamento. Para você que tá ali saindo da região

0: direção Ilha de Guaratiba, ali pela Avenida Dom João VI, até o acesso ao túnel da Grota Funda, trânsito de intenso alento no caminho para a Avenida das Américas. Quem está optando pelo trecho da Avenida Arthur Chechel, ali pela Serra da Grota Funda e a chegada à Estrada dos Bandeirantes, Estrada do Pontal, consegue ganhar um tempinho. Quem está pela América, trânsito um pouquinho complicado ali para quem está circulando em direção ao trecho da Barra da Tijuca. Teve um acidente envolvendo utilitário e motociclista ali na altura da estação do BRT Pontal, e o trânsito já bem complicado já na saída do túnel da Grota Funda. Para quem está optando ali pela Orla, Avenida Lúcio Costa, em direção à Barra e a chegada ao trecho do Jardim Oceânico, consegue ganhar um tempinho. Quem está pela Embaixadora Belardo Bueno também tem dificuldades. Teve um acidente envolvendo um carro motociclista ali na altura do Parque Olímpico. Trânsito pesado para quem está seguindo em direção à Avenida Ayrton Senna. O motorista também vai ter que ter um pouquinho de paciência. No sentido de Salvador Allende, o panorama é melhor. Por falar em Ayrton Senna, que está no sentido Orla, o trânsito já se intensifica ali na altura da Gardenia Azul e já está afetando a saída da Estrada do Gabinal e também do trecho da linha amarela. E aí, Edgar Werneck também já afetado. O motorista vai ter que ter um pouquinho de paciência por lá também. Trânsito já bem prejudicado na chegada ao acesso à Barra da Tijuca nesta manhã. Para quem está pelo trecho da Américas, já observa o trânsito se intensificando entre o Campo Olímpico de Chofe e a chegada ao Bosque da Barra. 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Já eu tô de volta com outro panorama do trânsito. Tá falado, meu querido.
1: Tá falado, meu querido.
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0: Rapaz, o que tá chovendo de áudio aqui tá um negócio sensacional. Daqui a pouquinho vai ter mais uma rodadinha, vai ser um negocinho bem legal. A gente quer saber. A gente pediu pra você abrir o coração. O que, que você achou do jogo de ontem? Abre seu coração, entendeu? 30 segundinhos só pra dar tempo de todo mundo falar, porque a gente tem aqui muitos áudios pra tocar, na verdade. Se você atravessar os 30 segundos, fica difícil, né? Atrapalha a nossa logística aqui. A gente sabe que tem uma galera que participa, né, Maca? Né, Vicky? É uma galera aí que tá querendo falar. Então, enfim, a gente não pode deixar o povo... Né,
1: tá liberada a ofensa, mas em pouco tempo, é isso?
0: É verdade. É.
2: Então, e foi uma coisa que o Maca falou muito legal logo no início do programa, que a sua opinião é muito importante pra gente.
0: Isso.
2: Então você fica à vontade. Aqui não vai ter, ah, tua opinião é a certa, é a errada. Muito pelo contrário. Cada um vai colocando uma, a gente vai construindo uma parada maneira.
0: Exatamente. Só cuidado com a verbalização do negócio, tá? Obrigado. Até logo. Olha só. O governo do estado do Rio de Janeiro anunciou um novo investimento de 80 milhões de reais para ampliar as ações de recuperação da Mata Atlântica no território fluminense. Bom, proveniente do fundo da Mata Atlântica, o recurso será destinado ao financiamento de projetos de restauração ecológica em parceria com o Banco Nacional do Desenvolvimento Econômico Social, VIC.
2: Maca.
1: O anúncio foi feito durante evento realizado na sede da Firjan, aqui no centro do Rio de Janeiro. Os investimentos serão aplicados por meio de um modelo de financiamento coletivo, no qual o aporte do Estado vai permitir ao BNDES captar valores equivalentes junto a outras instituições parceiras. Além da recuperação de áreas degradadas, a iniciativa contempla, pela primeira vez, projetos voltados à conservação da biodiversidade, formação de profissionais e desenvolvimento de ações para a geração de créditos de carbono e de biodiversidade.
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5: Principais candidatos à artilharia da competição antes mesmo do início da Copa do Mundo. Agora, o atacante da Noruega confirma esse favoritismo dentro de campo. Neste domingo, ele foi o grande nome da vitória sobre o Brasil nas oitavas de final ao balançar as redes duas vezes na classificação norueguesa. E de quebra, assumir a liderança da artilharia do Mundial ao lado de Lionel Messi e Kylian Mbappé, todos com 7 gols. O camisa 9 voltou a mostrar seu faro de gol ao aproveitar as duas oportunidades que teve no segundo tempo. Os números de Haaland pela seleção da Noruega também impressionam. O atacante já soma 62 gols em apenas 54 partidas, sendo o maior artilheiro da história do país e mantendo uma média superior a um gol por jogo. Uma campanha que reforça o status de um dos maiores goleadores do futebol mundial na atualidade. De São Paulo, Bruno Faria.
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0: volta com o Luar, senhoras e senhores, aqui nos 98.1 da Rádio Globo, a rádio que vibra com você.
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0: 3 minutinhos faltando pras 8. Estamos de volta, senhoras e senhores. Aquela rodadinha de áudios, porque a gente tá querendo ouvir o povo desabafar, o povo falar, o povo trocar ideia, botar pra fora. Lá ela. Soltar o preso, né, como você diz.
2: É isso.
0: E aí a gente quer saber como é que anda o seu coraçãozinho. O que, que você achou do jogo do Brasil ontem com a Noruega? 97.9988. Fique à vontade pra você mandar o seu áudio e trocar ideia com nós, por gentileza.
3: Bom dia pra quem, Rádio Globo?
0: Eita,
3: a verdade é essa. Tô meio voltado, se tiver tão impotente.
0: Eita!
3: Não precisou nem o jogo acabar, não. Quando o Vinícius Júnior deu aquela bola na mão do Bruno Guimarães pra bater o pênalti, já fiquei revoltado já.
2: É
3: não,
2: isso.
3: Calma, isso calma. Não existe. A seleção brasileira, esses jogadores de hoje, têm medo de ser protagonista.
0: Que isso, cara?
3: A bola pega fogo no pé dos caras. É inacreditável,
0: que isso, cara.
3: Aí o Hendrick tem aquela oportunidade de frente pro goleiro e faz aquela bosta lá.
0: Que isso, cara?
3: Eu tô revoltado, calma, sem acreditar, mano, que a gente saiu pra Noruega. Quem é Noruega na fila do pão?
0: Calma,
3: é inacreditável.
0: Mano. Calma, mano, calma.
4: Bom dia, galera da Globo.
0: Oi.
4: Vocês tão bom?
0: Nós tão bom.
4: Ricardo do Recreio.
0: E
4: a
0: aí?
4: Respeito do jogo de ontem. Foi aquilo que eu falei na enquete de vocês antes da Copa. Que vocês perguntaram se a pessoa levaria o Neymar. Eu falei que não. E ontem ele deu um pontapé no norueguês e quase foi expulso quando empurrou o outro. Ou seja, como é que pode uma seleção dessa? Não dá, tem que renovar, tem que inovar. Esses caras não querem nada, os caras não têm sangue, os caras não correm, os caras não fazem nada. Estavam andando em campo, uma vergonha, uma vergonha.
0: Entendi.
4: Um abraço a todos, uma semana abençoada a todos.
0: Bom, amém.
5: Bom dia, tropa da Globo, Flávio, Mano Costa Barros.
0: Olha ele,
2: serviço de porteiro aqui em Ipanema.
5: Então, sejamos realistas, né? Poxa, tem uma criança, não precisa ser um adolescente não, uma criança que entenda um pouco de futebol, sabia que não dava, né? Vocês, eu entendo aí da rádio, que ficavam chateados quando a gente aqui de fora falava que não dava, que tava torcendo contra, que isso, que aquilo, que aquilo outro.
2: Fiquei chateada
5: mesmo. Não tem como, cara. A bagunça que tá essa CBF, a bagunça que tá esse país, jogador sanguessuga, sem vontade nenhuma, entendeu? Quer ganhar o quê? E eu não tô entendendo essa surpresa da desclassificação, não tô entendendo não. Mesmo. Vamos parar de ser um pouco hipócrita, né, gente? Vamos ser realistas, né? Não dá, não dá e acabou. Pô, bola pra
2: a
5: frente.
2: A gente torce, né, com o coração aberto.
6: Uma seleção.
7: Cara, é Vasco, e a já base. Tá mais do que acostumado,
6: é do
7: né?
6: Flamengo, é mais de se esperar, ficar só no cheirinho.
0: É.
6: Agora é só pegar a regata e voltar remando. Joel, vocês são bons.
2: Epa.
8: Bom dia, Rádio Globo.
7: Bom dia, bom, tá?
8: Aqui é o Ricardo de Bandua. É, na minha opinião, não existe colocar um volante pra bater um pênalti decisivo.
7: É isso.
8: Pra
7: é.
8: Mim, o Vinícius Júnior se acovardou. E a gente pedia Hendrick, e na hora de resolver o problema, ele jogou a bola.
2: Também
8: pra
2: acho.
8: Essa seleção é a pior que eu já vi na minha vida. Valeu, Rádio Globo.
9: Bom dia, galera.
7: Tem um cara pra bater um pênalti, é complicado.
9: Acertei o placar, 2-1. E sabia que vai ser um gol de Neymar. Ainda citei isso, gol de Neymar. Vini jogou muito, maravilhoso.
2: Jogou
9: mas
2: muito?
9: O resto, tudo perna de pau. Aquele goleiro,
2: Vini jogou
9: Brasil,
2: muito ontem.
9: Não alcança uma bola. Ruim pra caramba. Enfim,
0: isso?
9: Eu sabia
0: não alcança
9: que
0: bola,
9: nós não passaríamos
0: ele.
9: Muito além. Da Noruega.
0: Porra, então, o Alisson fez umas 3 defesas ontem.
9: Mas não tô triste, não. Tô felizona, sabe por quê? Todo ano eu grito, campeão, porque eu sou Flamengo.
0: Ah,
9: vamos
0: entendi.
9: Ficar triste.
0: Não,
9: que
0: não.
9: Nada, seleção
0: não.
9: Brasileira. Daqui a 4 anos vai de novo.
0: É, né?
9: Pra tomar fumo.
0: Oi!
9: 6-8.
2: Tomar o quê, minha irmã?
0: Caju, minha irmã.
7: Pô, botar a culpa no Alisson.
0: Não, não foi, não.
7: O Alisson ontem tava
0: bonitinho,
7: se virando
0: ele tava
7: do jeito que dava.
0: Tadinho. Ele tava dentro das possibilidades dele ali. Agora, vou dizer pra você, não foi o melhor jogo do Vini Júnior, não foi.
2: Não foi?
0: Não foi.
2: Claro que não.
0: Foi muito complicado. O menino Hendrick também. Agora, vem cá, vamos falar aqui um negócio. É, mais do que provado, a entrevista tá aí, coletiva pra todo mundo ver. O Vini Júnior só cumpriu ordens. Só cumpriu ordem. Menino Ancelotti falou pra ele, não vai bater. Agora, tem a outra parte da galera que fala que ele tinha que ter ignorado essa parte, pegou a bola e lá e pá, bateu. Faria isso, Maca?
7: Rapaz, eu vou te falar um negócio. Eu acho que o Bruno, até pela expressão dele, né? Se ele não tava confiante
0: tava
7: pra bater...
0: Tava se pelando de medo.
7: Virava pro técnico e falava, não dá.
0: Não dá.
7: Bota outra aí.
0: É isso. Romário, 94, fez a mesma coisa.
7: Assumiu a bronca.
0: Tava lá se pelando de medo.
7: Vamos ser muito, muito honestos, né? Eu tenho minhas ressalvas ao Neymar.
0: Uhum.
7: Mas é o último cara que batia no peito e falava, me dá aqui que eu vou bater
0: isso.
7: O pênalti.
0: É isso.
7: Assim, ele tem mil defeitos, mil problemas. Não tinha que estar nessa Copa pela questão física.
0: Uhum.
7: Irmão, mas era o último cara da nossa seleção que pegava a bola pra bater esse pênalti.
2: Sim.
7: Se ele tivesse bem em campo, era ele que ia pegar a bola e ia bater o pênalti. Com todo respeito, o senhor Matheus Cunha, que é o camisa 9, que a gente viu grandes camisas 9, não tem culhão pra fazer isso. Vinícius Júnior, enfim, essa galera toda, infelizmente, não tem essa coragem pra bater um pênalti na hora que a gente
2: precisa. É verdade.
7: Precisa.
0: Perfeito, Marco. Vamos no resultado aí,
2: não,
0: aliás,
2: à toa
0: não.
2: Que ele bateu e fez, né?
0: É isso.
2: Ainda desafiou o menino, né? Que é aonde?
0: Que é aonde?
2: Que é aonde?
0: Escolhe o lado. Vamos lá.
2: Rapaz, audacioso.
0: É isso. O prêmio da hora pra você que tá ligado aqui no Sol da Rádio Globo. Qual vai ser, Vicky? Por gentileza.
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0: Muito bem. 97.9988, seu áudio mais criativo. Tem prêmios aqui. A gente vai agora para as informações do trânsito. Saber do Léo Vieira como é que tá o trânsito no Rio de Janeiro. Fala comigo, meu querido.
10: Falo sim, meu querido, tô de olho na movimentação em Niterói. Ó, pra galera que quer descontar a raiva do jogo de ontem, que eu tô sentindo que a galera ainda tá meio amargurada, ó, o trânsito tá um pouquinho complicado ali na saída de São Gonçalo em direção à ponte. São 7 quilômetros de congestionamento neste momento ali entre o Gradim e a chegada à Avenida do Contorno. Quem tá optando pelo trecho RJ-104 consegue dar um tempinho, mas o trânsito também com problemas entre o Columandê e o Trevo de Maria Paula. Pra quem tá pela Alameda, já dificuldades ali a partir da altura da Desembargador Lime Castro e a chegada ao trecho do Fonseca e a alça de acesso para a ponte para quem está pela Alameda, quem está circulando entre a Roberto Silveira, Marquês de Paraná e Jansen de Melo, trânsito intenso, mas sem grandes problemas. Dificuldades da saída do Cubango pela Noronha Torrezão e a chegada do Dr. Paulo César no acesso para Marquês de Paraná. Para quem sai de Caraí, dá para ganhar um tempinho pela Orla, trecho da Feliciano Sodré até o acesso à ponte também com melhores condições. Na ponte em direção ao Rio, motorista perdendo tempo entre os acessos e o trecho da Ilha de Mocangueia, subida para o vão central, tempo de travessia próximo dos 20 minutos neste momento para quem está se deslocando em direção ao Rio. 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Sua sorte está aqui, HiperXCap, já eu tô de volta com outro panorama do trânsito. Tá falado, meu querido?
0: Tá falado, meu querido?
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16: Você sabe quem recebeu o cartão vermelho mais rápido da história das Copas do Mundo? O uruguaio José Batista foi expulso com apenas 56 segundos de jogo na partida entre Uruguai e Escócia, pela Copa de 1986 no México. Logo no início da partida, Batista deu uma entrada muito dura no escocês Gordon Strachan, praticamente no meio campo. O árbitro francês, Joël Quinou, não hesitou e mostrou o cartão vermelho direto. Mesmo com um jogador a menos desde o primeiro minuto, o Uruguai segurou o empate em 0-0.
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Agora, eu quero pedir um favor pra vocês. 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

0: Senhoras e senhores, estamos de volta aqui no Lá, são 8h17 no Rio de Janeiro. Eu gostaria de dizer aqui com toda a propriedade, a vida muda depois de um café, né? Ah, gente. Você toma um cafezinho, come um pãozinho, coisa e tal, pá, parece que bate aquele negocinho. Rapaz, eu vou te falar, muda o humor, muda tudo, né? É bem interessante tomar um cafezinho. Não sei você, Vicky, não sei você, Maca, Gabi.
1: Eu adoro o clássico, pão com manteiga e um café quentinho, sem açúcar.
0: Sem açúcar, exatamente. Maca também. Maca é atleta, né? Maca está, vai correr a Botafogo.
1: Mas o Maca não toma café.
0: Você não toma café?
2: Não.
1: Ele não gosta
0: nunca
1: de café.
0: Nunca reparei isso, não.
1: Café.
0: É o quê?
2: Nunca reparou? Que isso, Fabiano? Bebo café,
1: ele
2: não.
1: Ele não gosta de café.
2: Não bebo café.
0: Papo reto que eu não reparei essa parada.
2: Sério?
0: Papo retíssimo. Caraca. Que eu nunca reparei essa parada.
2: Então, olha só, próximo domingo tem Botafogo Run.
0: E tá? Você vai correr.
2: Estarei lá presente.
0: Já digo.
1: Tá focado.
0: Vou chamar a atenção das meninas aqui, todo mundo vai olhar pra minha cara torta, mas já repararam, Maca? Já mudou lá, já mudou.
1: Sim.
0: Já mudou. Diz a Gabi que a cabeça diminuiu lá ela.
2: Rapaz, eu pensei algumas vezes aqui em responder a esse comentário. Mas em respeito à minha colega de trabalho,
0: claro,
2: não responderei,
0: claro,
2: obviamente.
0: Melhor não, melhor
2: trabalho.
0: Não, melhor não, melhor não. Mas ó, o físico já melhorou, entendeu? Já deu aquela afinada, pá, tá mais leve, vai conseguir tranquilamente.
1: Vai voar,
0: meu garoto. Faça vídeos, registre esse momento, porque a gente precisa saber de todos os detalhes.
2: A questão é a seguinte: e a cabeça?
0: Diminuiu. O que você achou do jogo Brasil e Noruega ontem, por gentileza?
3: Bom dia, Rádio Globo.
0: Opa!
3: A minha opinião começou errado já na convocação dele levar um ex-jogador em atividade. Por incrível que pareça, o cara lesionado. Já era pra ter entornado o caldo ali contra o Japão. Que ele deu foi sorte. Isso eu tô falando técnico, naquelas alterações ali. E agora também ele fez besteira nas últimas alterações. Ele modificou o time pra um cara lesionado entrar. E mesmo assim, o cara bate o pênalti e faz birrinha como se fosse o brabo.
0: Eita.
3: Mas é isso aí.
1: Olha aí.
3: É muita estrela, muita.
0: É complicado.
4: Bom dia, Rádio Globo. Cara, eu acho que foi o jogo mais fácil que o Brasil pegou. E esse mole, cadê o nosso protagonista que, em vez de pegar a bola e bater o pênalti, ficou com medo?
0: Rapaz, que momento, hein?
5: Bom dia, Fafá.
0: Aí ele aí.
1: Lá vem.
0: Qual é, Tetel?
5: O Brasil perdeu porque não tem time pra ganhar.
0: Eita.
5: A Noruega.
0: Não, olha o Tetel aí.
5: Se passa pela Noruega, ia encarar a Argentina também.
1: É Inglaterra, irmão.
5: Ia dar um sacode no Brasil.
1: Se passa da Noruega, é Inglaterra.
0: Primeiro é Inglaterra. Primeiro é o Hurricane.
6: Bom dia, Rádio Globo. Bom dia a todo mundo da Rádio.
0: E aí, você tá bom?
6: Rádio Globo. A Vic, Macaxeira.
1: Oi.
0: Bom dia.
6: Fabiano. Cara, a seleção brasileira foi uma vergonha, cara.
0: Que isso, cara?
6: Eles têm que aprender que eles têm que chegar na seleção brasileira e jogar com raça.
0: É isso.
6: Ir pra cima, marcar. Não do jeito que o Vinícius Júnior estava jogando.
0: Saudade do Lúcio.
6: Entendeu?
0: Saudade do Lúcio.
6: O Júnior tava jogando andando em campo, meu irmão. A bola passava do lado dele, o cara nem levantava o pé pra pegar a bola.
0: É isso.
6: Valeu, esse é meu desabafo aí pra todo mundo aí. Luciano,
0: Lúcio aqui de parecia um cachorro pitbull, lembra?
2: Valeu, Luciano.
7: Bom dia, pessoal da Rádio Globo. Aqui é Paulo de Mesquita.
0: E aí, Paulo?
7: Queria saber com vocês quando é que vai ser o jogo do Brasil com a Noruega. Porque ontem eu não vi nada, não. Só vi Noruega em campo.
1: Tem WO,
7: por acaso?
0: É.
7: Um abraço a todos.
0: Tamo
8: junto. Bom dia, Rádio Globo.
1: Sobre.
8: Cabeça de galo de Guaba Grande.
0: Que isso,
8: meia punhada, meio aborrecido, mas... Vamos que vamos.
0: Fica não, irmão.
8: Mas o Brasil é o único país que é tetra e ex.
9: Bom dia, Rádio Globo. Bom dia a todos os ouvintes. Francisco de Chapadão. Rapaz, torcer a gente torce. Né? A gente tem sempre a pontinha de esperança. Mas eu também não acreditava que essa seleção é muito longe, não. Muito aquém do que a seleção pode mostrar.
0: É, né?
9: Bom dia a todos, um beijo no coração. E pra cima agora é que é nós no trabalho.
0: É isso. Você viu o Vanderlei Luxemburgo falando do jogo, ô Macaxi?
2: Não vi.
0: Dá uma checadinha aí.
2: Vou
0: no Vanderlei Luxemburgo e dá uma olhadinha aí. Ele tava meio chateado.
2: Tava
0: falando bastante. Pergunto eu. Será que ele lá faria diferente?
2: Aí é que tá a questão, né?
0: Ele já teve no Real Madrid, né? Arrumou o quê? Entendi.
10: Yeah.
0: Give it to me.
10: Okay.

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1: Brasil. Macaxeiro, eu confesso que eu achei que a gente ia falar sobre outras coisas hoje, sobre outras situações, eu ia usar outras trilhas aqui, ia fazer uma firula danada, mas não saiu muito do jeito que a gente queria, né?
2: Pois é, Brasil eliminado da Copa do Mundo, vitória da Noruega por 2-1, os gols noruegueses marcados por Haaland.
1: Sim.
2: A gente já sabia, né, do perigo que esse grandalhão iria levar para a zaga do Brasil. Gol do Brasil marcado por Neymar cobrando pênalti. E, Fabiano, detalhe, se repete há 20 anos, Brasil sendo eliminado por seleções europeias, né? Começou lá em 2006 com a França e de lá para cá o Brasil sempre caindo para uma seleção europeia. 2006 a França, 2010 Holanda, 14 Alemanha, 18 Bélgica, 22 Croácia e dessa vez a Noruega. Acho que muito do que a gente comentou antes da Copa do Mundo aconteceu na partida de ontem, né? É um Brasil numa formação com 4 atacantes e pouca gente no meio de campo. A partir disso, Fabiano, a Noruega dominou o jogo. Uma coisa é você perder, outra coisa é você perder jogando. E ontem o Brasil não jogou. A Noruega venceu porque foi muito melhor do que o Brasil. É, nos últimos 60 anos, Fabiano, foi a menor. O Brasil. Foi quando o Brasil teve a menor posse de bola, 35% durante a partida de ontem. Nos últimos 60 anos, o Brasil ontem tomou de fato um vareio de bola e mesmo assim ainda teve oportunidades para ganhar o jogo. Bruno Guimarães perdeu o pênalti, o Endrick teve uma chance cara a cara com o goleiro quando estava 0-0. Enfim, muito triste a forma como o Brasil perdeu. Como eu falei aqui, eu acho que o povo brasileiro vai sentir muito dessa derrota a falta de vontade dos jogadores, né? Parecia que o Brasil estava vencendo de 3-0 o jogo em muitos momentos. Numa forma lenta, preguiçosa, morosa.
1: Andando em campo.
2: Exatamente. E tem um detalhe, né? O futebol sul-americano, de uma forma geral, Fabiano, ficou marcado pela forma aguerrida de jogar, né? Muitas vezes, sim, né? Às vezes falta até um pouco mais de qualidade em algumas seleções, mas são muito aguerridas.
1: Paraguai.
2: A gente viu isso no Paraguai, quando caiu agora pra França. O México contra a Inglaterra. Cabo Verde não é sul-americano, mas é um exemplo de uma seleção que se entregou muito. E ontem a gente viu um Brasil muito passivo, aceitando demais, verdade, o domínio da Noruega e deu no que deu, né?
1: É verdade. Eu vou dizer uma coisa pra você. Eu vou até mais longe, se não me falha a memória, dá um Googlezinho aí, dá uma olhada. 1997, o pai do Haaland deu trabalho pra seleção brasileira.
2: Pois é, em 98, né? Ele 98. Tava naquela seleção, acho,
1: é isso
2: que,
1: aí.
2: Acho que tava, que,
1: é.
2: Que a Noruega.
1: 97, 8, ok. Tava lá, o pai do Haaland dando trabalho pra seleção brasileira. E agora,
2: exatamente,
1: enfim. Vi que eu acho que ela teve quase que um infarto, né? Ontem. Acho que foi um negócio meio complicado. Estragou lá o chope. E aí ficou meio difícil, né, Vicky?
3: Não, ontem botaram água no meu chope, né?
1: É, né? Você ficou chateada.
3: Aborrecida.
1: Você ficou chateada.
3: Cara, eu acredito muito, de verdade, assim. Não tinha chance, não sei o quê. Mas é o que o Maca falou, entendeu? A gente tem o povo, a gente tem torcida, a gente tem tudo, sabe? Então, assim, foi bem triste. E o que me parte o coração, eu tenho uma filha de 9 anos, como todo mundo já sabe, é ver as crianças chorando. Cara, isso me pegou num lugar. Assim, eu tava bem pé da vida. Enquanto meu marido botava minha filha no colo, eu continuava xingando todo mundo. Mas é muito triste você ver todas as crianças juntas ali chorando e mais uma vez querendo ver, né, cara? Nunca viram o Brasil campeão.
1: É verdade.
3: Então isso vai ficar no sonho delas por mais quantos anos?
1: É. Já estão falando de 2030, né?
2: Pois é, é importante a gente falar sobre isso. Carlo Ancelotti vai continuar como técnico da seleção brasileira.
1: Volta essa frase.
2: Carlo Ancelotti vai continuar como técnico da seleção brasileira.
3: Ai, ai.
2: E o porquê, né? A CBF renovou o contrato dele
3: ele
2: antes da Copa do Mundo.
3: Ele
2: pois
3: aprendeu o hino brasileiro.
2: Agora tem um detalhe, Fabiano. Acho que é o fim de uma geração de jogadores na seleção brasileira.
1: Sim, verdade.
2: Né?
1: Algumas pessoas não jogam.
2: Alisson, Danilo, Alexandro, Casimiro, Neymar, Fabinho. Tem uma galera que tá aí desde 2018 e que vai ficar marcada na história como um fracasso.
1: Exato.
2: Um fracasso.
1: Me tira uma dúvida aqui, Macaxeira. Você que é um cara mais instruído em relação a isso. Me disseram aqui que da lei do mais velho, isso acho que só funciona pra Olimpíada, né? Tem um jogador que de repente é mais experiente e tal. Acho que é só pra Olimpíada que funciona, levar dois jogadores experientes.
2: Na
1: Copa do Mundo, não.
2: Não. Nas Olimpíadas, tem aí a data limite é 23 anos, né? E você pode levar, acho que, 3 jogadores acima dos 23.
1: Isso não funciona pra Copa do Mundo.
2: Não funciona na Copa
1: do Mundo. Ou seja, os caras não vão poder ter outra oportunidade mesmo.
2: Não, na verdade, assim, assim, tá todo mundo na casa dos 30
1: blau.
2: Alguns. E aí fica mais difícil daqui a 4 anos, né?
3: Agora, a pergunta é, quem vem?
2: Então, aí é que tá a questão, né? Muita gente cobrava, inclusive do Ancelotti, isso, que ele deveria ter levado atletas mais novos já pra, né, ir criando um pouco de casca, ganhando experiência, e ele acabou optando pelos mais velhos, né? Dos mais novos, eu imagino que o Ender que vai continuar, o Ryan continue, o Brasil não teve o Rodrigo machucado, é um jogador que deve estar nesse ciclo de agora, o Estevão é outro que é muito novo e que vai estar também na seleção nos próximos anos, mas há uma necessidade de renovação, de mudança, porque assim, a gente se apegou e o Ancelotti se apegou a jogadores que não ganharam nada pelo Brasil e mais uma vez fracassaram.
1: Meu pai do céu, que momento. Direto pro Centro de Operações da Prefeitura, Léo Vieira, meu querido, conta aí como é que tá o trânsito no Rio de Janeiro.
4: Eu conto pra você, meu querido, tô de olho na movimentação do trânsito pra quem tá circulando pelo trecho da Zona Norte da cidade. Olha só, você que tá pela Zona Norte, é bom redobrar a atenção, tem vários sinais de trânsito apagados. Na 24 de maio, ali na altura do cruzamento com a Barão do Bom Retiro, ali logo depois do Buraco do Padre, tem sinal apagado também, desembargador Isidro no trecho da Tijuca, ali na altura da Barão de Pirassununga, também sinal apagado no cruzamento entre a Avenida Maracanã e São Francisco Xavier. Mais cedo também já tivemos um acidente por conta de sinais de trânsito apagados ali no trecho de Vila Isabel, ali entre a Visconde de Santa Isabel e o trecho de Alexandre Calaza, infelizmente com uma vítima fatal. Então é bom o motorista ficar atento, porque não é mole ficar circulando por aí com esses sinais de trânsito apagados. Para quem está pelo trecho de Vila Isabel, trânsito complicado também entre Teodoro da Silva e a chegada Professor Manuel de Abreu. Para você que sai do Grajaú, do Andaraí, dê preferência pela Maxwell. Na Ripelé, o panorama melhorou um pouquinho, mas ainda

0: passo. Para quem está pelo trecho ali da Francisco Bicalho, o gasômetro observa dificuldades, principalmente para quem está saindo da ponte ali entre o Intro e a chegada rodoviária. O motorista vai encontrando alguma dificuldade. Quem está pela Conde Bonfim e a Doc Lobo, observando melhor panorama por lá, o trânsito por lá está lisinho, sem dificuldades até o Largo do Estácio. 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Já já eu tô de volta com outro panorama do trânsito. Tá falado, meu querido?
1: Tá falado, meu querido?
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1: Todo mundo tem aquela pessoa?
2: Tem.
1: Lógico que tem.

0: 8h41 no Rio de Janeiro. Estamos de volta aqui com No Ar. Pessoas com deficiência que precisam dirigir carros adaptados podem tirar a primeira carteira nacional de habilitação de graça através do programa Cidadania sobre Rodas do Detran RJ. A iniciativa oferece o processo de habilitação sem custos, desde as aulas teóricas e práticas até as provas e também a emissão da carteira. As inscrições são abertas 4 vezes por ano, então tem que ficar atento. Isso acontece durante o dia D, a ação do Detran RJ voltada para o atendimento prioritário de pessoas com deficiência, Vic.
1: A próxima edição será em 14 de setembro. Os interessados podem se inscrever no posto Detran Acessível PCD, na Avenida Francisco Bicalho, em São Cristóvão, ou nas unidades das Ciretrans. As inscrições podem ser feitas em qualquer um desses locais, mas as aulas acontecem apenas no posto da Francisco Bicalho.
0: Maravilha. É o seguinte, você que tá colado aqui no som da Rádio Globo, 98.1, já pode participar do No Ar. A gente tá falando aqui, aliás, é bom ressaltar, todo mundo, todos os veículos de comunicação estão falando a respeito do jogo de ontem, né? Estão, fugiu a palavra que eu queria usar aqui agora, mas enfim, tá todo mundo falando a respeito do jogo de ontem e a gente quer saber de você. Desabafa com a gente também, 97.9988, manda aquele áudio curtinho pra dar tempo de colocar todo mundo pra jogo, não é verdade? Então, o áudio mais criativo vai ganhar prêmio, tá? Você vai ficar feliz no final
1: Mundo
0: do programa.
1: Pixar.
0: Vai ter Mundo Pixar no final do programa e é isso. Fora isso, vamos botar a programação pra andar.
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0: Estamos de volta, senhoras e senhores, aqui com o No Ar pela Rádio Globo 98.1, a rádio que vibra com você. Agora é o seguinte, vou botar o povo aqui pra falar, né? Botar o povo pra falar, que o povo tá falando. Bora. Aí, o povo tá falando, o povo tá desabafando, o povo tá meio estressado. Tem que tomar cuidado.
1: Meio?
2: É. Também tô, pô, entendo todo mundo.
1: É isso.
0: Cara, pra você
1: a gente tá chateado,
0: assim.
1: A gente tá estressado, a gente tá irritado, a gente tá inconformado, decepcionado, mas o quê?
0: Verdade.
2: Boladão.
0: É verdade. Eu já tô acostumado a ver Vicky num momento um pouco mais exaltado, o Gabi
1: que
0: também.
1: Isso?
0: É, não, é.
1: Tá acostumado, gente.
0: É, porque você é uma pessoa que não tem como, você fala com o corpo, né? Não,
1: ah,
0: não tem como.
1: Entendi.
0: Agora, macaxeiro é aquele cara que ele é, sabe, centrado.
2: Ah.
0: É aquele cara que ele sabe, ele é quase um meditador, entendeu?
2: Não, nem tanto, Fabiano. Não, nem
1: ele
2: tanto.
1: Fica meditando com o Haaland.
0: É verdade.
1: Entendeu?
0: É.
1: Que o Haaland medita todo dia.
0: Meteu dois gols ontem.
2: Aliás, assim,
0: boladaço.
2: A gente fala tanto, né? Às vezes bota pilha, aquela coisa toda, mas que jogador, né, cara?
0: O Haaland?
2: Que jogador.
0: Exemplo.
2: Que jogador.
1: Eu li uma matéria falando do...
2: Em todos os sentidos, né? Uhum. Como, da forma como se cuida,
1: isso,
2: que se preocupa
1: aí
2: da carreira.
0: Sim.
2: Que tenta evoluir, crescer.
0: Ele tem cara de gente boa.
2: É.
0: Ele tem cara de gente boa.
1: Eu li uma matéria sobre o estilo de vida dele, eu fiquei impressionada, Marco. De verdade. Ele faz o básico, mas assim...
0: Bem feito, né?
1: Rotina, bem feito. Isso. Dá valor à profissão dele. E respeita os coleguinhas, né? Muito bonito também essas atitudes de respeito.
0: Eu acho maneiro também. Ele tem cara de ser gente boa. Você vê que ele meteu dois golaços ontem. Na hora de comemorar, tranquilamente com a galera dele, olhe lá, entendeu? Ficou de boa. Ele deve ser aquele cara maneiro. Ele não deve beber, né? É esse aí que é o problema.
2: Profissional.
0: Não deve beber. É, não deve.
1: Mas é igual o macaxeiro, por isso que é controlado.
0: Mas...
1: Aliás, Maca, você é mais ou menos da altura dele?
2: Não, ele é muito
1: ele
2: mais alto.
1: Ele é mais alto?
0: Muito,
1: é?
0: Muito mais alto. O cara tem 2 metros.
2: 10 centímetros a mais que eu.
1: Sério?
0: É. 10 centímetros, rapaz, faz diferença, Maca?
2: Ah, tem que perguntar ao pessoal aí, né? Eu não sei. Tem que perguntar ao pessoal aí, eu não sei, entendeu?
0: 10 centímetros faz diferença, Maca?
2: Tem que perguntar ao pessoal, eu não sei, entendeu? Eu não
1: quem
2: sei.
1: Quem é o pessoal que a gente
0: quem
1: pergunta?
0: Quem é o pessoal que a gente pergunta?
2: O pessoal aí, aí fora, de repente.
1: Entendi. Sei,
2: entendeu?
0: Eu queria...
2: Faz diferença ou não faz, Gabi?
0: Aí.
2: Olha lá,
1: epa.
0: Não, não corre não, hein? Não corre não. Bota o áudio aí, por gentileza. Aperta o play, por gentileza, com todo respeito. Olha aí.
3: Fala, meus amigos da Rádio Globo.
0: Você tá bom?
3: Eu sou motorista de aplicativo. E, cara, tô chateado pelos meus filhos, cara, que tava acreditando, entendeu?
0: Isso, é isso.
3: A gente que é mais velho, que já viu o Brasil, a nossa tão temida seleção brasileira de antes, ser campeã do mundo, comemorar um título com seus amigos de infância na rua, pô, que lembrança boa. E fica a crítica aqui pro Vinícius Júnior, gosto muito dele, mas faltou personalidade. Jogo grande é pra jogador grande aparecer.
1: Opa!
4: Bom dia, Rádio Globo, aqui é o Luiz Carlos.
0: E aí?
4: O bacalhau estava cheio de espinha. Bacalhau estava cheio de espinha. Aí agarrou na garganta do Brasil. E o vozinho também não arrumou nada.
0: Que isso?
4: Bom dia, Rádio Globo.
1: Não, que isso, não. Vozinha é gigante.
0: Vozinha joga no Vasco.
5: Impressionante, hein? O Vini Júnior era nosso homem da Copa. Era pra ter botado a bola embaixo do braço e falado, vou bater. Quem decide é quem tá em campo, quem tá melhor.
0: Não, ele cumpriu ordem. Mentiu, a Ancelotti falou que não.
5: E o que falta pra gente é o camisa 9 que nem o Haaland. Não temos já faz tempo.
0: É, né?
5: Valeu, mas é isso, vida que segue.
0: Ronaldo Fenômeno, Ronaldo Fenômeno.
2: Adriano, Imperador.
6: Oh. Alô, rapaziada, bom dia pra geral.
0: E aí?
6: Rapaziada, a minha única chateação é que a gente não jogou. Se a gente perdesse jogando...
0: Só isso?
6: Tava tranquilo, mas o time se acovardou, cara. Que aquele não era o futebol brasileiro que tava em campo. Só isso que me chateia.
0: Fica assim não.
6: Um abraço a todos, Daniel de Nova Iguaçu.
1: Valeu, Dani.
7: Valeu, rapaziada.
0: Tem toda razão, galera.
7: Esqueci de fazer um comentário aqui, tá? Luciano Caxambi. Eu só não tô mais revoltado, mais bolado, mais triste. Sabe por quê? Porque eu não paguei R$700 numa camisa do Brasil.
0: É sobre.
7: A camisa da seleção que eu uso
0: sobre.
7: É a do Flamengo.
0: Entendi.
7: Bom dia.
0: Tá bom.
8: Fala, galera da Rádio Globo. Leonardo aqui.
0: Anota.
2: Bora, xará.
8: Que essa semana seja abençoada pra nós todos.
0: Vai ser, pô.
8: Então, vamos lá. Uma merda. Uma merda.
1: Opa.
8: Uma merda.
0: Licença poética.
1: Salve a seleção.
8: Do técnico vendo que o time não tava correspondendo àquela tática que ele tava querendo implantar. Continuou com a mesma tática.
1: Mascando chiclete.
8: Que porra de técnico é esse?
0: Calma,
8: que não
0: irmão.
8: Sabe
0: olha o coração.
8: O time.
0: Olha o coração.
8: Que não sabe mudar a tática, que é manter o time time na mesma tática.
2: Teimoso, né?
8: Fica calmo. Os caras estavam jogando livres. Pô, pelo amor de Deus, hein?
2: É isso.
8: Uma merda.
2: Que isso?
9: Bom dia, Rádio Globo. Aqui quem fala é o motorista Marcelo Paixão.
2: Gostei do áudio,
9: da Lenda do Infantil. Sobre o jogo do Brasil, é simples e fácil responder.
2: Fala aí.
9: Torcer pro Brasil é uma coisa torcer pro Vasco. Tá indo, mas qualquer momento tu sabe que ele vai ser eliminado.
2: Anota.
9: Bom dia a todos. Rádio Globo, melhor rádio do Brasil.
2: Anota. Tá bom. É isso. Rapaz, eu vou ser sincero pra vocês.
1: Eu acho que vale um tema. Entendeu? A gente deveria perguntar. Você é uma pessoa que cumpre ordens ou você bate no peito e faz o que deveria ser feito?
2: É isso, aí. Eu acho. Sabe por quê?
1: Tá em questão isso, né?
2: Imaginando a linha tênue da situação. Eu acredito que o Vini Júnior tinha vontade de pegar a bola e bater o pênalti. Porém, contou tudo a
1: bem. Será?
2: Ou eu acho que sim,
1: será,
2: cara.
1: Será, Macaxeira?
2: O quê?
1: Você acha? Vini Júnior queria bater o pênalti?
2: Aí é que tá a questão.
1: E ele cumpriu ordens ou ele não queria?
2: Questão.
1: Então, tô te perguntando.
2: É assim, tem a ordem, né? Ó, que se tiver pênalti, quem vai bater é o Fabiano. Mas na hora do jogo, meu irmão, posso chegar e falar, ó, não dá pra mim. Ou falar, ó, deixa que eu vou bater, que eu vou fazer. Só que aí teve isso? Eu acho que não teve. E tem a ordem, os caras não faziam muita questão também
1: então,
2: de querer bater o pênalti. Falou,
1: isso aí.
2: O técnico falou que é tu, bate tu aí, filho.
10: Você acha que empurraram com a barriga, né?
2: Claro, pô.
10: Entendi.
2: É mais fácil, né, irmão?
10: É.
2: Mas, se o técnico mandou o outro bater, eu vou assumir essa bronca. É difícil fazer isso, pô. É complicado, né? Todo mundo que faz.
10: Perfeito.
1: Vale um tema?
10: Vale.

0: Eu vou ser sincero pra vocês. Vocês são demais, hein? Vocês são demais. Mas vamos lá. Tem um negocinho pra gente liberar, Vicky?
1: Tem. Ó, e o UCI Cinemas pra Débora Gomes, final do telefone 69. Aí, Débora, parabéns, hein? Manda um alôzinho aí na Gabizinha que ela vai te dar um par de ingressos pra qualquer cinema da rede UCI, já é?
0: Maravilha. 97.9988, troca essa ideia com ela aí, tá tudo certo. Continua mandando teu áudio aí, 97.9988. A gente quer falar a respeito aí do que aconteceu com o jogo da seleção ontem e a Noruega. E aproveito pra dizer aqui o seguinte também. Você pode falar à vontade, mas também não precisa, né, ficar... Né, cuidado com suas palavras. Palavras de baixo calão, não. E cuidado com a crítica também, né? Porque não precisa ser muito complicado, não. Tem gente que fica chateada. Mas, cara, se você vai entrar aqui pra falar do Brasil, né? Ah, é o que eu sabia. Ah, porque não sei o quê. Então, beleza. Só tenho a lamentar. Enquanto essas pessoas estão falando besteira aí, a gente só quer saber de entretenimento, né? Alguém quer falar mais alguma coisa? Se deixar, eu mando, hein? Posso?
1: Nada, vamos que bora.
2: É o nosso futebol fake, né? A gente tem... É um pouco daquilo que transformou a nossa sociedade, né? O futebol é fake, a foto é fake, é um monte de fake por aí, né?
0: Eu também acho, né? A gente tá olhando isso aí todos os dias, né?
1: Cara, mas deixa eu mandar um abraço e um beijo aqui. Dani Deusa, Paulinho Coruja, meus amigos queridos. Olha. Beijo pra vocês que estão aqui na audiência.
0: Exato.
1: Cara, amigos muito queridos, falando que a galera também escuta ele lá, legal demais, cara. É, tamo junto, amigos queridos. É, amo vocês, lindos.
0: Na
1: beijo.
0: Verdade, a gente vive uma democracia muito boa. O ouvinte pode ouvir o que ele quiser, inclusive nós aqui, eles lá. Então, enfim, tá tudo certo. Vamos pro intervalo comercial, daqui a pouco a gente volta.
3: 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E a hora certa.
0: Pode olhar aí no relógio, 9:02, a gente volta já já.
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0: Senhoras e senhores, tapete vermelho pra essa coisa linda, maravilhosa, Caiete Marinho, diretamente de Belo Horizonte. E aí,
1: bom
0: minha
1: dia,
0: flor?
1: Bom dia, meus amores, bom dia, meu Rio Segundo.
0: Amém.
1: Então, uma semana novinha pra gente renovar as energias e, ó, correr atrás dos nossos objetivos, porque vai dar certo. Bom, a gente começa falando de Henrique e Juliano e da dupla Felipe e Rodrigo. Meninos, eles estão liderando os álbuns do sertanejo mais ouvido no Brasil aqui, no primeiro semestre, tá? Henrique e Juliano, gente, são amigos dos irmãos Felipe e Rodrigo. Já regravaram mais de 30 músicas dessa dupla dos irmãos aqui, que eu tô falando, Felipe e Rodrigo. Ou seja, um impulsionando o outro e sendo aí o álbum mais executado no primeiro semestre, né? Gente, a música sertaneja tá no auge, né? Novela sertaneja, música sertaneja. Eu pergunto a vocês, vocês curtem sertanejo? Porque eu amo! Bom, mudando de assunto, podemos falar de outra coisa. Todo mundo falando de Brasil, gente, né? A gente já mandou os noruegueses remar, acabamos voltando de avião, né? É o que tá acontecendo. Mas rolou um climão, gente, durante a coletiva de ontem. Véspera do duelo entre Portugal e Espanha pelas oitavas de final da nossa Copa do Mundo, Cristiano Ronaldo, gente, protagonizou um momento de tensão com o jornalista brasileiro Marcelo Beckler, da TNT Sports. Bom, antes de responder a pergunta, o atacante afirmou: eu sei que ele não gosta de mim. E em seguida voltou a provocá-lo ao dizer: tu és um deles que eu sei. E aí o Beckler disse: não, eu gosto sim. E ficou aquele climão. Meninos, o que vocês acham disso? Acho que precisava disso tudo ali na coletiva ou poderia ter deixado passar? Já eu volto.
0: O Cristiano Ronaldo não é aquele cara que vai ficar calmo diante de algumas coisas, né? E aí ele também fica meio ofendido com determinadas situações também desnecessárias, né?
2: Cara, mas eu vou te falar uma coisa. O Cristiano, ele é um cara... inclusive, quando Portugal ganhou esse último jogo, né, da Croácia, ele atendeu muito bem a equipe da Cazé TV.
0: Pois é.
2: Ele mandou beijo pro Brasil e tal. Sim, ele costuma ser um cara extremamente simpático.
0: Exato.
2: Aconteceu alguma coisa aí nesse meio.
0: Eu acho que esse menino andou falando alguma coisa dele.
2: Não sei o quê, mas tem... caroço nesse angu, né, amigo?
0: É, eu também acho.
2: Cristiano costuma ser um cara simpático.
0: Torceria pro Portugal?
3: Eu?
0: É.
3: Rapaz, torcer, eu torço para o Brasil.
0: Uhum.
3: Falei isso pra você.
0: Certo.
3: Entendeu? Fora isso, eu tava torcer, já falei, Brasil. Mas aí eu tenho esse complexo de que México, Cabo Verde, entendeu? Não vou nas grandes. Eu vou na galera que tá ali na raça, no peito.
0: Entendi.
3: Entendeu? Batalhando por um lugar ao sol.
0: Maravilha.
2: Aqui, Fabiano, muita gente agora pergunta: ah, mas e aí, agora vai torcer pra quem? Eu tô torcendo pra Argentina perder. Só isso que eu tô torcendo.
3: Então, é sobre. Entendeu?
4: Ai...

0: Eu mostro uma foto da seleção brasileira, olha aí. Que momento, cara. Tô doido pra chegar a hora dos áudios aqui pra gente trocar essa ideia aí, porque tá muito interessante, né? Imagina quando esse pessoal começar a chegar aqui no Brasil, como é que faz? E aí? Ih, rapaz. Segundo consta, os áudios policiais não ia ser muito interessante não, né? Imagina, a galera que é daqui. Tudo bem que agora vai todo mundo curtir umas fériasinhas, aquela coisa toda, a família tá lá em Orlando, aquela coisa toda. Mas nós estamos aqui pra cumprir o nosso papel, tá? Caete também tá aqui junto com a gente, né? Pra trocar essa ideia, bater o papi.
1: Opa! Pra falar de Sabrina Sato, gente. Sabrina Sato maravilhosa. Com aquele marido sem graça, né, gente? Aquele marido sonso, que não é bonito, Nicolas Prado.
2: Quase nada.
0: Quase nada, né?
1: Olha o recalque falando mais alto.
0: Calma.
1: Pois é, gente, esse casal lindíssimo dividiu opiniões da galera na rede social. Tudo isso porque a Sabrina Sato fez uma brincadeira sugerindo aos seus seguidores o nome da próxima, né, do próximo bebê deles. Aí ela colocou lá: Nirvana, Mina, Graça e Musa. Essa era a listinha dos quatro nomes. Menino, o povo caiu em cima, matando o casal de críticas, de deboches, que ela não entendeu nada. Ela ficou até assustada, viu,
0: não,
1: gente?
0: Eu também não entendi.
1: Nicolas Prats e Sabrina Sato foram tentar fazer Nirvana ali, né? Tentar fazer uma interação com os fãs, mas acho que eles deram uma arrependida.
0: Nirvana.
1: É aquela turminha que a gente sabe que não lava vasilha, que vai lá só pra disseminar ódio, inveja e recalque.
2: É sobre isso.
0: Nirvana, eu não tô com inveja.
1: Voltando a falar
0: Musa.
1: Da Copa, gente, ontem Neymar, ali no campo, muito emocionado, chorando após a eliminação do Brasil para a Noruega, falou para o GE que realmente a sua carreira tá encerrando ali. Ele disse: eu comecei aqui, estou fechando o ciclo aqui. Muita gente acha que ele falou isso com sangue quente, tava muito machucado, muito magoado, chorando muito, porque ele pode repensar essa decisão. Maca, você que é o nosso garoto do esporte, o que você achou dessa afirmação de Neymar, hein? Beijo pra vocês e amanhã eu volto.
0: Beijo, coração, vai com Deus.
3: Fala. Acho que
0: comigo.
3: É a despedida dele na seleção, de fato, né?
0: Na seleção.
3: Ele começou, quando ele diz que começou ali e terminou ali, foi porque a estreia dele pela seleção principal foi em 2010, num amistoso Brasil e Estados Unidos. Ele fez gol, inclusive, o Brasil ganhou dos Estados Unidos. Foi nesse mesmo estádio. Então, enfim, eu acho que é o último jogo dele pela seleção brasileira. Até adiou-se um pouco esse último jogo, né? Porque acho que ele não deveria estar na Copa. Esteve, fez o gol dele lá de pênalti, aquela coisa toda. Agora, acho que é a despedida dele da seleção, de fato. Não sei se ele joga até o fim do ano no Santos e depois para. Aí é uma outra questão, mas pela seleção ele não joga mais, isso é um fato.
0: Eu acho que, de repente, ele poderia rever os conceitos dele em jogar bola também. Eu acho que ele já deu a contribuição dele. Tá bom, enfim.
3: Ele financeiramente ele não precisa, né?
0: É exatamente por isso também, né? O cara
2: ele falou que até o final do ano quer fazer um meninão, né? De repente ele vai dar uma focada nisso agora.
0: Vamos dar uma focada na família, aquela coisa toda, que é muito importante. Até porque, como é que a gente gasta 150 mil reais por dia, né?
2: 270 mil reais
3: dia.
0: Desculpa.
3: Até os 100 anos.
0: Pera aí, só um minutinho, com todo respeito aqui. Atualiza aí, quanto é que é?
2: 270
3: todos
2: mil reais por dia.
3: Até os 100.
2: Até aí. Os 100 anos.
0: Tá bom, como é que gasta esse dinheiro? Eu tenho uns negócios pra falar pra ele, se ele quiser me botar um dinheiro na conta.
2: Se ele quiser me pagar pra falar uns conselhos.
0: Aí.

0: O importante é que hoje vai rolar um jogaço, né? Futebol Globo CBN transmite depois Portugal e Espanha. Disso aí a gente vai saber o que vai acontecer. Eu queria ver, vamos sonhar aqui um pouquinho. Eu queria ver um jogo que seria interessante. É, Portugal e Argentina. O que você acha, Marca? Só pra nível de entretenimento.
1: Amigo, de verdade, eu tô
0: pra
1: sem
0: entretenimento.
1: Hoje eu tô sem clima. Hoje eu tô sem clima. Aí, vou te falar na moral.
0: Tá chateado,
1: na moral. Assim, se fosse hoje Messi contra Cristiano Ronaldo, sei que eu não ia nem ver, meu.
0: É mesmo?
1: Na moral mesmo, assim.
0: É não.
1: Pensando na Copa, se você quiser pensar na Copa, seria legal.
0: É, né?
1: Legal, encerramento de carreira dos dois, né? Não sei se vai ser agora, um pouquinho mais pra frente, mas é a última Copa dos dois. Seria legal um confronto.
0: É, né? Mas hoje não, né?
1: Hoje não, hoje vamos passar, né?
0: Não
1: hoje
0: vou te ligar.
1: Não quero ver esse negócio
0: Não vou te ligar hoje não, vou deixar você feliz aí.
1: É.
0: Vi, que
1: passa
0: que
1: amanhã,
0: acha?
1: Passa amanhã.
2: Boa sorte aos envolvidos, não faz
0: caraca,
2: parte,
0: gente.
2: Né?
1: Mas eu tô torcendo pro Cristiano, porque em qualquer situação eu torço contra a Argentina, beleza?
0: Ah, entendi.
1: Só
0: entendi.
1: Pra avisar.
2: Cara, eu acho legal quem ainda tá em clima de Copa, entendeu?
0: Entendi.
2: Eu acho bonito.
0: Eu
2: acho
0: vocês.
2: Um desperdício, porque nenhum país comemora a Copa do Mundo como a gente. Ninguém faz churrasco segunda-feira, ninguém reduz o expediente, mas a gente tá aqui fora, o Paraguai, que deu feriado. E a gente tá sem o direito de viver isso. Entendeu? E a galera que vive marromendo tá ali andando. Não é justo, a vida não é justa.
0: Quer um abraço?
2: Pô, cara, não.
1: Entendo a
2: vitória. Queria estar classificado.
1: Eu também.
0: Quer um abraço?
1: Quer um abraço? Não.
0: Quer um abraço?
1: Entendo, cara, exatamente.
2: Onde a gente tem que entender isso. Aqui é Brasil, irmão. A gente quer estar. A gente quer estar. A gente tem FOMO. Sabe o que é FOMO?
0: Olha.
2: Fear of missing out. A gente fica mal de estar fora. Entendeu?
0: Repete.
1: Gente, até me perdi.
2: Fear of missing out. A gente tá mal de estar fora. Entendeu?
0: Eu vou fazer o seguinte com você. Como eu só vou te encontrar amanhã, de manhã, Maca e também a Gabi, eu vou trazer um chocolate pra cada um amanhã, porque amanhã é dia do chocolate. Aí amanhã.
1: Ah, obrigado.
0: Amanhã.
2: Fica mais irritado pra ele trazer dois. Vai.
0: Vou trazer um chocolate pra
2: Mandem
0: cada um.
2: Mandem áudios irritados pra ele trazer muito chocolate.
0: Aí eu vou trazer um chocolate pra cada um amanhã.
1: Eu vou te falar,
0: tá?
1: A promessa do Fabiano assim é que vem chocolate bom, tá?
2: Oh.
1: É bom, tá?
2: Eu quero um chocolate norueguês.
0: Entendi. Eu vou trazer um Lindt pra cada um amanhã.
2: Que
0: pode ser? Que isso? Pode ser? Boa. Então é isso. Amanhã já tá tudo certo.
2: Amigo oculto de chocolate amanhã?
0: Não, eu vou fazer essa parada. Eu gosto de ver minha equipe feliz. Eu gosto de ver minha equipe feliz, tá? Eu gosto de ver minha equipe feliz. É, até porque se vocês estiverem felizes, eu também tô feliz. A gente consegue fazer o negócio direito. Mas hoje eu entendo completamente todos os processos de vocês, tá? Todos os processos. Bom, eu queria fechar falando com o trânsito. Vai dar tudo certo. Bota um áudiozinho aí só pra gente chegar lá num acordo. E aí, tá tudo bem?
3: Bom dia, amigos do Noir. Luciana de Mesquita. Amigo, eu tinha certeza que o Brasil ia passar.
2: Eu
3: tô
2: também.
3: Muito decepcionada, muito.
1: Eu também, Lu.
3: Mas
0: fica assim,
3: fazer
0: não.
3: O quê, né? Deixa pra 2030. 2030 seremos hexa.
2: Amém.
0: Vai dar tudo certo, vai dar tudo certo, vai dar tudo certo.
4: Bom dia, Rádio Globo.
0: Opa, bom dia.
4: Bom dia pra todos aí. Aqui é o Alexandre Camelo.
0: E aí, Camelo?
4: Galera.
0: Beleza? Beleza?
4: Eu vou falar pra vocês. Eu não tava muito confiante com essa seleção, não. Mas quando sofreu o pênalti, eu falei, bom... Vamos fazer o gol, né? Aí a história é outra, beleza. Mas aí Bruno Guimarães pra bater pênalti.
2: Não
4: ô,
2: dá,
4: Vini,
2: né?
4: Júnior! Ô, meu garoto! Assume essa responsabilidade,
0: meu querido!
4: Agora tu vai conviver com essa daí 4 anos. Por que que eu não bati esse pênalti?
0: Calma,
4: só
0: calma.
4: Jesus.
0: Ele vai ter oportunidade.
2: Vai doer essa cabeça.
0: Ele vai ter oportunidade. 2030 ele bate. Direto pro centro? Não.
2: Você quer Bruno Guimarães?
0: Não. Vini Júnior. Vini Júnior.
2: Tá.
0: Vini, calma. Baba não.
1: O negócio de bater é complicado aí. Pelo amor de Deus.
0: Baba não. Outro babando aqui, ó. Babou.
2: O Bruno Guimarães não precisa estar.
0: Não, calma, relaxa. Vai dar tudo
2: Ele
0: certo.
2: Ele não tá convidado pro nosso amigo oculto de chocolate.
0: Meu querido Leozinho Vieira, direto do Centro de Operações da Prefeitura, as últimas informações de hoje do trânsito. Fala comigo, meu querido!
5: Bruno Guimarães saiu do grupo, hein?
0: Eita, rápido!
5: Saiu do grupo, hein? Tirar do grupo do Zap, já não vai mais participar do rolê. Já tá excluído do rolê.
0: Concordo,
5: isso. Vai aprender a bater pênalti, aí depois volta pro grupo.
0: É isso, perfeito.
5: É simples.
0: Coisa linda.
5: Olha só, tô de olho na movimentação do trânsito pra quem tá circulando pela Avenida Brasil. Olha só, você que tá saindo da Zona Norte em direção ao centro, o negócio tá complicado ali, a partir da altura de Olaria até a chegada ao trecho ali de Manguinhos, motorista vai encontrando trânsito de intenso alento por lá. Pra quem ainda pela Avenida Brasil no caminho pro centro, um acidente entre caminhão e moto, vou ocupando faixa ali na altura da passarela 18, ali no trecho da Cidade Alta, trânsito também impactado por lá. Para quem está circulando pelo trecho da linha vermelha, já está dando para ganhar um tempinho. Quem circula na ligação entre Zona Norte e Centro, pela passou Márcio Tequim Júnior, do Helder Câmara, vai fazer um bom negócio. Panorama também já é melhor por essa região. Para quem está circulando pelo trecho do gasômetro e a chegada Francisco Bicário, eu já observo o trânsito também de intensamento entre o Into e a chegada ali à altura do IML no sentido Cidade Nova. Para quem está seguindo em direção rodoviária, o panorama é mais tranquilo. 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Galera, tô ficando por aqui. Agora vamos curar as feridas, né? Mas o futebol não acabou, né? Tem joguinho ainda logo mais, então a gente vai curtir esse climinha de futebol à tarde com jogão até a final, né? Fazer o quê, né?
0: Não, vai dar tudo certo. Vai dar tudo certo, vai dar tudo certo. Fica tranquilo, vai dar tudo certo. O povo tá chateado hoje, mas amanhã vai estar todo mundo feliz, vai ver.
5: Exatamente.
0: Amanhã é dia do chocolate. Amanhã é dia do chocolate. Até amanhã.
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0: só pra dizer que ainda estamos aqui, tá? Até as 10 horas da manhã, estamos aqui com o ar nos 98.1 da Rádio Globo. Da Rádio Globo. E você trocando essa ideia, reverberando o jogo de ontem, Brasil e Noruega.
1: A gente Brasil tá aqui.
0: É, Brasil. Pois é, posso falar essa parada? Aproveitar esse gancho aí que tu deixou?
1: Claro.
0: Eu vou dizer pra você que é o seguinte: tava meio bolado na semana passada. Eu falava assim, gente, pelo amor de Deus, desculpa, com todo respeito, tá todo mundo né, simplificando a seleção da Noruega em cima do Haaland. Só existe ele? Cara, se você for
1: Basta
0: parar
1: um,
0: e pensar...
1: Né?
0: Se você for parar e pensar, realmente, um negócio meio complicado, vamos falar.
1: É que do lado de lá ficou basta um e do nosso lado ficou resta um, né?
0: É. Eu vou te falar que no
1: resta
0: jogo
1: um
0: de ontem...
1: Resta um pra fazer uma besteira.
0: Vou te falar que no jogo de ontem era o Haaland e o goleiro, só. O resto...
1: O goleirão jogou.
0: Muito, hein? Muito.
2: Vou falar pra vocês, o time da Noruega jogou bem, cara.
1: Jogou bem, dominaram o jogo, cara.
2: Cozinharam o jogo do jeito que eles queriam, fizeram o que eles queriam.
0: O Luxemburgo falou que Noruega é muito ruim.
2: Não, e tem um detalhe. O técnico da Noruega, olha só, o primeiro tempo acaba 0-0.
0: Positivo.
2: A melhor chance, obviamente, do Brasil, com Bruno Guimarães.
0: Uhum.
2: O técnico da Noruega mexe em dois jogadores. Ou seja, ele queria ganhar o jogo.
0: De qualquer jeito.
2: E a gente?
0: Aí tu vai falar pra mim que é a substituição.
1: A gente mágica
2: tava andando, né? Tava andando ali.
0: Andando em
2: pô,
0: campo.
2: Acabou
0: aí.
2: De falar uma parada, não é vergonha, né? Os caras
0: faz
2: caminhando no segundo tempo, não marcando ninguém, sabe? Correndo pra não chegar, freio de mão puxado. Pelo amor de Deus, cara, não dá. Não
0: Faltando 15 minutos pra acabar, aí mete todo mundo lá e tal. E vamos dar resultado aonde? 97.9988. Fique à vontade pra você mandar o seu áudiozinho.
3: Bom dia, Rádio Globo.
0: E aí?
3: Aqui é Fábio.
0: Tranquilidade?
1: Fala, Fábio.
3: Cara, Brasil, faltou raça.
0: É isso. Faltou tudo, né?
3: Raça, faltou raça. Os caras não corriam nada, ficava tudo. Os caras tocando bola lá, cara. Que isso, talento o Brasil tem, cara. Faltou raça. Raça. Luiz Henrique aí jogando, pedindo passagem, o cara não botou o Luiz Henrique pra jogar bola.
0: Eita,
2: inexplicável, né?
3: Sério, faltou raça. Faltou raça, amor e paixão à camisa.
0: Eita.
3: É isso aí, um bom dia para todos.
4: Bom dia, Rádio Globo, aqui é o Marcelo Paixão, motorista da Venda Infantil. Queria deixar minha opinião sobre o que o Vinícius Júnior fez, se ele correu ou não correu.
0: E aí?
4: Tem um comandante lá. Se o comandante, antes do jogo, falou: se tiver pênalti, tu não vai bater, o cara não tem que bater. Melhor tá errado.
0: É o que eu falei.
4: E tem, quem tem que assumir a culpa é o técnico, que falou que ele não tem que bater.
0: É isso.
4: Rádio Globo, melhor rádio do Brasil.
0: Então aí.
1: Valeu,
5: Rádio Globo.
1: Valeu.
0: E aí?
5: Del aqui na voz. Nós fomos hexa, infelizmente. É doído. Mas vamos ser tetra em outubro. Tamo junto.
0: Então tá, né?
6: Meu nome é Flávio, eu moro aqui no centro. Eu gostaria de falar que o Brasil já começou já de primeira de colocar um técnico. Um técnico europeu, entendeu? Tantos técnicos brasileiros bons, botou um técnico lá de fora. Já começou o erro, já começa daí. Por isso que o Brasil deu nisso aí.
0: É?
6: Entendeu? Deu ruim, Brasil.
0: É, né?
2: Eu até acho que o Ancelotti foi teimoso, mas assim, não tem técnico brasileiro melhor.
0: Isso que eu ia falar agora.
2: É difícil,
1: eu ia perguntar pra você, um técnico brasileiro muito bom hoje, que
2: diz? Se você parar e olhar, os últimos aí, os últimos campeões brasileiros aí tem Abel Ferreira pelo Palmeiras, o Arthur Jorge Botafogo, teve o Felipe Luiz, fez bom trabalho no Flamengo e tal, mas só até hoje mostrou no Flamengo. Não tem opção de técnico brasileiro não, tem muita gente de fora trabalhando bem, infelizmente é uma verdade.
0: Eu vi aí nas rodas de amigos aí, os caras falando, nas rodas na televisão e tal, que era o Ancelotti ou o Pepe Guardiola. O que que o Guardiola ia fazer também com os jogadores brasileiros?
2: Não, e assim, nesse ciclo, né, ciclo da última Copa até hoje, nós tivemos Fernando Diniz, nós tivemos Dorival Júnior, os caras foram muito mal, cara. A verdade é essa.
0: Então, assim, Ancelotti ou Pepe?
2: Pepe?
0: Guardiola.
7: Vou falar pra ela agora.
2: Boa dúvida.
0: É?
2: Boa dúvida.
7: Vambora.
0: Você juntar os dois no meio?
2: Não, os dois são bons.

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1: Eu acho que você tem que mandar aquela mensagem. Mas manda o que está no seu coração.
2: Porque se fosse eu falaria mais ou menos assim.
3: Ei, boa noite. Antes de te bloquear, eu só vim te dizer que a partir de hoje pode tocar o terror, fazer o que quiser fazer. A boca é sua, curte suas farras. Sinto mais nada.
1: Não, apaga.

0: lá pro áudio mais criativo, por gentileza, com todo respeito, pra gente saber qual vai ser a parada. Vamos lá? Quero saber qual que é o prêmio mesmo. Esqueci. Eu já tô meio lento.
1: Mundo Pixar.
0: É verdade. Essa hora eu já tô começando a dar Beyblade, entendeu? Então, já sabe como é que funciona a situação. Fica à vontade.
2: Fala, meus amigos da Rádio Globo.
0: E aí?
2: Que é algum motorista de aplicativo.
0: Bom?
2: E, cara, tô chateado é pelos meus filhos, cara, que tava acreditando, entendeu? A gente que é mais velho, que já viu o Brasil, a nossa tão temida seleção brasileira de antes, ser campeã do mundo, comemorar um título com seus amigos de infância na rua, pô, que lembrança boa. E fica a crítica aqui pro Vinícius Júnior, gosto muito dele, mas faltou personalidade. Jogo grande é pra jogador grande aparecer.
0: Aí.
1: Olha aí, ó. Eu me identifico, sabe por quê? Também me doeu ver a minha filha e os amigos dela chorando.
0: É, né?
1: Fazer o quê? O Gão, final do telefone 67, tá levando o áudio mais criativo de hoje. Mundo Pixar pra levar a criançada aí que ficou chorando, já é?
0: É verdade. Eu acho que... Eu queria ter começado o programa de hoje com essa musiquinha aqui, ó. Mas não deu.
1: Era pra ser isso,
0: Era pra ser isso, né?
1: Mas no fim ficamos no...
0: Já tava com o roteiro todo pronto, mas tudo certo. Meus amores...
1: Só tinha que avisar aos protagonistas que eles precisavam colaborar com o roteiro.
0: Exatamente, porque já tava tudo certinho, tudo bonitinho, né? Alegria, já tava tudo certo. Meus amores, sendo assim, vamos meter o pé. Lindos e belos. Você tem algum resultado pra passar?
1: A partir de agora, valendo voucher com R$100 em consumação pro Bahamas Deck Bar no centro de Nova Iguaçu.
0: Muito bem.
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0: Muito bem. Maca, até amanhã, tá?
3: Amanhã tem mais.
0: Vai estar todo mundo bem.
3: Não.
0: É, de boa, né?
3: Tranquilo e calmo.
0: Vi que amanhã é de
3: mais
0: boa,
3: uma
0: né?
3: semana começando.
0: Amanhã eu vou trazer mimos.
1: Boa.
0: Vou trazer mimos, tá? E aí quero ver
1: amanhã
0: todo mundo
1: dia do chocolate, será um dia delicioso.
0: Olha
1: beijo.
0: Aí, que delícia. Ô, Gabs, tá tudo certo, né?
4: 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E a hora certa.
0: 3 minutinhos faltando pras 10, amanhã tem mais. Camis, um beijo, tá, meu amor? Bom trabalho
1: beijo,
0: pra você.
1: Beijo, cheguei.

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4: Você sabia que uma seleção já foi eliminada da Copa do Mundo sem tomar um gol sequer? Sim, isso aconteceu com a Suíça em 2006. Os suíços empataram o primeiro jogo em 0-0 com a França, ganharam de 2-0 de Togo e Coreia do Sul, mas caiu nas oitavas de final para a Ucrânia ao empatarem 0-0 no tempo regulamentar e na prorrogação, sendo eliminada nos pênaltis.
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0: dia. Vai começar o Conexão, hein?
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0: Vamos que vamos, turma. Bom dia, tudo bem? Sei que hoje não é uma segunda-feira comum. Tá todo mundo um pouquinho desanimado pela situação de ontem, né? Mas é isso. Vamos seguir. A gente aqui na Rádio Globo também estava muito na torcida, óbvio. Mas daqui a 4 anos tem mais. Que a gente possa chegar nessa Copa melhores, né? Mais maduros, né, Maquinha? Bom dia.
4: Bom dia, Gabi. Camilinha, bom dia. Bom dia pra geral que tá ouvindo a gente. Camila, a gente tem que chegar na Copa, né? Vamos ter eliminatórias pela frente. Tomara que o trabalho seja bem feito. E olha, hoje, infelizmente, o assunto vai ter que ser Copa do Mundo.
0: Sim,
4: tá todo mundo
0: não
4: falando sobre isso. A gente vai falar mais um pouquinho de Copa, tá? Daqui a pouquinho.
0: Beleza, vamos nessa. Ótimo dia pra você. Pra você que tava ouvindo no ar, continue com a gente. Seja muito bem-vindo ao Conexão.
5: Posso começar?
0: Pode sim.
5: Por favor, né? Já que você é o cantor romântico desse país.

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0: 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Vamos que vamos, turminha. Agora sim, começando Conexão aqui na Rádio Globo, na rádio que vibra com você. Eu sou a Camila Gomes, hein? Vamos juntinhos até as 2 da tarde por aqui. O Conexão rola até o meio-dia. Maca, oi. O assunto é seleção brasileira, mas a gente vai mudar um pouquinho, né?
3: Com certeza. Até porque, Camila, já falamos bastante no ar sobre opiniões da seleção brasileira, né? Infelizmente, Brasil eliminado pela Noruega nessa Copa do Mundo. E agora eu quero saber o seguinte. Nós temos aí pelo menos mais 10 dias de Copa, né? Um pouquinho mais de 10 dias. Quero saber o seguinte, pra quem você vai torcer a partir de agora nessa Copa do Mundo? 97.9988.
0: E tem a torcida contra também, né? Ah. Quem que você quer que saia logo? Então,
3: eu já vou adiantar Leonardo aqui.
0: Ah, fala, Léo.
3: Eu não vou torcer pra ninguém. Eu vou torcer pra Argentina perder. É a minha torcida. É a minha torcida, assim. Não tem outra coisa nessa Copa do Mundo. Outro objetivo não tem. Argentina agora é a Argentina perder, beleza?
0: E você, Gabi? Fala pra gente.
3: Argentina
0: perder
3: e
0: também.
3: E você, Camilinha, pra quem você torce?
0: Eu vou pensar e vou falar daqui a 3 músicas.
3: Olha só, a gente tem França, que tá jogando muito bem. Tem logo mais Espanha e Portugal. Uma das duas vai se classificar. Tem a Inglaterra, que ganhou ontem do México também. Tem a Noruega, quem sabe. Noruega nunca foi campeã. Pode ser campeã a primeira vez, enfim.
0: Quero saber. Noruega desclassificou a gente, a torcida puxado, pra ela.
3: Puxado.
0: Não vai ser. Vamos que vamos.

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0: Estamos de volta com Conexão. Bora ouvir essa galera, Maca. A gente quer saber pra quem você vai torcer agora na Copa, já que o Brasil não tá mais. Pode ser contra também, tá?
1: Pode ser, né? Contra, claro. Sem dúvida nenhuma.
0: Não precisa escolher uma seleção.
1: Exato.
0: Pode escolher uma pra torcer contra. O Maca já escolheu a dele, vai ser a Argentina. Ele quer que a Argentina caia no próximo jogo, né, Maca? Será possível?
1: Ah, de preferência, né? Quanto antes, melhor, né?
0: Bora ouvir essa galera?
1: Vamos, vamos.
2: Bom dia.
0: Bom dia.
2: Bom dia, Camila. Bom dia, Maca.
1: Bom dia.
2: Eu estou torcendo agora para Portugal.
1: Boa.
2: E eu quero que a Argentina saia.
1: Boa, boa, Lê.
2: Valeu, Dê.
3: Bom dia, Rádio Globo. Foi do meu lado. Beijinho pra vocês aí. Vou torcer pra Portugal.
1: Boa!
3: Sou neta de português. Vou torcer para Portugal. Tá bem, meu querido? Vamos lá. Beijinho, boa semana.
0: Beijo
3: pra vocês.
0: Vamos tentar.
3: Abração. Beijo,
1: beijo
3: a todos aí.
4: Bom dia, meus amigos da Rádio Globo.
0: Bom dia.
4: Aí aqui de novo.
1: E aí, Gabriel?
4: Cara, tô muito triste ainda, irmão.
0: É.
4: Cara, não
0: todos
4: sei.
0: Todos nós,
4: mas,
0: Gabriel.
4: Assim, eu tenho a impressão, falei isso antes do jogo, que era pro Neymar começar jogando. Não é nem porque perdeu o pênalti, porque assim, eu acho que já era pro Vini bater o pênalti, né? Mas não bateu, enfim. Outros 500. Mas tô triste por mim, eu torço muito pela seleção, mais do que pelo meu clube. Minha filha triste, me vendo triste. Acho que eu não vou torcer por ninguém, não. Quem ganhar, tá bom. Não sendo Argentina e França, tá tudo certo.
1: Tá bom, Gabs.
4: Vou falar pra vocês, tô bem mal, hein?
5: Fala, galera, Conexão. Aqui é o Paulo Lopes da Taquara. Eu, como um bom português, Paulo, que sou, lógico que vai ser Portugal, né? Torço pra que Portugal seja campeão pela primeira vez na Copa do Mundo. E o Cristiano Ronaldo, que merece ser campeão mesmo, como atleta que ele é. E eu não quero que ganhe de jeito nenhum, seria a Argentina, né? Pô, chega, né? Já foi naquela outra Copa passada. Tamo junto.
1: Valeu, Paulo. Tamo junto.
0: É isso.
1: Irmão.
0: Eu acho que eu vou com ele também, tá? Se tiver que alguém ganhar,
1: alguém
0: dessas mais
1: tem
0: fortes.
1: Que ganhar.
0: Não,
1: alguém
0: não.
1: Tem
0: dessa,
1: que ganhar.
0: Dessas seleções mais fortes, que seja
1: Portugal.
0: É
1: assim, eu não vejo tanto futebol em Portugal pra Portugal chegar e ser campeã, tá? Sendo muito sincero, também gostaria, acho que é uma seleção simpática, mas acho difícil que dê Portugal. Vamos ver, né? Tá na Copa ainda, né? Então, enfim, tem chance.
0: Mas realmente a Argentina de
1: não
0: novo?
1: Dá, não dá.
0: Não, né? Vamos pro sereno, Ludmilla, teu segredo, 11:23.

0: Vou pro Serena aqui na Rádio Globo, você tá ouvindo Conexão, vem com a gente, vamos junto até o meio-dia por aqui. 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

Os jogadores foram liberados para passar um tempo com suas famílias logo após a chegada ao hotel em Morristown, após a derrota em East Rutherford para a seleção norueguesa. Foi a pior campanha do Brasil em uma Copa do Mundo desde 1990, quando o time de Sebastião Lazzaroni perdeu também nas oitavas de final por 1-0 para a Argentina. É também a primeira vez na história que o Brasil perde 6 Copas consecutivas. A seleção segue sem vencer um confronto eliminatório contra uma equipe europeia numa Copa do Mundo desde a final de 2002 contra a Alemanha. O Brasil volta a campo em setembro para 2 amistosos contra a seleção da Austrália em território australiano. De East Rutherford, Leonardo Daé.

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2: Eliminada da Copa do Mundo após uma derrota pelo placar de 2-1 para a Noruega nas oitavas de final, a seleção brasileira retornará para o Brasil em um voo fretado nesta terça-feira.

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0: Sangalo aqui na Rádio Globo. Você tá ouvindo Conexão. Bora junto até o meio-dia, hein? Olha, hoje a gente tá perguntando aqui. É claro que tá uma ressaca danada. O Brasil perdeu ontem. Mas a gente quer saber, agora que o Brasil já saiu fora, pra quem você tá torcendo pra que ganhe a Copa? Ou então, pode ser torcer contra também, tá? Vamos ouvir essa galera? Bora.
1: Bom dia.
0: Bom dia.
1: Eu vou torcer pra Argentina tomar um pau, um sacode bem feio e sair logo de primeira.
0: Sim.
1: E pra ser campeão, vou torcer pra Portugal, pro Cristiano Ronaldo, que ele merece. Bom dia, beijo, beijo.
0: Beijo, bom dia.
2: Bom dia, tropa da Globo.
0: Bom dia.
2: Mônica Costa Barros.
0: Fala, Flávio.
2: Então, sei que pai, tristeza geral de muita gente, inclusive de vocês aí, vou torcer pra Argentina. Na verdade, eu já torci desde o começo da Copa. Podem ficar chateados, mas
0: a gente não
2: fica, torcida
0: não.
2: Deles, o futebol que eles apresentam, a vontade que eles têm de ganhar, a nossa seleção não mostra isso pra gente.
0: Oh,
2: então,
0: eu
2: tem
0: concordo
2: como torcer
0: contigo,
2: a favor.
0: Hein?
2: Vou torcer pra Colômbia e Argentina, que inclusive se enfrentam, né? Qualquer um das duas que passar, que avançar, vou estar com ela até o final. Forte abraço a todos.
0: Valeu, beijo.
3: Bom dia, Rádio Globo, aqui é Elisa de Nova Iguaçu.
0: Oi, Elisa.
3: É óbvio que eu vou torcer pra Portugal mandar a Argentina pra casa, porque Cabo Verde foi guerreiro e a minha família é de Cabo Verde. Então a gente vai torcer pra Portugal mandar a Argentina pra casa.
4: Bom dia pra todos aí da Rádio Globo. Então, fiquei muito triste também, até pelas minhas filhas, né? Porque
0: Sim.
4: eu já vi duas vezes, né? E elas não, ainda não viram, né? Mas, assim, uma seleção que eu vou torcer muito, eu sei que não tem condições, é Portugal, né?
0: Uhum.
4: E, desculpa, os brasileiros. Depois a Argentina.
0: Então tá, vamos nessa, gente. Participa com a gente, 97.9988. A gente quer saber pra que seleção você vai torcer agora que o Brasil não tá mais. Pra que seleção você vai torcer? Ou pode ser a torcida contra também. Qual seleção você quer que saia logo? E dê beijo também, né? Já que a gente não ganhou.
5: Hey, yo, Jay.
0: Faltando 7 pras 11.
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0: Faltando 5 para as 11 aqui na Rádio Globo, você tá ouvindo Conexão. A gente vai junto até o meio-dia com muita resenha boa por aqui. Participa com a gente no 97000-9988. A gente quer saber que seleção você gostaria que voltasse logo para casa ou que seleção que você gostaria que ganhasse a Copa. Participa com a gente, não perde tempo não, hein? 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
1: 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E a hora certa.
0: Rádio Globo 10:56.
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0: Imagem aqui na rádio que vibra com você. Vamos junto até o meio-dia por aqui com Conexão, hein?
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0: Vamos nessa segunda parte do Conexão. Hoje não tá sendo um dia fácil, mas a gente vai fazer esse dia terminar bem. Lembrando, Luciana Mello, hoje eu só quero que o dia termine bem, Marca.
3: Boa, boa, Camelinha. Tomara, tomara. O brasileiro tá com aquele sabor amargo ontem da derrota, né? O Brasil perdeu pra Noruega de uma forma que a gente não gostaria. Perder faz parte, Camila, sim, mas desse jeito é que deixa a gente triste, né? Sem vontade, no marasmo, até aceitando,
0: sem competir, né?
3: Exatamente.
0: Sem competir.
3: E
0: aceitando, isso que foi o pior de
3: e
0: ontem.
3: E aceitando o adversário tocar bola, sem marcar ninguém, enfim, nem fazia falta, acho que a seleção fez ontem, né? Assim, parar a jogada.
0: Verdade.
3: Uma
0: verdade,
3: coisa meio maluca,
0: um
3: né?
0: Um ponto importante. Enfim. Não teve nem falta.
3: Pois é, assim, uma morosidade danada. Enfim, mas já saímos, né? Não tem como mudar a história. O Brasil já caiu.
0: Isso.
3: E a gente quer saber pra quem você vai torcer agora ou se vai torcer contra alguém. Vamos ouvir esse povo?
0: Bora.
4: Aí, bom dia, rapaziada.
0: Bom dia.
4: Aí,
0: bom dia.
4: Tamo junto. Argentina saindo. O resto tá tudo bom.
3: É isso.
4: Um abraço.
3: Tamo junto, irmão.
5: Torcer pra Argentina agora. Torcer pro Messi. Cara bom de bola.
3: Aí eu paro, hein, irmão.
6: Bom dia,
3: aí
6: bom dia.
3: Eu paro.
6: Carlos aqui de Belfor Roxo. Então,
0: oi, Carlos. Fala.
6: Pra quem torcer agora?
0: É.
6: Não tem outra opção?
0: Isso.
6: Torcer por torcer, tudo menos a Argentina, mas...
3: Boa,
0: boa,
6: continuar
0: boa.
6: Com a
0: tá com a gente, né?
6: Vamos ver até onde vai dar. É, eu acho que também é o primeiro título dela, que ela tá tentando.
0: Vamos ver. Não. Noruega não, né?
3: Acho
6: mas
3: difícil.
6: Tudo menos a Argentina.
3: Boa, boa.
7: Bom dia, Rádio Globo.
3: Bom dia.
7: A final que eu queria ver era Portugal e França. E quem eu não quero ver campeão de jeito nenhum é a Argentina, porque são um país preconceituoso. A minha filha mora na Argentina, tem lugar que ela não pode nem falar nossa língua, tem que falar espanhol, que senão ela é muito discriminada. Então, fora, Argentina.
8: Bom dia, Rádio Globo. Brasil só seria campeão se montasse uma seleção só com... Só com os jogadores daqui do Brasil. Estrela lá de fora já tá como? Recheado. Eles não querem correr mais, ter a disposição, porque já são estrelas.
3: Ontem, né?
8: Agora bota os moleques que estão jogando aqui no Brasil, aqui, querendo a oportunidade pra sair pra fora, pra ser divulgado. Tu vai ver se não ganhava essa Copa na raça. Entendeu?
0: Pois e final, é, tá faltando raça mesmo.
8: É, França
0: essa
8: e
0: é
8: Argentina,
0: real.
8: Mano. Não vai dar os melhores... Futebol da atualidade. Bom dia.
0: É, vai dar. Pode ser que dê a lógica.
3: Eu acho que a França chega na final, tá? A França
0: não,
3: tá jogando muita bola.
0: Mas, Maca, nós entendemos um pouquinho de futebol e a gente sabe que a lógica é França e Argentina, né?
3: É, Camila, olha, vou ser muito sincero. Esse
0: são
3: jogo
0: duas
3: com Cabo
0: seleções
3: Verde,
0: muito fortes.
3: Não, a Argentina tem um bom time, mas esse jogo com Cabo Verde mostrou que
0: é
3: bem possível tirar
0: possível
3: a Argentina.
0: Isso.
3: A França já é um pouco diferente. A França venceu o Paraguai. Ah, foi só 1-0. Se você olhar o jogo, a França amassou o Paraguai. O Paraguai
0: amassou,
3: não teve chance de nada, de nada. Enfim, vamos esperar
0: mal,
3: pra ver.
0: Mal respirou, né?
3: É, exatamente.
0: No jogo.
3: Vamos ver como é que vai ser essa história. Agora a gente quer saber. Vai torcer pra quem? Se é que vai torcer pra alguém, né?
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0: Tiago Soares! Lá ela! Estamos de volta aqui no Conexão. A gente não fala o nome dessa música. Não fala não, né?
1: Melhor, né?
0: Melhor é não. Melhor não. Tem coisas que é melhor evitar.
1: Ai, a quinta série nunca morre, Camila.
0: Nunca. Vamos nessa ouvir esses ouvintes, Maquinha.
1: Vamos nessa. Seleção eliminada e aí a gente quer saber sobre a sua torcida. Vai ser pra alguma seleção? É contra alguém? Vai continuar acompanhando essa Copa? Vamos ouvir?
0: Bora.
2: Bom dia, Rádio Globo.
0: Bom dia,
2: Camila.
0: Oiê.
2: Bom dia, Maca.
1: Bom dia.
2: Santa Luzia de São Gonçalo. Maca, já estava escrito na estrela.
0: Já estava escrito.
2: Essa Copa vai ser da França.
1: Ah, né?
2: Estou torcendo para a França bem antes do Brasil, porque eu já sabia que o Brasil não ia chegar nem nas quartas de final. Então, Rádio Globo, vocês estão
0: a gente que se iludiu, né?
3: Bom dia, bom dia.
1: Então, bom dia.
3: Eu vou torcer para a Noruega. Pra pelo menos eu falar assim, perdi pro campeão.
1: Faz sentido.
0: É verdade.
3: Da Copa de 2016, entendeu?
0: Perdi pro campeão.
3: E eu vou torcer pra não ganhar a Argentina.
1: É. Boa, boa, boa.
4: Bom dia, galera da Rádio Globo.
0: Bom dia.
1: Bom dia.
4: São João de Meriti. Rádio Globo, agora que a seleção brasileira não está mais na Copa do Mundo, eu só tô focado em torcer por uma coisa. Imperatriz Leopoldinense.
1: Boa!
4: 10, nota 10. Vem a carnaval, quero saber de nada.
0: É isso. Vamos mudar de assunto.
5: Bom dia, Rádio Globo. Bom dia, Leonardo Jacarepaguá.
1: Bora, xará.
5: Cara, a seleção que eu quero que ganhe, entendeu? Agora que o Brasil saiu, é a seleção rubro-negra. Seleção rubro-negra. Chega de palhaçadinha, pô. A minha seleção é vermelho e preta. Pô, minha seleção veste vermelho e preto.
0: Tá bom.
1: Ficou alguém vermelho e preto na Copa? Eu não vi, não lembro. Tamo junto,
0: chega
1: cara,
0: mais, pichote. Nem de graça. Nem de graça, Maca.

0: coração. Pode ficar melhor, pode ficar melhor. Leva a mão, não.
1: Essa galera do Pichote aqui no Conexão, nem de graça, nem de graça, hein? 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

0: Trifion.
1: De propósito!
0: Obrigado pela presença de vocês e pela voz de vocês aqui nesse momento.

0: propósito, Ian e Vitor Lima, o melhor do nosso pagode atual, aqui na Rádio Globo, na rádio que vibra com você. Você tá ouvindo Conexão comigo, Camilinha Gomes, com o Maca, com a Gabi, com o soldado Ryan, que tá de folga hoje, mas amanhã ou depois de amanhã ele tá de volta por aqui. Não fica triste, não. Essa é a Rádio Globo, a rádio que vibra com você na alegria e vibra também na tristeza, né, soldado? A gente tá junto, ninguém solta a mão de ninguém.
1: Não tem jeito, né, Camila? Não tem muito pra onde correr.
0: Exato.
1: O dia de hoje, um dia meio amargo, sem graça.
0: Vamos sobreviver
1: toda.
0: A esse dia, vamos passar sobreviver. Esse dia juntos.
1: Exatamente.
0: Vamos pras últimas de hoje.
2: Bom dia, Rádio
0: Globo. Bom dia.
2: Poxa, tava todo mundo do Tetra lá. Cafu, Ronaldinho
0: tava,
2: Gaúcho,
0: tava
2: Kaká.
0: Sim.
2: Por que não botaram os caras lá, pô, pra jogar?
1: Podia.
2: Pô.
1: Podia, eu pensei nisso.
2: Que eu quero ser, que eu quero ver campeão é o Egito. Valeu,
0: Egito.
2: Bom dia,
0: Egito,
2: dia.
1: Egito, valeu.
0: Conexão,
1: Egito e Argentina.
3: Fernando Cafu de São Gonçalo.
1: E aí, Cafu?
3: Cara, eu sou flamenguista.
0: Ô, Cafu, tu fez falta, hein?
3: De, ah, minha seleção agora é o Flamengo. Isso é, nossa, é um chato demais, pelo amor de Deus. Quem pensa assim nunca torceu pela seleção.
1: Obrigado, Cafu,
3: já
1: obrigado.
3: Ficou ali agorando. Então, assim, fui Brasil, sou Brasil, entendeu? E, claro, não quero que a Argentina ganhe. Agora, quem vai ganhar, tanto faz.
4: Bom boa, dia, Camila.
0: Boa,
4: bom dia, Léo Abacaxeiro. Bom dia, Rayan, o soldado. Olha, eu vou torcer contra a Argentina, contra
0: boa.
4: A Colômbia,
0: boa.
4: Contra a França. Só vou torcer agora entre Portugal e Inglaterra na final. Tomara que o Inglaterra tá mais tempo sem ganhar o título. Ficou 60 anos sem ganhar.
0: É,
5: fala, galera da Rádio Globo.
0: Não sendo Argentina, tá bom, porque já ganhou demais.
1: Também acho.
0: Oi.
5: Fala, cadê? Galera da Rádio Globo.
0: Oi.
5: Bom dia, beleza?
0: Bom dia.
5: Leonardo de Queimados.
1: Bora, Xará.
5: A seleção que eu vou torcer agora é Portugal, cara. Porque eu sou fã do Cristiano Ronaldo. Ele merece
0: é,
5: ganhar uma
0: Copa. Eu também gosto muito dele.
5: Já que o Brasil saiu, vou torcer pra isso. Agora, o que eu acho ridículo, o cúmulo é ter brasileiro torcendo pra Argentina.
1: Boa!
5: Isso é o cúmulo da idiotice.
0: Pelo
5: não
0: amor de Deus,
5: brasileiro,
0: né?
5: Não existe brasileiro torcer pra Argentina.
0: Assim, não existe,
5: Messi,
0: é isso, não existe.
5: Qualquer um, não existe. Os caras totalmente preconceituosos e odeiam a gente. Pergunta lá se algum deles torce pro Brasil.
0: Nenhum.
5: Se algum deles torce pro Brasil. Não existe. Totalmente ridículo. Valeu, Rádio Globo. Forte abraço.
1: Valeu, Xará. Assina embaixo o que disse o Xará, tá?
0: Boa, boa.
1: Mandou bem,
0: é isso,
1: mandou
0: gente.
1: Bem.
0: Esse foi o Conexão de hoje. Não teve jeito. O assunto foi mesmo seleção brasileira. E a Rádio Globo vai vibrar contigo e vai sofrer também contigo. Essa é a última do Conexão de hoje.

0: foi a última de hoje, última do Conexão. Amanhã tem mais a partir das 10 aqui na Rádio Globo. E você fica com a gente, tá? É a rádio que vibra com você. E vamos ficar juntos. Ninguém solta a mão de ninguém. Deixa eu parabenizar a Raquel Melo. Final de telefone 97, tá faturando o kit Frison. Parabéns, Raquel. 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A partir de agora, par de ingressos para você curtir. 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É a promo da hora, participa com a gente.
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0: Rádio Globo, faltando um minuto para o meio-dia.
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0: 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Ótima tarde pra você ligado aqui na Rádio Globo. Tá na hora da gente recordar, tá na hora do Rebobina.

0: Seja muito bem-vindo a mais uma edição do Rebobina aqui na Rádio Globo. Vamos nessa, tá na hora da gente recordar, tá na hora da gente curtir o melhor do pagode dos anos 90. Tudo aqui, ó. Por quê? Eu só quero é ser feliz.
1: Ai, galera.
0: Vamos nessa, vamos.
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fechando a primeira parte do Rebobina. Vamos nessa. A gente curtiu também Wesley Safadão, rolou Catinguele, Que Loucura, Sem Compromisso, Britney Spears também passou por aqui. Quero lembrar você que durante o Rebobina, você também pode participar da sequência premiada anotando 3 músicas na sequência. Anota aí 3 músicas ou artistas e manda pra gente que no final de julho você pode faturar um cartãozinho com 10 mil reais. Ajudaria, né? Então, não perde tempo não e participa com a gente. 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

0: eventos e produções. E claro, essa é mais uma da rádio que vibra com você.
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0: Serginho e Bochecha fechando Rebobina de hoje.
1: Vai terminar.
0: Clássica demais essa música, né? Nosso sonho com o Claudinho e Bochecha fechou o Rebobina de hoje. Gente, curtiu.

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1: Rádio Globo, 1:04.
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1: E aí, Camilinha, boa tarde pra você, boa tarde a todos que nos acompanham. Bom, a gente vai trazer agora no Hashtag Globo informações sobre um tremor de terra em Maricá. Pois é, a gente vai falar também sobre seleção brasileira, que acabou sendo eliminada da Copa do Mundo. E a gente fecha falando sobre a cantora Ana Castela e uma indireta na internet. Pois é, é agora no Hashtag Globo.
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1: Hashtag tremores. Olha, dois tremores de terra atingiram o litoral do estado do Rio, na altura de Maricá. O primeiro registrou magnitude 3,0 e o segundo 2,0. Os abalos foram detectados por estações da Rede Sismográfica Brasileira e analisados pelo Centro de Sismologia da Universidade de São Paulo. E é importante a gente lembrar que outros eventos sísmicos também foram registrados nos últimos meses na costa fluminense. Entre os dias 26 e 30 de junho, 9 pequenos tremores ocorreram próximo a Saquarema. Quem mora em Maricá com certeza tomou um susto. Hashtag pênalti. Quantos pênaltis Bruno Guimarães já cobrou na carreira? Pois é, todo brasileiro está se fazendo essa pergunta. O Bruno já cobrou 9 pênaltis na carreira, 5 em disputas de pênaltis e 4 durante o jogo. E olha, gente, essa foi apenas a segunda vez que o volante brasileiro desperdiçou o pênalti na carreira. Ele converteu os outros 7. Pois é, e perdeu justamente quando a gente não podia na Copa do Mundo.
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1: Hashtag tá na rede. A cantora Ana Castela publicou um vídeo que fez muitos internautas se perguntarem. A indireta teria sido pro Zé Felipe, pois é, ex-namorado dela? Na trend, a boiadeira aparece com a frase na tela: que eu vire um cachorro se eu beijar ele de novo. Nos comentários, os internautas passaram a especular se o ele mencionado seria Zé Felipe. E aí muita gente, obviamente, pedindo a volta dos dois nas redes sociais. Pois é, até Ana Castela, olha, tá dando indireta na internet. Camilinha, eu fico por aqui. Mais tarde tem nova edição do Hashtag Globo, é só ficar atento na nossa programação. Beijo pra você e até amanhã.
0: Valeu, Léo!

que tem resultado de promoção saindo aqui. Deixa eu parabenizar a Suelen Chu, final de telefone 24. Faturou ingressos para curtir a roda gigante e o Pistar. Parabéns, Suelen. Envie um WhatsApp pro nosso número 97.99888 e saiba como retirar seu prêmio. 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Daqui a pouquinho a gente volta, daqui a pouco tem Sem Parar. Fica aí.

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0: e belo, você não me merece. 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
1: Fala demais e não muda. 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
0: Foram duas eras direto, foram nada. Uma horinha só de música direto, sem intervalo comercial por aqui. Falta mais uma hora e você pode participar com a gente da sequência premiada. Anota três nomes de músicas na sequência ou três artistas. E no final de julho você pode faturar um cartão com 10 mil reais aqui na Rádio Globo. Pode faturar que nem a Renata Peçanha, que faturou um ingressinho pra curtir o stand-up lá no quintal do Zico. Parabéns, Renata Peçanha. Final de telefone 78. Mais informações, siga o arroba quintal underline do underline Zico no Insta. E a partir de agora tá valendo um voucher de 100 reais, mais acesso VIP pra curtir o Varandinha no dia 10, que tem Gustavo Lins, a partir das 5 da tarde na Galeria M3 em Vista Alegre. A promo da hora, participa com a gente. Eu tô indo nessa, amanhã a gente volta a se falar a partir das 10 da manhã, aqui na Rádio Globo. Mola tá vindo aí e o Sem Parar continua. Dilcinho, Luísa Sonza e Malibu.
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0: Eu tô indo, mas amanhã eu volto. Tchau. Eu vou.
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0: Lembro. Tá?

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0: Rádio Globo 3 e 2.
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0: Parabéns, Felipe Monteiro, final do telefone 57. Mandou bem, Felipe? Manda um WhatsApp pra gente no 21 97 9988 e saiba como retirar seu prêmio, tá? 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
5: 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Agora,
0: agora. E vamos nessa, tá no ar o Hashtag Globo e hoje vamos falar sobre um incêndio na rua Catumbi, na região central do Rio. Sobre também manipulação, sobre jogos de futebol e lavagem de dinheiro. E também sobre a passagem do The Rock pelo Brasil. Vamos nessa, tudo isso agora aqui no Hashtag.
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0: Hashtag incêndio. Um incêndio atingiu um imóvel na rua do Catumbi, na região central do Rio, na madrugada desta segunda-feira. No local, um homem ficou ferido ao cair enquanto descia as escadas para fugir das chamas. De acordo com o Corpo de Bombeiros, o caso ocorreu por volta de 1:30 da manhã. Às 5 da manhã, o fogo foi controlado. No entanto, no início da manhã, novas nuvens de fumaça foram registradas e equipes da corporação retornaram ao endereço. A vítima precisou ser encaminhada ao Hospital Salgado Filho com ferimentos leves. Até o momento, não há informações sobre as causas do incêndio.
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0: Hashtag manipulação. A Delegacia do Consumidor realizou nesta segunda-feira uma operação contra um esquema de manipulação de resultados em jogos de futebol e lavagem de dinheiro. Agentes cumpriram mandato de busca e apreensão em Bangu, na Zona Oeste. O jogador Luiz Gustavo Lopes dos Santos, foi conduzido à unidade para prestar esclarecimentos. De acordo com a Polícia Civil, o atleta é investigado por supostamente beneficiar terceiros ao receber um cartão amarelo de forma intencional durante uma partida do Campeonato Carioca desse ano. A conduta teria sido utilizada para favorecer apostas esportivas. Luiz Gustavo jogou pela Portuguesa da Ilha a competição.
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0: Hashtag tá na rede. A passagem do The Rock pelo Brasil acabou e vai deixar saudade. O astro de Hollywood esteve aqui nos últimos dias divulgando live action de Moana e ficou apaixonado por nosso país. Tanto é que o artista abriu o álbum de fotos de sua passagem por aqui na manhã desta segunda-feira no Instagram. Nos cliques vemos ele com os fãs nos eventos do filme, cartões postais do Rio de Janeiro e cliques ao lado do Péricles, Jennifer Nascimento, Igão e Mítico. Te amo, Brasil, curti muito a sua vibe, escreveu o ator mesclando português e inglês. É isso aí, daqui a pouquinho

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3: Você sabe quem recebeu o cartão vermelho mais rápido da história das Copas do Mundo? O uruguaio José Batista foi expulso com apenas 56 segundos de jogo na partida entre Uruguai e Escócia, pela Copa de 1986 no México. Logo no início da partida, Batista deu uma entrada muito dura no escocês Gordon Strachan, praticamente no meio-campo. O árbitro francês Joël Quinou não hesitou e mostrou o cartão vermelho direto. Mesmo com um jogador a menos desde o primeiro minuto, o Uruguai segurou o empate em 0-0.
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0: momento da gente trocar uma ideia com ela. Exatamente, eu tô com ela, Fabi Travaginha. E aí, Fabi, tudo bem?
1: Boa tarde, Mola, tudo certo. E você? Boa tarde também pra quem tá ouvindo aqui a Rádio Globo.
0: Maravilha, tudo tranquilo também. Fabi, é o seguinte, tá na hora, né, do nosso papo sobre din-din. 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
0: Muito bom, Fabi, tirou essa onda aí, dando esse papo pra gente aí, ajudando a gente. Falamos hoje sobre reserva de emergência e aqui no Era Sua Conta, né? 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
0: Maravilha, Fabi, muito bom, tá? Amanhã tem mais, né? Às 3h45 da tarde.
1: Com certeza, amanhã a gente se fala de novo, até amanhã.
0: Valeu, Fabi, até amanhã.
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1: Valeu, Milena, até já.
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1: Muito boa noite, vamos nessa por aqui. O Mola tá começando mais uma edição do Top Hits. São as 5 músicas mais queridinhas por você aqui na Rádio Globo. Já aproveita a nossa sequência com 3 músicas aí. Quem sabe pode faturar um cartão com 10 mil reais no final do mês. Já pensou? Pra não dar mole, radioglobo.com.br. E vamos com a quinta posição de hoje.
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1: Marvila Nike Shortinho.

0: Top Hits, tá? Jogo rapidaço. Rádio Globo 6h40 e se liga nessa aqui, tá? 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
0: 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E vamos com ela, Milena Viano. O que que tá pegando no trânsito do Rio de Janeiro nessa segundona? Fala pra mim.
10: Bora, Mola. O trânsito tá pegando na rodovia Presidente Dutra, tá? Tô observando dificuldades na pista em direção a São Paulo, na altura de Nova Iguaçu. O motorista encontra reflexos na altura de Belfor Roxo. No sentido do Rio de Janeiro, também tô observando trânsito lento na altura de Belfor Roxo pela Via Light. São melhores as condições nos dois sentidos nessa noite de segunda-feira. Lembrando que o acesso à Dutra pela linha vermelha tá congestionado a reflexos na altura de Vigário Geral. Paciência para você, motorista, porque o acesso pela Avenida Brasil também apresenta lentidão nessa noite de segunda-feira. Você, motorista, que segue pela PR-040, está encontrando boas condições, tanto em direção à Serra de Petrópolis e também no caminho do Rio de Janeiro. Atualizando mais uma vez a linha vermelha, há dificuldades também em direção à Baixada Fluminense, na altura do Galeão, e na passagem pelo fundão Avenida Brasil, com melhores condições pela pista lateral, já que a pista central apresenta retenção na altura de Manguinhos. 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Daqui a pouco eu volto, tá combinado, Mola?
0: Valeu, Milena, até já, hein?
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0: que não foi jogo rápido. 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E vamos pra rua com ela com as últimas informações do trânsito de hoje. Milena, Viana, fala pra mim.
1: Sobre a Avenida Ayrton Senna, estou observando o trecho de lentidão em direção à linha amarela, aquele congestionamento normal para o motorista a partir do Hospital Lourenço Jorge até a chegada da Gardenia Azul, trânsito bem complicado. Nessa noite de segunda-feira, você motorista que segue para Jacarepaguá está encontrando melhores condições pela Avenida Salvador Allende, no sentido Orla, pistas de livres tanto pela Ayrton Senna quanto pela Salvador Allende. Na Avenida das Américas, o fluxo é intenso em direção ao Recreio, principalmente na altura do acesso da Avenida Salvador Allende, mas por enquanto sem grandes problemas para o motorista, mas aí você motorista, você pode seguir pela Avenida Lúcio Costa, observando boas condições. Pelo elevado das bandeiras, pistas livres nessa noite de segunda-feira, mesmo panorama pela autoestrada Lagoa Barra. 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Eu volto com você, Mola.
0: Valeu, Milena, até amanhã, hein? 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
1: Aquele abraço pra você ligado na Globo. Nesta segunda-feira, hoje é dia 6 de julho. E o Globo... Como é que é o nome desse programa mesmo? Peraí, programa... Globo Esportivo, é porque tá há tanto tempo que a gente tá só com Copa do Mundo, jogos, transmissões, transmissões, jogos, jogos, transmissões. Cadê o Globo Esportivo? Ah, ele tá de volta hoje, nesta segunda-feira, hoje é dia 6 de julho. Então vamos juntos aqui na programação da Rádio Globo. Mas quem disse que hoje não teve jogo? Teve sim. Transmitimos mais cedo aqui, eu, Michele Silva, Thalita Jutz, Renan Moura, Francisco Aiello, a vitória espanhola, 1-0. E a Espanha avança, está nas quartas de final. Portugal fica pelo caminho, não só Portugal, mas... a gente daqui a pouco vai falar sobre as seleções que ficaram pelo caminho. Pelo menos de uma a gente vai falar, e vai falar bastante aqui. Vai falar bastante aqui. É, exatamente. Nesse Globo Esportivo que Brasil. Tem a produção e a coordenação da Thalita Jutze e os trabalhos técnicos de Jorge Presuntinho.
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1: Sabia? 7:06 no ar o Globo Esportivo e os destaques iniciais do programa de hoje. Primeiro destaque do Mengão, alô Renan Moura.
3: Apesar de proposta da Arábia, Luiz Araújo afirma que não pensa em sair do Flamengo. Daniel Salles sofre lesão e desfalca o time na intertemporada em Portugal. Lohan reaparece após mais de um ano e tenta se firmar no clube em meio à incerteza sobre o futuro. Vasco!
1: Primeiro destaque do Vascão da Gama, fala Lari Menegatti.
4: O Vasco segue enfrentando dificuldades na busca por um novo treinador. Enquanto Jorginho manifesta interesse em voltar ao clube, a diretoria ainda não fez contato e avalia outras opções. Fora de campo, Cruz Maltino pode receber milhões de reais com a venda de Gabriel Peck ao Cruzeiro, mas também vê quatro jogadores entrarem na reta final de seus contratos sem qualquer negociação por renovação.
1: Botafogo! Destaque inicial do Fogão, conta aí pra gente, Thalita Jutze.
5: Há 10 dias do retorno do calendário brasileiro para o Botafogo, Franklin Carvalho ainda trabalha com elenco limitado e sem data base para contar com reforços. Falando nisso, diretoria já tem nomes mapeados, mas acertos não vão acontecer enquanto transferbans seguirem.
1: Fluminense! E o primeiro destaque do Tricolor é com o Guilherme Pradella.
6: Fluminense anuncia a venda de Bernal para o Real Betis. O uruguaio foi negociado em definitivo com o clube espanhol em uma operação que gira em torno de 62 milhões de reais. O Fluminense era dono de 60% dos direitos econômicos do jogador.
1: 7:08, esses são os destaques iniciais do Globo Esportivo de hoje, que vai com você até às 9 da noite, com essas e outras informações que os nossos trepidantes vão trazer aqui pra gente ao longo de todo o Globo Esportivo. 7:09.
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1: É isso que eu ia perguntar, essa aí é pra seleção mexicana, né? Essa música é pra seleção mexicana, claro, né? Pra seleção mexicana, porque o Brasil venceu a Noruega, não. Vai jogar sábado, não. 6 da tarde com a Inglaterra, não. Nas quartas de final. Ah, mas não é isso não? É, mas eu tinha preparado o roteiro na sexta-feira já com esse modelo aqui de Brasil e Inglaterra, sábado, 18 horas. Mas aí... Francisco Aiello, boa noite.
2: Boa noite, Hugo. Boa noite pra todo mundo que tá ligado aqui nesse Globo Esportivo. Segunda-feira triste demais, cara. Muito triste pro futebol brasileiro. Foi difícil dormir, cara. Poxa, uma dificuldade muito grande. É, a seleção brasileira eliminada. Eu fico pensando, né? A gente vai pra 28 anos. Quem tem 30 anos, por exemplo, hoje, né? Só tinha 2 anos. Só tinha 2 anos. Quando a gente bater 28 anos, é claro, né? Lá em 2030. É. Cara, não viu a seleção brasileira ser campeã, não curtiu, não acompanhou isso. É uma geração, ou seja, os novinhos de hoje, cara, não viram o Brasil ainda ser campeão.
1: Não, peraí.
2: Sim.
1: Tem galera com mais de 30 anos que não viu o Brasil ser campeão do mundo.
2: É verdade, verdade.
1: Quem tem 30, 32, estava ali com 3, 4 aninhos.
2: É verdade. Estava vivo, mas não lembra. É verdade. É muito duro, Hugo. É muito duro, né? Pro país do futebol não ter visto a nossa seleção ser campeão, Hugo.
1: É, mas a gente se reabilita, né, Chico? A gente se reabilita. Certeza. Cadê o Carlos Eduardo Éboli? Tá onde você, Duda?
8: Fala, Hugão!
1: Tá tudo bem, Duda?
8: Tá tudo bem, vai dormir bem. Segunda-feira normal de trabalho, vida que segue. Futebol não é a única coisa do mundo. Tem Copa em 2030, 34, 38 e assim vai. E quem não viu vai ver um dia. E tá cada vez mais difícil de ser campeão do mundo, tá? Já vou avisando pros mais novos.
2: Eu fico impressionado, tá? Eu queria ser que nem o Éboli, cara. Que dormiu bem, que teve uma noite tranquila. Cara, pra mim foi complicado. Claro. Complicado pra caramba. Toda hora eu acordava, pô, e achava que o Haaland estava ali do meu lado. Cara, impressionante.
1: A bola do Endrick entrou.
2: Impressionante, não, não, achando que aquela bola do Endrick,
1: cara, tinha entrado. O pênalti do Bruno Guimarães convertido.
2: Rapaz, olha, foi difícil. Eu admiro o Éboli, cara. Ele tem essa capacidade. Obrigado. Eu admiro.
8: Obrigado. Mas tá cada vez mais difícil de conquistar título mundial, tá? Já vou avisando pros mais novos. Futebol, cada vez mais jogadores todos se conhecem, todo mundo joga junto, as seleções estão mais fortes, tem mais camisa aí mostrando bom futebol. E é isso, se não fizer o dever de casa direitinho, se não fizer o trabalho direitinho, e a gente tem que concordar, né? Foram 4 anos caóticos e essa reta final aí não foi o que eu esperava. O trabalho do Carlo Ancelotti até agora não tá me agradando muito não, mas a gente vai falar mais sobre isso.
2: Ah, se fosse um técnico brasileiro.
1: Leonardo Dai, direto dos Estados Unidos, também tá com a gente. Boa noite, Dai.
9: Tudo bem, Hugo? Boa noite aos companheiros e aos ouvintes também.
1: Bom, falávamos aqui, acabamos introduzindo o assunto sem propriamente o segmento do roteiro, mas a gente vai sim. O Brasil ontem, como todos sabemos, perdeu para a Noruega pelo placar de 2-1 e está eliminado da Copa do Mundo.
9: Hugo, eu queria só saber, pra gente definir uma coisa aqui, que é o que vocês estavam falando aí no começo, né, da idade, quem viu, quem não viu. Quem não lembra do jogo, mas lembra de ter ido pra rua comemorar o Penta, conta como já viu o Brasil
1: conta,
9: campeão?
1: Conta.
9: Ah, então tá bom, então tô aliviado.
8: Você só foi pra farra, é isso?
2: Você sabia do que se tratava a farra?
9: Sim, não, sempre, o que contam é que eu assisti os jogos, torci e tal, mas eu não tenho lembrança. Eu tenho lembrança de estar acordando e vendo a Turquia bater um lateral, que eu nunca vou saber se foi no primeiro jogo ou se foi na semifinal. É a única imagem que eu tenho de jogo da Copa de 2002.
8: A única lembrança que você tem do pentacampeonato é um lateral da Turquia?
9: Da Turquia, e eu não sei se foi no primeiro jogo.
8: Então espera aí, porque esse aí não conta. Não conta.
9: Mas eu lembro.
8: A única coisa que você lembra é lateral da Turquia?
9: Mas eu lembro de ver meu avô na garagem de casa acendendo a churrasqueira enquanto eu ia pra principal avenida de Atibaia lá pra comemorar o título. Isso eu lembro bem. Meu tio tinha um carro que abria o teto solar e eu botei a cabeça pra fora do carro e saí gritando. Isso eu lembro tudo, mas do jogo, eu não lembro. Era de manhã, eu sempre fui meio vagabundo pra acordar cedo, né? Então sabe como é que é? Eu não lembro muita coisa não, mas dizem que
10: eu gosto disso.
1: Sua situação está piorando, viu, Leonardo Dai?
9: Eu
2: classificaria você como um torcedor que ainda não viu a seleção brasileira ser campeão.
8: Totalmente, assina embaixo, porque as únicas lembranças, lateral da Turquia e o avô acendendo churrasqueira. Avô acende churrasqueira em vários momentos do ano.
2: Todo domingo tem isso.
1: Então, pô. O Leonardo Dai, O Éboli votou que você não acompanhou. O tá Chico Aiello votou que você não acompanhou. Se eu disser que você acompanhou, vai ser igual o gol do Neymar ontem. Ou seja, não vai adiantar de absolutamente nada.
9: Mas você então... vai botar o dedo na cara deles também?
1: Não vou botar dedo na cara.
8: Vai mostrar as cinco estrelas.
1: Não vou botar dedo na cara, não. Até porque eu já tenho uma outra forma de me igualar ao Neymar. Eu estou fora de forma. Então tá tudo bem. Eu já tô igual ao Neymar em outros pontos. Então eu não preciso botar dedo na cara de ninguém. Eu já estou fora de forma. Eu não tenho condições de disputar uma Copa do Mundo. Eu não tenho condições de ser arrogante com ninguém. Não que eu seja, muito pelo contrário, não sou, tá, gente? Mas não tenho condição e tá tudo bem. E a gente vai seguir aqui com a luta. Oi,
8: será que acabou com o Cristiano Ronaldo? Será que é a última mesmo? Foi a última mesmo dele?
1: É, pra mim foi. Pra mim foi.
2: Ah, gente, pô, não dá, né? Portugal, pelo amor de Deus, né?
1: Não, pra mim foi.
8: A próxima é em Portugal.
2: Ah, 45
1: ele
2: anos.
1: Ele pode,
2: cara,
1: até estar na próxima Copa do Mundo como treinador, auxiliar técnico, integrante de comissão técnica, não, qualquer outra função, como comentarista, lá na. Ali com o Bruxo ali no campo, ali embaixo, ali dando abraço em todo mundo na hora que vem o corredor.
2: Também acho.
9: Eu vou falar, nós vamos ter em 2030, nós vamos ter Cristiano Ronaldo, nós vamos ter Messi, se bobear, nós vamos ter Modric, nós vamos ter Neymar, nós vamos ter Galvão Bueno narrando, vai ser tudo assim, não sei.
8: Vai tudo igual, não vai mudar nada.
9: Nada.
8: Ah, meu Deus.
1: Olha, eu quero saber o seguinte.
8: O que você quer saber, Hugo? Fala aí, abre teu coração, vai.
1: O que houve ontem? Fala, Chico Aiello, vou começar com você, já que você tá tanto tempo acordado, assim, né? Por conta de você não ter conseguido dormir bem. Então, vai.
2: Eu acho que tem muita coisa, assim, vamos fazer um bate-papo legal, né? Pra não ficar só um falando por muito tempo. Cara, a gente pode abordar várias coisas aqui. Eu acho que o jogo, ele teria sido diferente se o Bruno Guimarães tivesse convertido o pênalti.
8: Sem dúvida.
2: Entendeu? Assim, são circunstâncias diferentes, mas assim, o Éboli já pontuou que irrita o Éboli, ele falou que o deixa incomodado ver a seleção brasileira com pouca posse de bola. Né? Ontem
8: com a
2: foi
8: passividade.
2: Só...
8: O que me incomoda, Chico, é a passividade.
2: E a
8: falta de capacidade ou de. Ou por escolha de não querer controlar o jogo com a bola.
2: Vamos lá.
8: Eu me acostumei a ver a seleção brasileira.
2: Isso não me incomoda. Nós nos acostumamos, mas isso não me incomoda. E eu vou citar o exemplo do Atlético de Madrid. O time do Simeone é um time que sempre tem menos posse de bola. E o Atlético de Madrid briga lá com o Real, com o Barcelona, né, no Campeonato Espanhol. O Atlético de Madrid faz boas campanhas na Liga dos Campeões. O que eu quero dizer? Existe um jeito e existe um outro jeito de se jogar sem a posse de bola. Então, assim, o Brasil ontem não conseguiu jogar sem essa posse de bola. Agora, dizer que não se joga desse jeito e tudo mais, é uma forma de se jogar. Agora, eu concordo com você.
8: Não, tem várias formas. Tem várias formas de jogar. Eu até acho que ontem, Chico, em alguns momentos, o Brasil estava conscientemente confortável, não tendo a bola.
2: Sim.
8: E dessa maneira teve as chances mais perigosas.
2: Mas é verdade.
8: Ontem a proposta poderia ter terminado com uma classificação no Brasil.
2: Desculpa, gente. Eu não sei quem tem opinião diferente, mas essa é a minha. E quem tiver opinião diferente pode dizer aqui. Até os 22 minutos do segundo tempo, até a entrada do Neymar, o Brasil tinha o jogo controlado.
8: Sim, tinha.
2: O Brasil tinha o jogo controlado, gente.
8: O Haaland mal pegava na bola. Tava arrumadinho. Então... e o Brasil tava começando a encaixar uma sequência de ataques, inclusive.
9: Então, desculpa. Mas assim, eu concordo com vocês, mas dentro de uma lógica de um jogo equilibrado, parelho entre duas seleções, um jogo aberto ali, um jogo franco, né, em que você não tinha nenhuma multidão de chances para nenhum dos lados, o Brasil com as mais claras, a Noruega com algumas menos claras, né, o Haaland não tinha tocado na bola, mas tinha ali duas vezes passado perto de finalizar em bolas cruzadas, assim, que se ele toca na bola, a bola entra no gol e tal, essa coisa toda. Por que eu tô falando isso? Porque o Brasil conseguiu fazer esse jogo controlado em vários momentos, o Brasil conseguiu ter ter um jogo estável em alguns momentos, mas me parece também que em nenhum momento o Brasil conseguiu colocar uma mega superioridade em cima da Noruega, que a gente imaginava que poderia, ou que deveria, vamos lá, né? Assim, é o que tem que acontecer, né?
10: Não, mas aí, tudo bem, desculpa, é um jogo difícil, mas... Tem que acontecer, tem que acontecer numa seleção, aliás, não vai acontecer numa seleção em que o técnico ontem completou 17 jogos. Não tem como, gente.
9: Poderia, né? Assim, é mais difícil de acontecer.
10: Eu acho que essa cobrança, ela tem que existir na próxima Copa do Mundo. Aí não tem desculpa mais. Porque são 4 anos de trabalho, gente. 4 anos de trabalho. Aí não tem mais desculpa de não ver uma seleção impositiva, de não ver uma seleção que quer a bola. Como joga a França, por exemplo. Como joga a Espanha, por exemplo. A gente está vendo a Espanha, a gente está vendo a França jogar e a gente, assim, gostaria de ver a seleção brasileira jogando assim. Só que França e Espanha têm trabalhos, né, muito mais longevos, entendeu? A França tem um técnico que está a 3 Copas do Mundo no comando. Meu Deus do céu, a diferença é muito grande de tempo de trabalho.
9: Mas você tem, por exemplo, né, assim, a seleção marroquina, por exemplo, trocou de técnico agora, no começo do ano.
8: 3 meses.
9: Você já vê uma nova cara, uma nova... O que é muito frustrante para mim é isso, assim, o Brasil assumiu riscos, e é claro que é mais difícil, é claro que o Brasil escolheu o caminho mais complicado, é claro que o Brasil escolheu fazer errado e sair muito atrás de muita gente. Isso é inegável, isso é muito mais difícil desse jeito, é muito mais difícil fazendo as coisas em cima da hora, é muito mais difícil sem tempo para trabalhar, para consolidar uma ideia. Mas, poxa, é frustrante demais você ver o Brasil enfrentar uma seleção como a Noruega e não conseguir colocar superioridade em momento nenhum do jogo. E em dado momento passar a investir num jogo de contra-ataque, que não é a mesma coisa de jogar sem a bola. Você pode jogar sem a bola e tá no campo de ataque o tempo todo, mordendo, pressionando a saída de bola. E você chama a Noruega pro ataque e o que mais me incomoda é que essa estratégia não fez sentido, né? Porque o que a gente falou a semana inteira? Não pode deixar a bola chegar no Haaland. Aí você faz o quê? Você traz a Noruega pro campo de ataque. Você vai ficar 30 minutos com a Noruega tocando bola no campo de ataque. Qual a chance de não sobrar uma bola, duas bolas nesse tempo todo pro Haaland fazer? Se você não consegue marcar esse jogador, porque ninguém consegue, é imarcável, não tem o que fazer, você não pode deixar a Noruega no seu campo de ataque tocando bola o tempo inteiro, né? Então, enfim, e aí foi nesse ponto mesmo que o Aiello falou, né? 22 do segundo tempo ali, quando o Brasil perde totalmente a capacidade de marcar a Noruega, que é quando o Endrick vai marcar pela direita e é uma tragédia completa e absoluta, né? E a Noruega fica ali jogando. Caiu uma na cabeça do Haaland, gol, caiu outra no pé dele, gol. Já era.
8: É, a bola sempre próxima, né? A área da seleção brasileira. A gente optou por fazer um jogo em campo reduzido, só que dentro do nosso campo. E aí fica aquela coisa de você, em algum momento, você consegue uma escapada, como teve a do Endrick, que ele perdeu.

0: maluco. Eu vou na mesma linha do Léo. Cara, eu acho, eu não consigo ver a seleção, me causa muito desconforto ver a seleção brasileira montando uma proposta de jogo totalmente baseada nas características do adversário. A seleção brasileira tem que ter um jogo impositivo. Tem que ter um jogo impositivo. Um jogo impositivo como fez, por exemplo, contra o Japão. Durante o segundo tempo, o segundo tempo contra o Japão foi um segundo tempo de imposição. O Brasil teve medo da Noruega. Exagerou no respeito à Noruega. Poderia ter feito um jogo propondo mais, querendo mais a bola. A Noruega ficou 6 minutos com a bola no pé. E os jogadores brasileiros só faltavam cruzar os braços. Todos parados no seu campo de defesa.
1: Não, mas
0: só
1: onde faltava... era essa bola? Onde era essa bola? Era no meio campo.
0: Mas você fica só olhando, Mas não faz nada pra retomada da bola.
1: No campo defensivo.
0: Mas eu não gosto disso.
1: Não vamos nos basear somente no número frio. No número frio. Ah, foram 34% só de... Não vamos nos ater
0: não,
1: somente...
0: Não, eu não estou me baseando no número frio. Eu não estou me baseando no número frio, não.
1: Entendeu? Seis minutos de bola...
0: É que o número...
1: Onde 6 minutos de posse de bola?
0: Mas é que o número frio, ele está associado também a uma passividade que me incomoda.
2: É, a falta de pressão.
0: A passividade,
2: né?
0: isso.
2: A falta de pressão.
0: É você dar a mínima pressão em quem está a bola. Em quem tá com a bola. Porque você só vai conseguir fazer o gol retomando essa bola.
2: Não,
0: essa falta de pressão... fome pela bola me incomoda na seleção brasileira. Desculpa, Léo.
2: E a falta de pressão que permite que a bola gire. Tá no meio de campo, tá no meio de campo. Mas sem pressão, é aí numa dessas que a bola cai na direita e aí tem uma troca de passe, tem um desmarque, tem qualquer coisa.
1: Quando o Brasil fazia pressão, não sei se vocês lembram, né? Quando o Brasil subia a marcação e fazia uma pressão, essa bola era recuada pro goleiro, pro Nyland, e ele dava lá em cima do Sorlote. Era isso que... E ele ganhava todas as bolas ali, lá na linha lateral.
0: Mas dessa maneira, a Noruega criou muito pouco. Criou muito pouco. E a Noruega, contra a Costa do Marfim, quando a Costa do Marfim colocou velocidade, a marcação da Noruega se complicou. O Brasil não conseguiu colocar velocidade, o Brasil usou muito pouco, o único que usou um contra um foi o Vinícius Júnior. A Costa do Marfim, o jogo contra a Costa do Marfim, que foi eliminada pela Noruega, mas deixou alguns sinais interessantes, que a gente poderia ter explorado melhor. Poderia ter tentado acelerar o jogo mais vezes pelo lado do campo, poderia ter tentado
1: agora
0: o drible, porque isso complica a marcação da Noruega. A Noruega ficou muito confortável também em várias situações no jogo contra o Brasil.
1: Então, é uma pena, né? O Luiz Henrique ter ficado de fora da lista final, né? É uma pena, né? Porque olha só, se tem um quebrador de linhas, não é o Rayan, gente. Não é o Rayan. Se tem um cara pra quebrar a linha, pra fazer, né, um contra um, é o Luiz Henrique. Ele cansou de fazer isso no Botafogo, fez isso na seleção brasileira,
3: e
1: não vou lembrar agora.
3: Cadê o Luiz Henrique?
1: Oi?
3: Cadê o Luiz Henrique?
1: Eu tenho dito isso aqui. Vou mais uma vez dizer, não é o caso do Dai, tá? Vou excluir o Dai, porque o Dai primeiro, o Dai mora em São Paulo, o Dai não tá todo dia acompanhando a seleção brasileira. Agora, coleguinhas que cobrem seleção brasileira, vocês precisam investigar, apurar isso, é trabalhar em cima dessa informação. O que aconteceu com o Luiz Henrique? Foi o quê?
2: Não
1: foi
2: ele, né?
1: Não, Dai, não, o Luiz Henrique sumiu das opções.
2: Não dá pra entender o critério, né? Porque ele era titular antes de começar a Copa.
1: Exatamente.
2: E começa então, a Copa, assim, ele desaparece. O Igor Thiago começa a Copa como titular, joga 45 minutos e desapareceu também.
1: Aí ele bota ontem o Neymar, é pra fazer uma pressão, né? Na pois primeira é. Linha, tendo o Igor Thiago, cara, com uma vontade louca de jogar. Desculpa, gente, desculpa. Errou o treinador. Assim, vamos lá. Ah, então você, Aiello, você, Dai, você, Éboli, sabem mais que o Ancelotti. Não estou dizendo isso. Não estou dizendo isso, que a gente sabe mais de futebol que o Ancelotti. Agora, por que que ele não erra? Ele erra. E na minha opinião, ele errou
0: ontem. O campo mostrou que ele errou.
1: Exatamente.
0: A leitura é quase que unânime, é quase que única, é comum. A leitura do erro do Ancelotti quando ele fez aquela dupla alteração, colocando Danilo Santos e o Neymar, e tirou o Rayan e o Martinelli.
3: E eu vou além. Vou te dizer o seguinte, vou dizer para você, Éboli, vou dizer para você, Leonardo Dai, vou dizer para você, Francisco Aiello. Os erros do Ancelotti não se limitam ao jogo de ontem.

0: Porque quando a gente vai, pode retroceder uma partida aí, pode retroceder uma etapa da Copa do Mundo aí. Vamos para a fase de 16 avos. Vamos lá, que é a segunda fase, para quem não gosta muito dessa nomenclatura de 16 avos. O Ancelotti errou sim no jogo com o Japão. Ah, mas porque o Casemiro fez o gol e porque o Martinelli fez o gol, então... Peraí, gente. Se a gente for... Se a gente se preparar...
1: A lógica não era essa.
0: A lógica era tirar o Casemiro. Então, assim,
1: a lógica era tirar o Casemiro.
0: Da mesma forma que o erro, ele diminui valores, a vitória, ela mascara problemas. E acho sim que ele errou ao não tirar o Casemiro naquele jogo com o Japão, como errou também em colocar o Gabriel Martinelli. Ah, mas eles fizeram os gols. Gente, eu não vou ficar aqui em cima de engenheiro de obra pronta. Acho sim que houve erros e esses erros, somados aos de ontem, só fazem potencializar a seguinte leitura: ele não foi bem na Copa, não foi, nas escolhas não foi, como se a gente retroceder mais um pouco, ele também não foi bem na escolha do esquema tático que foi aplicado nos amistosos e que fez
1: e
0: lista, com que ele no lista, Maracanã,
1: muito mais atacante
0: na lista de 26. Maracanã atestasse que falhou na hora de montar a relação de jogadores. Falhou, como falhou na escolha de esquema tático, porque viu a seleção lá do Panamá fazer um primeiro tempo de maior posse de bola e só não perdeu o jogo. A seleção do Panamá só não ganhou o Brasil no Maracanã, naquele último amistoso aqui em território nacional, porque não existe possibilidade na prática do Panamá derrotar o Brasil. Na prática, não existe chance do Panamá derrotar o Brasil, gente.
2: Esse negócio da lista, ele é interessante pra gente pensar em algumas coisas também, né? Primeira coisa, não existe você ir pra uma Copa do Mundo, na minha concepção de futebol brasileiro, pelo menos, não existe. Você ir pra uma Copa do Mundo com um meia de criação na lista,
0: também
2: que
0: acho.
2: É o Paquetá. Que era reserva, inclusive, quando foi convocado e acabou virando titular nesse contexto aí do Panamá. Não existe. Isso pra mim é assombroso, assim. Por mais que fale que tem uma entre-safra, que o Brasil não tá formando camisa 10, que o Brasil... Tudo bem, a gente pode discutir isso, mas não é possível. Não tem como conceber isso. Você perdeu o Paquetá, e é o Paquetá, não é o Pelé, né? Você perdeu o Paquetá pra um jogo de oitavas de final e você não ter a opção. Você tem que colocar o Martinelli ali no time pra tentar improvisar uma função de meia esquerda que ele não executa. Essa é a primeira coisa. Segunda coisa, o João Pedro perdeu a vaga pro Igor Thiago, tá bom, né? Porque o Neymar tinha lá a cota Neymar, se o Neymar tivesse dando 3 passos pra frente no dia da convocação, o Neymar ia ser convocado, então tá bom, então a vaga ali do ataque, a última, era João Pedro ou Igor Thiago. Tá, o João Pedro foi craque da reta final da Copa do Mundo de Clubes, o João Pedro começou muito bem a temporada do Campeonato Inglês, o João Pedro estava jogando mal no Chelsea um mês antes da convocação, o Igor Thiago foi vice-artilheiro da Premier League, eu levei o Igor Thiago, tá bom. Aí o Igor Thiago joga 45 minutos na Copa contra o Marrocos, joga mal, o Igor Thiago desaparece e você fica basicamente sem opção de centroavante para a Copa inteira. Ficou o Endrick ali só e ninguém mais, de camisa 9 mesmo não tinha. Então por que que o João Pedro não foi convocado? Se a convicção no Igor Thiago era tão frágil assim, para ele jogar 45 minutos e desaparecer, por que que o João Pedro não foi convocado no lugar de qualquer um dos 9 atacantes que foram chamados aí na lista, que tinha um monte de atacante, por que que ele não foi chamado? Então, esse tipo de escolha que foi feita para a lista cobrou muito esse preço no caso da seleção da seleção brasileira no jogo de ontem e na Copa inteira, né?
3: E por isso que eu acho que um ano não é a justificativa para isso aí. Um ano de trabalho não pode ser usado como justificativa. Foram opções do Ancelotti, ele se mostrou confuso na rotina de trabalho da seleção brasileira. Ele não estava acostumado com isso, era rotina de clube. Para mim, ele teve muita dificuldade para montar um raciocínio na rotina de trabalho de seleção. Um ano em seleção, se o técnico dele tem uma linha, se ele tem um raciocínio, ele consegue montar algo mais evoluído do que o que a gente viu nessa Copa do Mundo, né? A gente cansou de falar, estamos entrando numa Copa do Mundo praticamente sem nada, né? O que é a seleção brasileira? Vai se montar ao longo da Copa. Então, eu acho que houve um erro aí de planejamento nesse
4: esse
3: um
4: tema
3: ano.
4: É bom, hein? Esse
3: tema Carlos
4: é muito
3: Ancelotti.
4: Bom para se discutir, hein? É. Muito interessante isso, Éboli. Muito interessante. Será que o fato da primeira vez, né? Ele tem um tipo de trabalho que não é o trabalho diário. Aquele trabalho de clube, gente, que é segunda, terça, quarta, quinta, a semana inteira, né? Ou seja, de treino e jogo, treino e jogo, treino e jogo. Será que isso também não atrapalhou, né, a observação dele, o tipo de trabalho que ele pensou? Esse tema é muito bom também para ser discutido.
3: É, e uma outra coisa, né, que vai além campo, né? É a espetacularização que a CBF promoveu em torno do nome do Carlo Ancelotti, né? Então você mistura os compromissos profissionais com os inúmeros compromissos comerciais também. Fizeram disso um grande circo, né? Colocando o nome do Carlo Ancelotti como acima de tudo que havia na seleção brasileira. E entregaram a chave para ele. É, eu acho que tudo isso aí contribui para você não ter o foco devido, para você não conseguir amarrar um planejamento, para você não ter a devida tranquilidade, porque a pressão era muito grande.
4: Isso eu acho que não. O que eu concordo
3: chegou numa
4: com você,
3: terra arrasada.
4: O que
3: entendeu?
4: Eu concordo com você, Éboli, é essa questão do dia a dia, da diferença de trabalho do dia a dia. De clube para seleção. Isso eu concordo com você. Agora, cara, assim, todo técnico de seleção brasileira, em época de Copa do Mundo, cara, faz comercial, faz propaganda, entendeu? Vai a Marquês de Sapucaí assistir desfile, pô, porque tá sendo patrocinado. Isso eu não acredito. O que eu acredito é a dificuldade que ele teve para se ambientar, para se aclimatar a ser técnico de seleção. A ser técnico que você convoca, você apresenta. Vou me basear em eliminatória. Vou me basear em jogos, em par de jogos de eliminatória. Você joga numa quinta e joga numa terça. Aí você apresenta na segunda, dos 22, 23 jogadores convocados, só 10, 12 aparecem. Aí começa. Na terça-feira chega mais dois. Ah, grupo completo da seleção na quarta-feira ou na terça. Pro jogo na quinta. Aí você joga quinta, se jogar no Brasil, sexta-feira tem viagem para jogar em outro lugar aqui da América do Sul, aí você joga lá na terça-feira e desconvoca. E aí você monta um outro grupo, porque assim, eu convoquei o Alisson cortado. Eu convoquei o Estevão cortado. Então, eu acho que ele pode ter sofrido com essa metodologia de trabalho, isso eu acredito.
3: Ele se mostrou confuso em vários momentos.
2: Esse ponto que o Éboli aborda, eu acho que tem um pouco a ver com a confiança meio cega dos dirigentes da CBF, do universo do futebol brasileiro no geral, de que ele sabia o que ele estava fazendo, independentemente do que a gente estava vendo, entendeu? Então, assim, vamos confiar que na hora da Copa do Mundo a coisa vai dar certo, porque ele é ele. Que é uma coisa que nunca aconteceu com técnico nenhum na história da seleção brasileira. Todos foram avaliados dia a dia como se fosse final de Copa do Mundo. Qualquer jogo de eliminatória era avaliado como final de Copa, se o Brasil jogasse mal, né? Com ele não aconteceu isso. Com ele, vamos confiar que ele sabe o que ele está fazendo. Então, todas essas incongruências que a gente apontou aqui agora e que a gente já vinha apontando, né, nesse um ano de trabalho, elas foram soterradas por essa ideia de que a seleção tinha um técnico, e de fato tem, né? Mas assim, pela ideia de que ter um técnico extra-classe, como de fato ele é, era garantia de que ele sabia o que ele estava fazendo. Isso, inclusive, foi o que motivou a CBF, a antiga CBF ainda, a deliberadamente jogar fora 2 anos do ciclo, né? E depois acabou jogando mais um, porque ele não veio em 2024 como estava previsto, a jogar 2 anos fora, porque a conta era mais ou menos assim. É melhor 2 anos com o Ancelotti do que 4 anos com o técnico, com outro técnico. Então, não importa o que vai acontecer até 2024. Deixa que, dando na mão dele, ele milagrosamente vai resolver o problema. E essa confiança cega de que ele sabe o que está fazendo, eu acho que ela tem menos impacto nessa Copa de 2026, porque nessa Copa de 2026, faltando um ano para a Copa, você não tem muito o que fazer mesmo, além de acreditar que o técnico que você escolheu vai dar resultado. Mas ela tem mais impacto nesse próximo ciclo, porque é a partir dessa ideia que vem essa decisão, no meu modo de ver, completamente absurda, de renovar o contrato dele para a Copa de 2030 antes da Copa de 26. Então, quer dizer, você nem sabia se, esse, se essas dificuldades, dessas dinâmicas de trabalho, dessa metodologia diferente, desse roteiro que o Aiello trouxe aí, você nem sabia se isso ia de fato prejudicar a seleção na Copa ou não, e você já deu um cheque em branco para a Copa seguinte, para a Copa de 2030, onde ele também vai trabalhar dessa forma, tirando a Copa América que vai ter no meio do caminho em 2028, o resto do período vai ser mais ou menos assim. A única diferença é que agora, ao invés de ter uma data FIFA em setembro, uma em outubro e uma em novembro, eles vão juntar de setembro e outubro, então você vai ficar um tempinho a mais junto aí, mas é praticamente a mesma coisa. Então, e aí? E agora? Se a gente concluiu que ele não se adaptou a esse modelo, a gente vai começar mais um ciclo de Copa do Mundo, correndo o risco de em 2030 descobrir isso de novo, na hora H da Copa do Mundo? Enfim.
3: As incoerências me deixam muito preocupado, sabe? Eu acho que tem que seguir no ciclo, mas eu acho que preciso ter uma avaliação, alguém ali, ou um grupo próximo a ele para fazer um, não sei, cara, porque assim, as incoerências, elas são grosseiras, e por isso que eu digo que é um cara que tá confuso com essa rotina de trabalho e não conseguiu montar um planejamento, porque a gente viu, a gente citou várias aqui, decisões de campo, mas a gente viu essa história do Mister ter um plano. O Mister que tem um plano, só faltava gaguejar depois do jogo contra o Panamá para falar que o segundo tempo deixou ele confuso. Isso aí foi o último jogo antes da seleção embarcar para os Estados Unidos, né? O Mister tem um plano, colocou em prática ontem, aos 22 minutos, uma formação, um jeito de jogar que ele nunca havia treinado dentro de campo. Ele nunca havia colocado
5: isso.
3: Isso é um negócio, ele apostou em algo que ele nunca havia feito. Calma aí, deixa eu só. Ele apostou em algo que ele nunca havia feito. Então, o que que é? Esse cara tá sendo movido por convicções ou por fé? São movimentos de fé? Ontem, um outro ponto, eu até nem sou tão a favor de discutir. Ah, deveria ter batido esse ou aquele o pênalti, né? Porque quando perde, você cria várias teorias. E quando faz, não tem mais teoria nenhuma, o importante é botar a bola na rede. Mas a justificativa do Ancelotti pela escolha do Bruno Guimarães, dizendo que o Bruno Guimarães tinha um histórico melhor que o do Vinícius Júnior, quando o Bruno Guimarães mal tem histórico de cobrança de pênalti. Eu até fui traído pela minha memória, eu tinha na cabeça que o Bruno Guimarães era um batedor de pênalti, e aí depois você vai recorrer ali a números, né, pra tentar entender melhor isso. Na hora da transmissão não tive acesso a esses números. Cara, o Bruno Guimarães, e o GF fez um levantamento bem legal, pênalti assim, bola rolando, foram 4 na carreira inteira. Quer dizer, o Bruno Guimarães nem é batedor de pênalti nos clubes pelos quais ele passou e hoje representa o Newcastle. Não é o batedor oficial, o primeiro batedor do Newcastle. E aí esse cara foi escolhido por ter um melhor aproveitamento que o Vinícius Júnior.
2: O Vinícius estava lá atrás, né? O Vinícius estava em 38º nessa lista aí, né?
3: Isso, sim. Ele pode não gostar, né, Léo, do Vinícius Júnior. O Vinícius Júnior não é aquele batedor também impecável, mas ele tem uma rotina de cobrança de pênalti de um batedor de pênalti do Real Madrid, né?
0: Para além disso, a confiança do jogador. Vinícius Júnior estava mais no jogo, e digo até, vou dizer mais, o Matheus Cunha estava mais no jogo na questão da presença dentro de campo.
3: Hugo, é o problema do Mister, do Sir, né, do Ancelotti, né, assim, cara, o Vinícius Júnior, nessas horas, pega a bola e fala, eu vou bater. Mas não, é o Mister, a decisão vem do Mister. E aí o cara, o Vinícius Júnior, na resposta, depois quando ele foi perguntado sobre isso, ele falou, não, o Bruno Guimarães é melhor batedor do que eu. Ele falou até sem pensar isso. O Bruno Guimarães não é melhor batedor que o Vinícius Júnior, porque ele está comparando laranja com banana. O Bruno Guimarães, não, o Chico Bruno Guimarães, ele não é um batedor de pênalti, de rotina.
5: E nos pênaltis? E nos treinamentos?
3: Não treino não.
5: Ué, por que treino não?
3: Treino não. Treino não é atmosfera de jogo. Vamos ver. Então, quantos pênaltis? Quer dizer, então o Vinícius Júnior perdeu todos os pênaltis em treinamento?
5: Perdeu todos não. O aproveitamento do Bruno Guimarães é melhor. Ué, o aproveitamento do Bruno Guimarães é melhor. Existe uma lista. Existe uma linha. Cara, na boa assim, é, se durante o jogo, vamos lá, se durante o jogo o cara vai lá, pega a bola e toma a bola do companheiro, bate o pênalti e perde, a gente já tá criticando. Ia dizer que não tem comando, que é uma seleção que não tem comando. Quando acontece isso, a gente critica.
0: Mas, Chico, ninguém ia, ninguém, nem o Ancelotti, nem o Ancelotti iria punir o Vinícius Júnior se ele pega a bola e bate o pênalti.
5: Mas a torcida e a imprensa iam.
2: Até que foi o contrário, né? Ele tava com a bola, né? Quem tava com a bola foi o Bruno Guimarães.
0: Exatamente.
5: Não, mas se depois chega a notícia, a informação de que o batedor seria o Bruno Guimarães.
2: Sim.
5: Ah, isso que eu tô falando,
2: aí,
5: gente.
2: Sim. Aí sim.
5: Se existe uma lista prévia, eu, por exemplo, eu sempre cobro que tem que existir uma lista prévia. Uma coisa é o seguinte: o Bruno Guimarães ia pegar a bola.
3: Você acha que essa lista foi feita nos treinamentos?
5: Mas é óbvio que
3: Quantos pênaltis o Neymar bateu em treinamento, Chico? O Neymar começou a treinar, entrou no campo pra treinar há uma semana.
5: O Neymar não conta, Éboli, porque o Neymar é o melhor cobrador de pênalti, né?
3: Ah,
5: do
3: o
5: Brasil.
3: Neymar não
5: só
3: conta.
5: O Tite então, guardou ele pra
3: o que que ele último, leva né? em consideração? O que que o senhor levou em consideração? O treinamento ou o histórico de carreira?
5: Não, o Neymar não conta. O Neymar não conta.
0: Eu acho que conta um terceiro fator. E eu vou entrar nisso também, porque
3: quantos
0: assim, para mim,
3: esses caras baterem
0: isso fez muita
3: gente,
0: diferença.
3: Pelo amor de Deus.
0: Para mim isso fez muita diferença. Para mim entra o seguinte. Quem ganha o jogo dentro do campo é o jogador.
3: Concordo.
0: E o Brasil tem não uma seleção. O Brasil tem uma geração de jogadores que não tem personalidade dentro de campo para chamar, não é assumir responsabilidades. Vejam bem, assumir responsabilidades é uma coisa. Chamar o jogo no momento em que a partida se apresenta adversa, o Brasil não tem. Isso não faz parte apenas dessa seleção, mas de toda uma geração. Jogadores miúdos, jogadores retraídos, jogadores calados, jogadores sem a devida personalidade para, na hora em que o jogo se apresenta adverso, chamar a bola para si, chamar a dificuldade para si. O Brasil há muito tempo, isso na minha opinião é uma geração, porque independentemente das escolhas do Ancelotti, e a gente vai lembrar aqui que o jogo estava 0-0, ele vai lá, coloca o Neymar e foi o desastre total. A gente vai lembrar aqui que no jogo com o Japão, o Casemiro não deu o bote porque já tinha cartão amarelo e o Brasil acabou levando o gol na falha do Danilo. A gente vai lembrar aqui que o Gabriel Martinelli talvez não fosse o melhor jogador para entrar naquele momento e entrou. Tudo bem, a gente vai falar de tudo isso aqui. Agora, dentro de campo, você tá lá, desculpe, vendo uma seleção da Noruega, que é uma seleção nada demais, tecnicamente nada demais. O Brasil teve condições de ganhar o jogo sim, mas a seleção brasileira, e aí é uma leitura minha, em relação à postura dentro de campo, se comportou como um time que, calma gente, o gol vai sair. A exemplo do que foi contra o Japão, segura, a gente vai fazer o gol, calma, a gente vai fazer o gol. Só que o tempo passa e a diferença é que no momento em que você não faz o gol e você não tem aquela fome de ganhar o jogo, aquele desejo de sair de campo com a vitória, sair de campo classificado, é sempre o da calma, vai sair o gol, calma, a gente vai conseguir, segura aí que a gente consegue. Isso incomoda, isso na minha opinião é uma postura deplorável. Porque isso denota sim arrogância, denota sim prepotência, uma prepotência que o futebol brasileiro não está mais em condições de sustentar. Estamos sim, na minha opinião, no topo do futebol mundial ainda estamos, mas estamos com outros companheiros, um companheiro Argentina, companheiro França, companheiro Espanha, companheiro Portugal e outras seleções, como a Inglaterra, por exemplo, que faz um ótimo trabalho e que está viva na Copa do Mundo. Então, assim, é a arrogância e a prepotência de que a camisa vai resolver, de que as cinco estrelas que estão ali acima do distintivo da CBF, elas vão dar conta e vão fazer com que o Brasil consiga sair de campo com a vitória, a revelia do que o treinador decida, do que o treinador escolha e de todo o resto.
2: Mas ó, nesse caso do jogo de ontem, essa coisa do Brasil deixar o jogo morno e aí botar o Neymar e aí tudo isso que a gente já comentou aqui desse desenho do jogo, aí eu pergunto pra vocês, e aí eu lembro de ter levantado essa bola quando a seleção contratou esse técnico. Quantos jogos a gente já viu o Real Madrid do professor Ancelotti ganhar exatamente desse mesmo jeito? Então, assim, quando o Brasil escolheu esse treinador, o Brasil também escolheu ter esse tipo de atitude em um jogo como esse.
0: Sim, mas aí eu falo dos jogadores dentro de campo.
2: Mas eu acho que isso também parte um pouco de uma estratégia, entendeu? De deixar o jogo assim, porque aí vai pegar uma bola, vai lançar e vai fazer o gol. E vai matar o jogo. E isso é jeito de jogar do treinador que o Brasil escolheu também, entendeu? Então, assim, essa é outra coisa, né? Eu lembro que eu brincava várias vezes, ó, só temos que pensar que o nosso Courtois na Copa do Mundo não vai ser o Courtois, vai ser o Alisson, o nosso Benzema não vai ser o Benzema, vai ser o... Porque é isso, entendeu? Também o Real Madrid cansou de ganhar jogo desse jeito e essa confiança de que alguma coisa vai acontecer, eu acho que ela é muito programada também do jeito do Brasil jogar. E aí a gente acabou perdendo a Copa Noruega. Gente, olhem, façam um gráfico de qualidade dos times que eliminaram o Brasil nas Copas. É assustador. Começa lá na Alemanha de 2014, aí beleza, Bélgica em 2018. Já não é a Alemanha de 2014, mas é um belo time. Aí Croácia em 2022. Não é um time ruim, mas né, tem lá sua qualidade, um belíssimo meio de campo. Agora Noruega em 2026. A gente tá perdendo para times cada vez piores, assim, é uma coisa muito assustadora o que tá acontecendo.
0: Assustadora. A seleção da Noruega é uma seleção muito razoável, muito mais ou menos. O Brasil foi eliminado da Copa do Mundo por uma seleção que não tem poderio técnico, condições de intensidade em quesito nenhum para dizer assim, ó, mereceu.
3: Mas jogou exatamente como pensou o Brasil.
0: Pois é.
3: O Brasil não tirou a Noruega. Foram raros momentos que o Brasil tirou a Noruega de uma zona de conforto no jogo. E é isso que continua me incomodando, gente. Para mim, a gente olha para os números, o número frio ele não se auto-explica. Mas existe um contexto, uma coisa no ar que me incomoda e isso tem que mudar. Isso tem que ser colocado claramente para o Ancelotti. Você está treinando a seleção brasileira. Não interessa o que você fez com o Real Madrid, é a seleção brasileira. A história da seleção brasileira é isso aqui. Tá? Então a gente precisa resgatar essa história. Então para de se deslumbrar com as pontas, né? Para de chamar quem você já dirigiu nos seus times. Vamos repaginar geral. Você vai se debruçar no que o mercado, no que o futebol brasileiro apresenta. Vamos conversar com gente de clube, vamos começar a formar jogador, porque a gente quer isso aqui. A escola do futebol brasileiro, a escola da seleção brasileira pede isso aqui. Não pede jogar feito Madureira contra o Flamengo num jogo contra a Noruega. Porque o que eu vi de Flamengo, de Brasil e Noruega foi Flamengo e Madureira.
0: Bom, Leonardo Dai, aí dos Estados Unidos, seu detalhe final.
2: Seleção volta amanhã, né? A gente precisa saber ainda exatamente direitinho quais jogadores vão voltar para o Brasil, quais vão pegar o rumo direto para a Europa, para voltar a viver a vida, já que mês que vem já começa, né, a temporada europeia, então eles vão ter um tempo curto aí de descanso. E marque aí na sua agenda, 25 de setembro, Brasil e Austrália. Primeiro amistoso depois da Copa do Mundo, começa o ciclo 2030, 25 de setembro contra a Austrália. 29 de setembro contra a Austrália também, e deve ter mais dois amistosos aí nesse megazord de data FIFA que foi feito para juntar as datas de setembro e outubro. Então, ao invés de dois jogos em setembro e dois em outubro, vão ser dois em setembro e dois em outubro, mas numa data FIFA só, né? Dois no final de setembro e dois no começo de outubro. Esses dois do começo do mês de outubro não estão definidos ainda.
0: Olha aqui, só como uma última informação aqui, uma informação quente. O jornal A Bola de Portugal está cravando que Jorge Jesus é um novo técnico da seleção de Portugal, hein?
2: Gostei.
5: E Cristiano Ronaldo acaba de dizer também que foi a última Copa dele.
0: Pois é.
3: O que não significa muita coisa, né?
5: E anota aí, anota aí, coloca aí na agenda de vocês. Coloca na agenda de vocês mais uma.
0: Eu virar
5: faltam. Peraí, atenção, tá... Hugo. Abre a tua agenda aí, isso, essa agenda
0: tá aberta,
5: aí,
0: tá bonita.
5: Então vamos lá, anota aí, ó. Faltam 1.434 dias para o Hexa.
0: Então tá bom.
2: Puxa vida.
0: 1400.
2: Esse negócio de última Copa aí.
3: Vocês vão torcer pra quem?
2: Esse negócio de última Copa. Esse negócio de última Copa parece o Nunca Mais Eu Bebo, né? Você fala nunca mais. Aí você vai passando o tempo. Você vai falando, será que não dá? Será que uma zinha só mais assim? 30, 45 aninhos? 45 ou 30, né? Valeu,
3: fala gente. Fala aí. Vai torcer pra quem, Léo, a partir de agora?
2: Eu não vou falar porque vocês vão brigar comigo.
3: Não, fala aí. Argentina?
2: Não, a minha torcida é Marrocos, tá? Mas assim, a minha torcida de seleções que eu acho que tem chance de ganhar de fato é a Argentina.
3: É a Argentina, tudo bem. Argentina. Eu vou torcer pra Inglaterra.
0: Eu vou torcer pra Inglaterra. Porque na hora, se a Inglaterra ganhar, eu vou. Onde eu estiver, eu vou começar a cantar Wonderwall também, viu?
3: Ah, então é por isso.
2: E qualquer um que não seja os Estados Unidos, depois dessa palhaçada,
0: exatamente,
2: que essa suspensão, dessa suspensão do Balogun.
0: Exatamente. E eu não posso falar aqui no ar o que eu gostaria sobre essa situação. Eu não posso.
2: Eu muito menos, né, Hugo? Valeu, tchau pra você. Tá bom.
3: Mas o Chico vai torcer pra quem, Chico?
5: Tô muito chateado. Eu não consigo torcer mais pra ninguém,
3: vai,
5: cara.
3: Fala aí pra quem você vai torcer,
0: Levanta a cabeça. Levanta a cabeça. Não consigo.
5: Não, eu tô muito impactado ainda, cara.
0: Não, levanta a cabeça.
5: Não, no momento não. Me dá mais um dia pra pensar. Me dá mais um dia pra refletir, pra melhorar, cara.
3: Vai.
5: Eu não dormi essa noite. Eu tô muito, muito chateado. Muito impactado. Eu não sei se o torcedor... Perguntar pro torcedor, Hugo, se ele já tem condições, né, de ter alguém pra ele torcer, ou se ele tá ainda chateado.
3: Bem, tchau, gente. Tá.
5: Que nem então eu tô.
3: Você fica
5: aí
3: ouvindo ele lamentando aí que eu vou embora.
0: Então,
3: tá? Tchau,
0: Duda Éboli, peraí, que eu tenho que reservar dois lugares na arquibancada. Estamos juntos torcendo pra Inglaterra a partir de agora, é isso?
3: Isso, Inglaterra.
0: Então tá bom. Você vai cantar Wonderwall with me?
3: Wonderwall, yeah. Oh yeah, my friend.
0: Ok.
3: Bye-bye.
0: See you.
5: Eu não sei como é que vocês conseguem, cara. Eu tô muito abalado, muito chateado ainda.
0: Segura, Chico. Não, levanta a cabeça, cara. Levanta a cabeça. Não faz assim. Olha aí, ó. Oasis.

0: legal. Tô tentando baixinho aqui pra fazer back vocal, hein? Tá? Não vou me lançar nessa não, porque aí é melhor o Oasis cantar. Como é que é?
1: Mas tem futuro, tá?
0: Quem tem futuro?
1: Você.
0: Ah, é?
1: É. Senti que você dá pra isso.
0: Então, peraí. Então, já que você tá me encorajando, então vamos lá. Sobe o som.
1: Vai. Because maybe you're gonna be the one that saves me. 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Até o Barack Obama gostou, viu?
0: Tá vendo? É isso aí. Mas chega de hoje. Vamos deixar o Oasis cantar aí. Ô, Chico Aiello, então, ô, Chico Aiello, o que você tá precisando que eu faça por você não, pra você, cara, se recuperar?
2: Não, cara, vocês estão muito, sei lá, cara, assim, eu não consegui ainda digerir isso, tô muito abatido. Eu não sei se o torcedor tá assim igual a mim, Hugo. Não sei, cara, não sei se já caiu a ficha pro torcedor. Pra mim ainda não caiu. E torcer pra outra seleção, cara, eu ainda não consigo, Hugo.
0: Então vamos perguntar a partir de agora com a gente, a galera, pelo WhatsApp.
3: Um passito para lante, Maria. Um, dois, três. Um passito para trás.
0: 21 97 1000 9988. 21 97 1000 9988. A seleção brasileira tá fora da Copa. Perdeu ontem pra Noruega 2-1. E vai ficar mais 4 anos se preparando para buscar o hexacampeonato. Bom, a seleção tá fora, mas a Copa do Mundo tá rolando e você vai curtir alguns dos principais jogos aqui no Futebol Globo CBN, aqui na Rádio Globo. E aí? Vai torcer pra quê? Você vai torcer pra que seleção a partir de agora dentro da Copa do Mundo? Eu tô esperando a sua participação. Peraí, mas antes eu quero saber também o seguinte. Você já tá refeito dessa eliminação como eu? Ou você ainda tá bolado como Francisco Aiello? Você, Chico Aiello, é porque você é muito puro. Você, cara, tem um coração muito bom,
2: é isso,
0: sabe,
2: cara? Eu
0: Chico
2: senti
0: Aiello.
2: Demais. Eu admito que eu senti demais. Senti demais. Não imaginava ser eliminado pela Noruega, cara. Não imaginava. Eu tava muito confiante na seleção brasileira. E até agora eu não me recuperei. Foi difícil. Mais uma vez, cara, eu não dormi essa noite. Eu tô trabalhando aqui porque é um dever do ofício e tudo mais. Eu não sei se o torcedor tá igual a mim, ou se o torcedor já esqueceu, já acabou e tudo mais, já tá torcendo pra França, pra Inglaterra, pra Argentina. Eu não sei como é que tá o torcedor nesse exato momento, Hugo.
0: Então a gente vai saber a partir de agora, a galera com a gente pelo WhatsApp. E aí, você tá bolado com essa eliminação da seleção brasileira? Não, já tá refeito? Ou não, nem sentiu nada com a derrota de ontem 2-1 pra Noruega? Eu quero a sua participação aqui com a gente. 21 97 1000 9988. Você já tá refeito como eu? Como Renan Moura? Ou você tá lá como Jorge Presuntinho, como Francisco Aiello, como a Thalita Giltz, todo mundo ainda remoendo essa eliminação do Brasil? Não, Thalita já recuperou? Já recuperou? Aí, ó, dançando com essa desenvoltura, então já tá recuperada aí.
2: Olha aí, ó. Não, não foi isso que ela me disse hoje, cara. Mandou mensagem pra mim que também teve dificuldade pra dormir, que não, tava muito
0: passou.
2: Abalada ainda.
0: As horas
2: muito
0: passaram, abalada, ela já abalada. Tá refeita, entendeu?
2: Entendeu?
1: Meu foco agora é secar a Argentina. Tô aí, nem aí pra Messi. Vou secar a Argentina amanhã.
2: É? Olha aí.
0: Eu quero saber agora do torcedor. Você tá comigo com o Éboli? Vai torcer pra Inglaterra? Ou tá com o Renan? Qualquer uma menos a Argentina? Presum, vai pra quem? Vai torcer pra quem?
1: Vai torcer pro Egito, ele. Gosta da Margareth Menezes.
0: Isso aí, ele vai torcer pro Egito. Thalita Giltz, já tem... Não vai torcer pra ninguém, então tu tá bolada ainda. Pera aí, você tá bolada ou não tá bolada? Não, não tá
4: vou,
0: no ar, não.
4: Agora não vou torcer pra ninguém, porque eu só torço por uma seleção. A brasileira. Foi eliminada,
2: pela
4: acabou.
2: Nossa seleção,
4: eu
2: né,
4: não vou torcer pra ninguém, entendeu? É tipo esse negócio assim, você em outro país torce pra que time? Eu torço pro meu time em qualquer lugar do mundo.
0: É?
4: Então eu só torço por uma seleção. Não vou torcer pra ninguém, Marcos.
1: Por mim voltar pro Brasileirão já amanhã.
2: Nossa seleção, tá aí,
1: por mim voltar pro Brasileirão, Chiquinho.
2: E fica você com o negócio de Inglaterra, você e Ébano com o negócio de Inglaterra. Pelo amor de Deus, gente. Pelo amor de Deus.
0: Eu quero então a galera a partir de agora com a gente pelo WhatsApp 21 97 1000 9988. Já as primeiras participações. E aí, tá bolado? Não, tá, já tá tranquilo? E vai torcer pra que seleção? Ó, 20 segundos, hein? Não estica muito não pra gente botar a galera pra falar aqui. 21 97 1000 9988. Já as primeiras mensagens de áudio no ar. 7:59, o Globo Esportivo.

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6: Das 8h05 aqui pra segunda hora do Globo Esportivo. Eu tô nessa, Chico Aiello, nessa está e os trepidantes também chegando aqui com informações pra você.

0: rapidinha do Mengão, fala Renan Moura.
1: Durante o segundo tempo da partida entre Flamengo e River Plate na última sexta-feira, o lateral direito Daniel Salles relatou dores musculares. O atleta realizou o exame de ressonância magnética, que constatou uma lesão no adutor da coxa esquerda. O atleta já iniciou o tratamento com o departamento médico do clube e segue com a delegação em Portugal. No próximo jogo contra o Lausanne, pelo torneio de Algarve, nesta quarta-feira, Leonardo Jardim vive a expectativa de contar novamente com Léo Ortiz, recuperado de uma lesão muscular na última rodada do Campeonato Brasileiro, antes da paralisação da Copa.
0: Rapidinha do Vascão da Gama, Lari Menegatti.
2: O novo contrato de Robert Renan já está no BID. O empréstimo do jogador agora vai até 31 de dezembro de 2026. Antes da pausa para a Copa do Mundo, o zagueiro fez 28 jogos, marcou 2 gols, nenhuma assistência, mas é peça fundamental no elenco do Vasco. Botafogo!
0: Rapidinha do Fogão, conta aí pra gente, Thalita Giltz.
3: O zagueiro Bastos ainda não se reapresentou aos treinos no Botafogo. O zagueiro tem contrato com o clube até dezembro de 2026 e tem recebido sondagens de outras equipes no futebol brasileiro. Eu destaco que, como o contrato do Bastos vai até dezembro, ele já pode deixar o Botafogo sem custos.
0: Fluminense! E a rapidinha do Tricolor, quem conta pra gente é o Guilherme Pradella.
4: Na próxima quarta-feira, o Fluminense faz mais um amistoso de intertemporada. Às 8 horas da noite, no Maracanã, enfrenta o Nova Iguaçu. Depois, no dia 12, às 4 horas da tarde, também no Mário Filho, tem o confronto amistoso contra o Bahia. Pelo Campeonato Brasileiro, o Fluminense volta a jogar no dia 17 de julho, contra o Bragantino, às 8 horas da noite, em casa, pela 19ª rodada da competição nacional.
0: 8:07. Flamengo. Vamos falar do Mengão. Só queria saber se o Renan Moura tá na área. Não tá. Claro que eu tô na área, Hugo e amigos ligados nesse Globo Esportivo. Pra voltar a falar de Flamengo, né, Hugo? Com a eliminação do Brasil na Copa do Mundo, os olhares dos torcedores se voltam aos clubes de coração e o Campeonato Brasileiro, ó. Já tá batendo a porta. Dia 22, o Flamengo volta a campo pela Série A para enfrentar a Chapecoense. Até lá, tem outros 2 jogos ainda no torneio de Algarve, lá em Portugal. O Flamengo já empatou a primeira partida com o River Plate em 2-2. Na última sexta-feira, enfrenta nesta quarta-feira uma equipe suíça, o Lausanne, e por fim, no último jogo, dia 13, duela contra os donos da casa, o Benfica. E tem, é claro, uma janela de transferências pela frente. Dia 20 de julho, reabre a janela e o Flamengo tá aí na expectativa de anunciar poucos reforços. O Flamengo vai ser mais comedido nessa janela do que foi em janelas anteriores, até pelo valor gasto pelo clube, muito em virtude da contratação de Lucas Paquetá. 42 milhões de euros é o que o Flamengo gastou para trazer esse jogador que estava no West Ham da Inglaterra. E como o Flamengo não conseguiu ainda fazer negociações, vai ter aí uma janela de transferências, digamos assim, menos importante em relação às janelas anteriores. Quem hoje conversou com a imprensa lá na Europa foi o Luiz Araújo, que vem sendo alvo de inúmeras especulações de que pode deixar o clube sempre que há uma possibilidade de janela. E ele disse que não tem nenhuma possibilidade nesse momento de deixar o rubro-negro carioca. Não há intenção dele em carreira, né, em jogar em outra equipe, já que está na Gávea desde 2023 e coleciona títulos importantes pelo clube. A questão é que o nome do Luiz Araújo sempre está sendo colocado em pauta de uma possível barca, porque ele nunca conseguiu se firmar como titular. E hoje briga por posição com Carrascal, com Gonçalo Plata, mas de toda forma o clube recusou uma proposta recente do Oriente Médio e o Luiz Araújo segue trabalhando normalmente. E falou um pouco sobre essa questão de ter sempre o nome sendo especulado, ora no futebol do exterior e também no mercado interno, como também foi especulado no Cruzeiro no ano passado.
5: Não, com certeza, o Mister vem me dando as oportunidades que eu preciso, venho treinando forte para voltar ao bom momento, a voltar a marcar gols, a voltar a ser importante com essa camisa, como eu sempre fui aqui. Mas com certeza eu vou permanecer no Flamengo. Creio que as pessoas falam muito, todo mundo já falava que eu queria sair, que muita gente falou que eu tinha saído, que outros clubes vinham me contratar, mas nunca chegou nada para mim. Eu estou 100% focado no Flamengo, quero ganhar muitos títulos ainda aqui e o meu desejo é sempre permanecer aqui. Eu sou sempre blindado, deixo meus empresários cuidar disso, isso não me atrapalha em nada. Eu acabo vendo com meus amigos ali, acabo me mandando, é verdade, falo, não, é só especulação mesmo, e eu acabo tirando isso como uma coisa engraçada. Mas o meu desejo é sempre permanecer, é ganhar títulos, espero fazer um grande fim de temporada aí e conquistar o título com essa camisa, que é o mais importante.
0: E o Luiz Araújo fala sobre a questão de posicionamento em campo. Ele com o Leonardo Jardim vem jogando ora como ponta direita, ora como um jogador centralizado, na ausência dos convocados Arrascaeta e também do Jorge Carrascal. Ele explica como ele prefere atuar e, claro, também fala sobre essa questão da concorrência por um espaço entre os jogadores titulares.
5: Eu creio que a gente está ali para poder ajudar. Se o Mister precisar de mim, tanto pela esquerda ou pelo meio ou pela ponta direita, eu vou estar pronto para poder ajudar, mas a minha posição preferida com certeza é a ponta direita. Mas como eu falei, onde o Mister precisar, eu vou estar pronto para sempre estar ajudando o Flamengo. Sabemos o quão grande é o calendário do Brasil, e se você não tiver 2, 3 jogadores de posição ali, creio que vai sofrer lesões no meio da temporada, e no final a gente vai acabar perdendo jogadores importantes. Então creio que todo mundo é importante. Creio que aquele que está dentro de campo vai procurar aproveitar o teu momento e as oportunidades, e quem tem a ganhar isso é só a torcida do Flamengo e o Flamengo.
0: Tá aí a palavra do Luiz Araújo. Pro próximo jogo, talvez de menor dificuldade, o técnico Leonardo Jardim vai colocar a campo muito mais os garotos, com aquela minutagem para ele poder observar melhor esses atletas oriundos da base, para saber com quais ele deve contar nessa segunda parte da temporada de 2026. O Rayan Lucas e o Lohan, dois jogadores que voltaram de empréstimo, um do Sport Lisboa e outro do Pisa da Itália, devem ter mais chance nesse jogo contra o Lausanne. Tendência é que o Lohan e também o Rayan Lucas permaneçam no Flamengo nessa temporada de 2026, caso não surja nenhuma proposta tentadora de venda. O Flamengo não tem a intenção de negociar esses dois jogadores por empréstimo mais nesse ano de 2026. Portanto, o Flamengo pode ter dois reforços caseiros para esses últimos meses que restam de temporada. Flamengo que segue em luta pelo título brasileiro, mesmo distante um pouco do Palmeiras, e também da Libertadores da América pelo pentacampeonato. Lembrando que o Cruzeiro vai ser o adversário do Flamengo, 2 jogos, oitavas de final, no mês de agosto, Hugo.
6: Beleza, valeu. Renan Moura com as informações do Flamengo. Luiz Araújo não quer sair não, hein, Chico Aiello?
7: Pois é, uma mudança de opinião dele, né? De vontade dele, né? Porque ele andou meio deixado de lado, né? Meio Luiz Henrique, né? Luiz Araújo ficou meio Luiz Henrique, né? Ou seja, jogava um monte de gente e ele não jogava, perdeu posição, foi pro banco de reservas, não virou mais aquela primeira substituição natural, né? Esse jogador passou a ser o Bruno Henrique, né, o primeiro jogador do ataque a entrar no time do Flamengo, basicamente. E então deve ter percebido, né, que o mercado de repente não tá interessante, não vai jogar numa grande equipe, né, não vai jogar de certa maneira num lugar que dê a ele a projeção que dá o Flamengo. Então é melhor ficar e esperar uma nova oportunidade para voltar a ser titular na equipe.
0: 8:14. Vasco. Vamos falar do Vascão da Gama. Fala, Lari.
2: Tudo bem, Hugo, Aiello e ouvintes. A busca por um treinador está mais difícil do que parecia. O Vasco vive um momento conturbado, marcado pela saída de Renato Gaúcho, pelas indefinições envolvendo a compra da SAF e pelo afastamento do presidente Pedrinho. Nesse cenário, Jorginho, treinador que já comandou o Vasco em 3 oportunidades, demonstrou interesse em assumir o clube durante um evento promovido pelo Bayer Leverkusen na manhã desta segunda-feira. Jorginho disse, abre aspas, "O Vasco é uma convocação, é sempre um tema especial. Estive em 2016, tem um carinho muito grande pelo clube. Fecha aspas. Apesar disso, a diretoria ainda não entrou em contato com o treinador. A declaração aumenta as especulações sobre um possível retorno ao comando técnico vascaíno. Vale ressaltar que Jorginho não treina um clube desde 2024, quando encerrou sua última passagem pelo Coritiba. Contudo, a negociação não deve acontecer. Outros nomes sondados pelo clube são Jair Ventura, que está no Vitória e não possui multa rescisória caso queira deixar o rubro-negro, e Vitor Pereira, que recentemente deixou o Nottingham Forest. Enquanto a definição do novo treinador segue em aberto, o Vasco também acompanha uma negociação que pode render uma importante receita aos cofres do clube. Gabriel Peck, cria da base vascaína, está sendo negociado com o Cruzeiro. O atacante, hoje no Los Angeles Galaxy, teve 30% dos direitos econômicos mantidos pelo clube carioca quando foi vendido à equipe americana em 2024. E o Vasco agora aguarda a definição do negócio, que deve se tornar a segunda maior contratação da história do clube mineiro. O Cruzeiro desembolsará cerca de 63 milhões de reais ao LA Galaxy. Dessa maneira, o Vasco terá direito a cerca de 18 milhões e 900 mil reais referentes ao percentual mantido na negociação, além de 4,5% do mecanismo de solidariedade por ser o clube formador. Ao todo, a transferência renderá cerca de 21 milhões e 700 mil reais, quantia que poderá servir para dar fôlego ao fluxo de caixa. Além da possível entrada de recursos, a diretoria também precisa resolver pendências envolvendo o elenco. 4 jogadores têm vínculo somente até o fim do ano e já podem assinar pré-contrato com outros clubes a partir deste mês de julho. São eles Daniel Fusato, Pablo, Hugo Moura e Tchê. Nenhum dos atletas ainda recebeu o contrato do Vasco para tratar de uma renovação contratual. Pelas regras da FIFA, jogadores que entram nos últimos 6 meses de contrato podem assinar livremente com outros clubes para uma transferência sem custo ao fim do atual vínculo. Volto com vocês, Hugo Iaiello.
6: Valeu, Lari, com as informações do Vasco, que ainda está vivendo esse momento bastante conturbado, dentro e principalmente fora de campo. Cadê o Seabra? Não vem mais, não. Vai ficar lá no Coritiba, né?
7: Não vem mais.
6: Queriam garantias. Pagamento da multa, à vista, valor integral. Cadê o dinheiro? Não tem. Então, não tem treinador.
7: Não. E aí assim, o Campeonato Brasileiro vai voltar.
6: Vai.
7: Volta daqui a uma semana
6: 16,
7: e meia.
6: 16, pro Vasco então, dia 16.
7: Então, daqui a 10 dias.
6: 10 dias.
7: Uma semana e meia. E o Vasco passou todo o período de Copa do Mundo, sem técnico, sem contratação. Cara, na boa assim, é surreal isso. É surreal. O que estão fazendo com o Vasco é assim, não tenho mais como classificar, cara. É muito surreal. Sabe, é uma falta de comando absurda, é um desrespeito com a torcida. Na boa, Hugo, assim, é de lamentar demais, a se lamentar demais tudo que estão fazendo no Vasco.
6: 8:18 e a galera vem com a gente pelo WhatsApp.
8: Opa! Um passito pra Maria.
7: Será que a galera tá chateada, Hugo? Tá triste ainda, cara?
6: Olha, Chico Aiello, vou lá. O número do WhatsApp, 21 97 9988. Tem uma galera aí que tá bolada, tá como você, ainda não conseguiu se recuperar, se reabilitar, se refazer da derrota de ontem para...
7: E a outra tá que nem você, né?
6: É,
7: já tá pensando em Inglaterra, né?
6: Já tá, ó, living la vida louca. Já tá pensando, poxa, em ganhar na Mega Sena
7: amanhã. Eu admiro, cara. Eu admiro essa capacidade que vocês têm, cara.
6: Pra Inglaterra sábado, pra ir lá pros Estados Unidos sábado pra cantar.
7: Eu vou precisar de uns 2-3 dias pra isso ainda, cara.
6: Não, você vai conseguir antes, Chico.
7: Será, cara?
6: Eu
7: Ó, a gente tá completando agora 24 horas, cara. 24 horas e até agora, cara, eu continuo muito abatido. Eu não sei a galera como é que tá, Hugo.
6: Bom... Então vamos ver aí, 21 97 9988. A galera tá deixando um recado de áudio aqui pra falar sobre... Ah, você já tá refeito depois da eliminação de ontem? Tá beleza, já tá tranquilo? Não, você ainda tá bolado que nem o Chico Aiello, né? Que ainda não conseguiu se levantar desse baque que foi a derrota do Brasil ontem pra Noruega. E aí, vai torcer pra quem agora na Copa do Mundo? Muita gente tava de olho em Portugal, mas aí, menos de 24 horas depois da eliminação do Brasil, Portugal também já meteu
7: outra
6: o pé
7: decepção,
6: da Copa.
7: Né? É. Outra decepção.
6: No bolão aqui da empresa, eu botei Portugal como finalista da Copa, olha aí. Falar, viu, cara? É uma atrás da outra. 8h19, galera no ar.
9: Boa noite, o Lago e a Ela, Nivaldo e Batrei. Cara, tô tranquilinho. Eu nunca acreditei nessa seleção, sabe? Não me encheu os olhos, não, sabe? É, vou torcer para a Argentina por causa do Messi, sabe? E pro título ficar na América do Sul, sabe? Ah, tem nada a ver, não. Quem não tem competência não estabelece. Bom trabalho aí.
6: Valeu, Nivaldo, direto de Barra do Piraí. Obrigado pela mensagem. Vai torcer pra Argentina, hein? Tranquilo, valeu. Pra ficar aqui na América do Sul, segundo ele. 8h20, galera no ar.
10: Boa noite, galera da Rádio Globo. Aqui quem fala é Eduardo de Belfor Roxo. É o seguinte, como brasileiro, torci pela seleção. Ah, na hora a gente fica chateado, fica, mas o foco principal é o Mengão agora. Então, assim, não vou torcer para nenhuma outra seleção, só vou secar a Argentina.
6: Valeu, Eduardo, aí ó, direto de Belfor Roxo. Eduardo já ficou bolado ali na hora, beleza, já tá legal, já tá pensando no Mengão.
7: Se recuperou já, né?
6: Já tá recuperado.
7: Já tá pensando no brasileiro, né,
6: já,
7: cara?
6: Já tá refeito, já tá ó, com a cabeça no Flamengo, ele é rubro-negro.
7: E vai torcer contra a Argentina.
6: Não vai torcer pra nenhuma seleção, só pra Argentina não ganhar, né?
7: Exatamente.
6: É isso aí. Valeu, Edu, 8h21.
11: Alô, alô, alô, minha querida Rádio Globo, eu tô com Chiquinho aí, e com a Thalita. Não tem esse negócio de torcer para outra seleção. Eu sou de uma geração que seria uma vergonha eu colocar a camiseta de outro país em Copa do Mundo.
6: Exatamente.
11: Então, eu sou radical, sou Brasil. Ah, preferência por quem vai ganhar? Pode ser a Inglaterra. De restante, nega Tibiriba. Aqui quem fala é Mazinho de Jacarepaguá. Tamo junto.
6: Valeu, Mazinho.
11: Triste, mas feliz por estar vivo. Vida que segue.
6: Aí, é verdade, Mazinho. Cara. Valeu. Direto de Jacarepaguá. O Mazinho tem nome de craque, hein, Chico Ayala?
7: Sim, jogador de seleção brasileira e tetracampeão do mundo, né?
6: Titular, inclusive. Só
7: é verdade.
6: Que fique bem claro. Mazinho foi titular. Valeu, obrigado, Mazinho. Alô, Jacarepaguá. Ele vai torcer pra Inglaterra. Bota a galera no ar aí, 8h22.
12: Boa noite. Meu nome é Tainã de Coelho Neto, tô com o Chico nessa. Tá aí, difícil digerir.
7: Tá difícil.
12: A Argentina, casa.
6: Valeu, Tainã, direto de Coelho Neto, hein?
7: É.
6: Coelho Neto, terra lá do Tairônia lá. Tairônia de Coelho Neto também.
7: Boa.
6: Ó. Voltou hoje de férias aí, ó. Tava lá. Foi pra Europa. Isso aí é. Vamos falar de dinheiro. É, 8h22, eu quero ouvir essa galera aí.
13: Boa noite aí, galera da Rádio Globo. Boa noite, Francisco.
6: Opa.
13: Culpa do Brasil ser eliminado ontem, com certeza, de Carlo Ancelotti e Vinícius Júnior.
6: Olha aí.
13: Que ele não bateu aquele pênalti lá.
6: Olha
13: agora o que nos resta é esperar o Brasileirão, né? Que vem é o Botafogo e o Santos. Forte abraço aí, galera.
7: Valeu.
6: E o nome do amigo? Caio. Valeu, Caio. Obrigado aí.
7: Valeu, Caio.
6: Um abraço pra você. Valeu. Tem mensagem no ar, galera falando.
14: Boa noite, Rádio Globo, CBN a todos. Presuntinho, o cara, Kiko da Água Santa, flamenguista, feliz sempre. Vou torcer pra seleção nenhuma. Brasil sempre, sempre torcendo pelo Brasil e acreditando. Um abraço.
7: Parar com esse negócio de Inglaterra, de Hugo Lago e Carlos Eduardo Éboli. Parar com esse negócio de Inglaterra, eu, hein?
6: É porque você tá falando isso, porque você ainda tá muito triste com a eliminação da seleção.
7: Sim,
6: você ainda tá machucado. Você vai mudar de ideia até o final da Copa.
7: Não.

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9: Você sabe quem recebeu o cartão vermelho mais rápido da história das Copas do Mundo? O uruguaio José Batista foi expulso com apenas 56 segundos de jogo na partida entre Uruguai e Escócia, pela Copa de 1986 no México. Logo no início da partida, Batista deu uma entrada muito dura no escocês Gordon Strachan, praticamente no meio-campo. O árbitro francês, Joël Quinou, não hesitou e mostrou o cartão vermelho direto. Mesmo com um jogador a menos desde o primeiro minuto, o Uruguai segurou o empate em 0-0.
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10: De volta, 8h32 aqui na programação da Rádio Globo, nesta reta final de programa aí, ó. Até as 9 a gente tá aqui no Globo Esportivo com você, eu tô nessa, Francisco Aiello também aí, ó, todo mundo aqui com a gente, fazendo Globo Esportivo, as mensagens não param de chegar, Presunto ali também, todo mundo geral aqui com a gente. E os trepidantes voltam com informações pra você. Fluminense. Vamos falar do tricolor e o Pradella. Guilherme Pradella tem as informações. Alô, Pradella.
11: Tudo bom, Hugo, Aiello, boa noite pra vocês. Opa. Pra quem acompanha o Globo Esportivo, o Fluminense anunciou nesta segunda-feira de forma oficial a venda de Facundo Bernal. Ele será jogador do Real Betis da Espanha. O jogador já inclusive viajou para o país para se apresentar para iniciar a pré-temporada. A operação total para a contratação de Bernal pelos espanhóis girou em torno de 12 milhões de dólares, algo em torno de 62 milhões de reais na cotação atual por 100% dos direitos econômicos do volante. O tricolor era dono de 60% dos direitos econômicos do atleta. O staff do jogador estava trabalhando para esta negociação acontecer. No ano passado, o Real Betis da Espanha já havia demonstrado interesse no Bernal, fez contato com o Fluminense, mas naquele momento a diretoria do clube carioca não tinha intenção de vendê-lo. Além do Betis, o Torino da Itália também estava interessado na contratação do jogador, no entanto, não chegou a enviar uma proposta oficial. Bernal, que chegou ao Fluminense em agosto de 2024, contratado junto ao Defensor do Uruguai, ele defendeu o tricolor em 83 partidas. Não marcou nenhum gol, mas deu 3 assistências. Inclusive fez parte da campanha na Copa do Mundo de Clubes em 2025. Defendendo o Fluminense, ele inclusive chegou até a seleção uruguaia. Foi convocado inclusive para as partidas contra Peru e Equador pelas eliminatórias da Copa do Mundo, isso ainda em 2024. O contrato de Bernal iria até 2028. A diretoria que ainda segue

0: segue trabalhando para mudanças no elenco. Novas saídas e chegadas ainda podem acontecer nesse meio de ano da temporada. Fluminense que volta a jogar agora nesta quarta-feira, amistoso contra o Nova Iguaçu, no estádio do Maracanã, às 8:30 da noite. Depois, no dia 12 de julho, tem outro amistoso contra o Bahia, também no Maracanã, às 4 horas da tarde, com presença de público, e volta a jogar pelo Campeonato Brasileiro no próximo dia 17 de julho. Uma sexta-feira, às 8 horas da noite, contra o Bragantino, também em casa, também no Maracanã. Aí é Campeonato Brasileiro, 19ª rodada. Fluminense que, até a pausa da Copa, era o terceiro colocado com 31 pontos, 10 pontos atrás do Palmeiras, que lidera a competição nacional. Hugo Lago.
1: Valeu, Guilherme Pradella, com as informações do Fluminense, reforçado do Facundo Bernal, em Chico Aiello.
2: Pois é, um jogador que não era titular, né? Assim, só que eu acho que é um jogador novo, tá? Acho que é um jogador novo, acho que poderia se desenvolver, mas entendo a proposta boa, acho que é um bom dinheiro para o Fluminense, e ele agora é passado no Fluminense, jogador que não conseguiu se firmar como titular, mas repito, um jogador novo que de repente poderia se desenvolver um pouco mais. Agora, o Fluminense precisa ter reposição, né? Não pode contar somente com Hércules, com Martinelli, sobretudo Martinelli, que é um jogador de mercado europeu, né? Jogador que, obviamente, né, daqui a pouco vai estar de olho aí, sendo observado pelo mercado europeu. Então, acho que o Fluminense perde o Bernal e vai ao mercado agora. E esse jogador não é o Otávio, tá, gente? Pelo amor de Deus. O Fluminense precisa ir ao mercado para fazer essa reposição.
1: 8 horas 37 minutos e a galera vem com a gente pelo WhatsApp. Opa!
3: Um passito para lante, Maria. Um, dois, três. Um passito para trás.
1: 21 97 9988. Tem mensagem aí? 21 97 9988. E aí? Você ficou bolado? Ainda tá com a eliminação da seleção brasileira? Não, não, fiquei na hora, mas já recuperei. Não, não, não ficou nem um pouquinho, nem um pouquinho. E vai torcer pra quem agora nessa Copa do Mundo que continua, mas sem o Brasil? 8h37. Bota a galera pra falar aí que eu quero ver.
4: Boa noite, amigos. Aqui é João Luiz de São Gonçalo. Minha segunda-feira tranquila, normal. A seleção já era a tragédia anunciada. Eu vou torcer pela Argentina. Quero ver o Messi campeão de novo. E Hugo, gostei, hein? Hugo Gallinger. Mas pra Inglaterra ser campeã, o som tem que ser um pouco mais pesado. Tipo Sex Pistols com God Save the Queen. Oh. Deus salve a rainha. Eu estou ligado na Rádio Globo, um abraço.
1: Agora é o rei, João, agora é o rei, agora é God Save the King. Mas valeu, obrigado, João, direto de São Gonçalo. Ele vai torcer pra Argentina ser campeã de novo. Boa, João. 8h38.
5: Boa noite, Hugo, boa noite a ela, o presuntinho amigo da Globo. Como já havia dito há muito tempo, a seleção não passaria das oitavas. Uhum. E eu acho que a Argentina vai ganhar, vou torcer por ela. Um forte abraço, tô ligado na Globo. Epa!
1: Valeu, é o Paulo, né? Nosso motorista de aplicativo. Buzina pro Paulo aí, Presu, aí, ó. Até a buzina pro Paulo aí. Grande Paulo. Boa, boa, boa. Valeu, Paulo. Obrigado aí. Mais uma mensagem. Mais uma, 8h38.
6: Futebol Globo CBN. Boa noite a todos. Lacerda, tricolor de Anchieta. Gente, eu até pensei em ficar triste.
1: É?
6: Mas aí eu lembrei que hoje é segunda-feira. Eu tenho um monte de boleto pra pagar de início de mês. Os caras ganham rios de dinheiro pra fazer a vergonha que fizeram. Tá? E tô torcendo pra Noruega. Noruega ser campeã. Que aí eu posso dizer assim, ó. O Brasil perdeu pra campeã. Acabou. Um abraço a todos.
1: Valeu, Lacerda. Direto de Anchieta aí, ó. Beleza. Então tá torcendo pra Noruega. Noruega. Boa. Pra dizer que o Brasil perdeu pra seleção campeão mundial. E será que o Haaland vai levantar a taça? Vamos esperar. 8h39, mais uma.
7: Boa noite, Rádio Globo. Chiquinho. Hugo Lago. Vou torcer, sabe pra quem?
1: Pra quem?
7: Pro Marrocos. Sou marroquino desde pequeno. O Marrocos vai eliminar a França e vai ser campeã, hein? Grande abraço, Maurício Lima, flamenguista.
1: Beleza, Maurício. Vai torcer pra... Tá bom, beleza. É isso aí, gente. É isso aí. É isso. Ô Chico Aiello, já a gente vai ouvir outras participações.
2: Manda lá.
1: Tô vendo aqui que há 8 minutos, na conta oficial do técnico Carlo Ancelotti, veio a postagem. Ele colocou uma foto pelo menos, repito, não sei se foi ele ou se foi alguém que trabalha abastecendo a rede social dele, e tá aqui. Ele lá no MetLife Stadium, deixando o campo com alguns jogadores atrás, seguindo, né? O Paquetá, o Igor Thiago. É o Igor Thiago? É. E também o Alexandro. E diz o seguinte, abre aspas. Hoje a dor é grande, mas a confiança no que estamos construindo não muda. Vamos seguir trabalhando pela nossa seleção. Sempre juntos, sempre Brasil. Fecha aspas. Essa a publicação há 9 minutos, feita na conta oficial do técnico Carlo Ancelotti, Chico.
2: Pois é, assim, e eu acho que assim, ilustra bem o sentimento do torcedor e a realidade, né? A dor é grande, a dor é gigante, e o trabalho agora vai, eu não digo que o trabalho vai seguir, Hugo, eu acho que o trabalho agora, cara, o sentimento que eu tenho é que o trabalho agora vai começar. A sensação que eu tenho é que o Ancelotti chegou pra assim, de urgência, olha, vai lá e assume.
1: Eu sempre tive essa impressão, que ele talvez, isso nunca vai ser revelado, a gente nunca vai saber exatamente isso. Ah, imagino que ele nunca vai dizer isso. Mas eu acho que ele assumiu pra a Copa de 2030 e dizer o seguinte, vamos ver o que dá pra fazer em 2026.
2: Eu acho isso totalmente. E o que vai ao encontro, o que você disse e o que eu penso também, é essa renovação de contrato antecipada, gente.
1: É.
2: Entendeu? Pra mim, assim, eu não tenho documentos, isso aqui não é uma informação, é só uma percepção. Pra mim, a conversa inicial com o Ancelotti, a proposta pro Ancelotti não era pra ser técnico da seleção brasileira na Copa de 2026. A proposta pro Ancelotti é ser técnico da seleção brasileira pra Copa de 2030. Só que antes de chegar a 30, tinha uma Copa do Mundo no meio. Tinha uma Copa do Mundo no caminho. E ele foi comandar a seleção brasileira nessa Copa do Mundo. Então, assim, o trabalho eu acho que agora, finalmente, ele vai começar.
1: É, também acho. Então, essa foi a publicação aí na conta do Instagram do técnico Carlo Ancelotti. 8h42, bota mais uma mensagem pra gente ouvir aí.
8: Boa noite, meus amigos da Globo CBN. Olha, eu acompanhei, graças a Deus, Zico, Roberto, Jorge Mendonça, Zenon batendo pênalti. É chegar lá, chutar e caçapa. Agora o sujeito vai bater um pênalti, ele beija a bola, ele tem que sapatear, ele tem que pular, ele tem que dar pirueta. O que ele menos faz é olhar para onde tem que chutar a bola. Esses camaradas hoje são tudo Nutella, essa seleção não vale nada, esse técnico também é um enganador, Gilmar de Coelho Neto.
1: Aí, o Gil tá bolado, hein? Gil tá bolado. E eu não tiro a razão dele não, hein? Vou te falar, hein? Gilmar de Coelho Neto? Cadê? É isso aí, Gil. Te entendo perfeitamente, te entendo perfeitamente. Obrigado pela mensagem, Gilmar. 8h43.
9: Então, Rádio Globo. Eles fizeram só o esperado. A gente já esperava esse vexame aí do Brasil aí. E o Ancelotti é o maior culpado, tá?
1: Beleza, como é o nome do amigo, não deixou? Beleza, poxa. Da próxima vez, deixa com o nome pra gente mandar um abraço pra você e fazer aí, dar o crédito aí pra tua mensagem, irmão. 8h43, mensagem no ar.
10: Boa noite, Hugo. Boa noite, professor. Dorei de Vargem Pequena. Eu não vou torcer pra ninguém, mas vou torcer muito pra Argentina e a França não ganharem o título. Odeio esses dois times. E odeio também o Endrick e odeio o Gabriel Magalhães, que eu não sei o que, é que esse cara faz no Arsenal, cara. O cara não ganhou uma bola do Japão, não ganhou uma bola de Marrocos, não ganhou uma dividida com o Haaland. Esse cara é muito ruim, ele me faz sentir saudade do Rafael Vaz na época do Flamengo. Valeu, galera. Ligado na Globo.
2: Pô, ele foi longe agora, hein?
1: Foi.
2: Rafael Vaz, cara. Foi Dori. Longe com o Rafael Vaz agora. Lembrou do Rafael Vaz.
1: É o Dori, lá de Vargem Pequena, hein?
2: Valeu, Dori. Obrigado aí, cara. Não é Dorival não, tá, Hugo? É Dori, tá?
1: Dori.
2: Não escreve Dori. Dorival aí, não. Não, não é Dorival, tá Dori, é Dori. Aqui, é, Dori. Com é fechado com a gente, cara.
1: É isso aí. Grande Dori. 8h44, eu quero ouvir a galera.
11: Boa noite a todos da Rádio Globo. Aqui quem fala é Luiz, da cidade de Vaz da Roça, Bahia. Cara, depois que a seleção saiu, eu vou torcer pra todas as seleções, todas, menos a Argentina, cara. Menos a Argentina. Boa noite, um abraço a todos.
1: Valeu, Luiz, direto de Várzea da Roça, na Bahia aí, ó. Qualquer uma, menos a Argentina. Tá anotado aqui. Grande Luiz, tô sentindo saudade da galera da Bahia aí. O Luiz representou hoje. Obrigado. 8h45, bota a galera pra falar.
12: Meu amigo da Rádio Globo, aqui, Márcio de Paulo Silva, de Jabotão, Pernambuco, ligado no futebol Globo CBN. Não, eu não tô acreditando que o Brasil tá fora da Copa do Mundo, mas vou torcer para...
1: Pra quem? Ih, falhou a mensagem, Moacir? Pô, Moacir. Ah, beleza. Te mando um abraço aí, Moacir. Obrigado pelo recado aí. Saiu cortado, mas o que vale é que você participou aqui com a gente do Globo Esportivo. Como essa galera que tá continua mandando mensagem, bota aí pra falar aí, bota aí.
13: Boa noite, meus amigos. Aloísio, Campo Grande, Rio de Janeiro.
1: Fala, irmão.
13: Eu vou torcer pra seleção de Marrocos ganhar a Copa do Mundo.
14: Eu não sei se o torcedor tá igual a mim.
13: Marrocos tem que ganhar a Copa do Mundo.
14: Ah, já acabou.
1: Valeu, Aloísio. Marrocos, poxa, seria uma boa mesmo, viu? Vou te falar, seria uma boa. Tá bom, beleza. É a mensagem do Aloísio aí. Campo Grande? De Campo Grande. 8h46.
15: Boa noite, Chico, Aelo, Thiago de São Gonçalo, flamenguista. Rapaz, tenho visto muita gente falando, ah, faltou o Vinícius Júnior assumir a responsabilidade. Dessa vez ele até surpreendeu, jogou muito bem. Porque o Vinícius Júnior é aquele jogador que joga no Real, mas a seleção não vinha jogando nada e jogou durante essa Copa. E ele tá certo, cara. Tem um mister ali, né? O cara colocou o Vinícius lá pra sexto, sétimo pra colocar. Ele não pode passar por cima da ordem do treinador. E agora eu tô torcendo pra Colômbia. Vamos de Sul-Americano. Argentina jamais. Grande abraço a todos.
1: Como é que é o nome dele? Tiago, valeu, Tiagão, direto de São Gonçalo, vai torcer pra Colômbia. Colômbia, o Tiago lá de São Gonçalo, valeu. Eu quero ouvir mais uma, eu não quero parar não.
16: Boa noite, amigos da Rádio Globo, aqui é de Novaes, Itapetinga, Bahia.
1: Opa.
16: Eu vou dizer pra vocês, a CBF cometeu dois grandes erros. O primeiro foi contratar Ancelotti pra ser técnico da seleção, porque se ele fosse bom, já tinha sido contratado pra ser técnico da Itália. A Itália tem 3 Copas que não participa e nunca foi técnico da Itália. Outra coisa, foi renovar o contrato até 2030, o maior erro também. Outra coisa, depois tirou o Rayan, a Noruega dominou o jogo, porque o Rayan tava atacando e marcando. Aí tirou o Rayan e outra coisa, não botou o Luiz Henrique, outro grande erro. Estou ligado na Rádio Globo.
1: Valeu, Hélio. Aí o Hélio tá bolado. Hélio tá bolado e girou aí, ó, pra todo lado. Boa, Hélio. Deixou aí. Claro, todo mundo pode, todo mundo gosta, na verdade, né?
17: Brasil!
1: Inclusive o Hélio, claro que é Brasil, que é brasileiro, tá lá em Itapetinga, ó. Boladaço! Mais uma mensagem aí.
18: Boa noite, galera da Globo! Pô, cara, eu fiquei chateado da forma que perdeu, mas agora eu tô feliz que agora a verdadeira seleção vai entrar em campo.
19: A seleção tá fora.
18: Agora é hora de eu torcer pra minha seleção, pro meu time, do Flamengo. A minha seleção veste vermelho e preto. Adriano, de Seropédico.
1: Opa!
18: Vou torcer pra ninguém nessa Copa.
1: Acabou a Copa pra seleção brasileira, acabou pra você também, né, Adriana? Agora é torcer pro Mengão. A seleção do Mengão boa, muito legal. 8h48, mais uma.
20: Boa noite, rapaziada. Marcelo de Nova Iguaçu. Ah, muito bom ouvir vocês. A resenha é espetacular. Levanta a cabeça. Cara, a resenha de vocês é a melhor que tem. Voltando do trânsito, indo pra casa, descansar o dia de trabalho, ouvindo vocês, não tem coisa melhor. Principalmente com essa resenha de vocês. Ah, tamo junto, rapaziada.
1: Olha. Ó, Marcelo aí. Marcelo curtiu a gente, hein, Chico?
2: Valeu, Marcelo. Obrigado aí, cara. Obrigado aí pela participação, Marcelo, com a gente aí.
1: Bom saber que você tá curtindo aí o Globo Esportivo. Pô,
2: legal.
1: Nosso bate-papo aqui até 9 horas tem. 8h49, o Globo Esportivo. Volta já.
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1: Horas 51 minutos, ao programa já pertinho do fim, mas a gente ainda tem informações pra você. Botafogo. Vamos falar do fogão, alô Thalita Jutsi.
2: Fala Hugo, oi Aiello e todo mundo que tá ligado aqui sumida. No Globo Esportivo. Em 10 dias o Botafogo volta a jogar. Equipe alvinegra recebe o Santos em jogo válido pela 19ª rodada do Campeonato Brasileiro. A partida foi antecipada por conta do compromisso da equipe santista nos playoffs da Copa Sul-Americana. E o panorama de momento, Hugo, é de um técnico que sofre com perdas importantes entre jogadores que saíram do elenco alvinegro e de jogadores que ainda são ausências porque ainda estão se recuperando de lesão. Sobre o Danilo, que foi eliminado da Copa do Mundo ontem junto com a seleção brasileira, o jogador ganhou 2 dias aí de folga antes de se reapresentar ao elenco do Botafogo. E aí vale um destaque aqui rapidamente, porque até aqui, 6 de julho de 2026, o Botafogo ainda não recebeu propostas pelo jogador. Então ele vai se reapresentar e, por enquanto, segue nos planos do técnico Franklin Carvalho. E aí, claro, a Copa do Mundo muito discreta que o Danilo fez não caiu muito positivamente no que o Botafogo mais esperava, que era uma supervalorização do jogador no mercado da bola. Então acaba que o Botafogo não espera uma negociação assim tão boa como esperava antes da participação dele no Mundial de 2026. E aí, fora essa questão envolvendo, né, jogadores que estão lesionados, jogadores que saíram, o técnico Franklin Carvalho enfrenta um outro problema. Por quê? Porque nesse momento, o Botafogo ainda consta no sistema da FIFA com 5 registros do transfer ban, né? Já que nos últimos dias, um saiu. Eram 6, agora são 5. O transfer ban envolvendo o Arthur, que agora está emprestado ao São Paulo, saiu. Então, apesar disso, o Botafogo ainda sofre com esses transfer bans. A tendência é que todos sejam retirados por conta do Botafogo tá vivendo um processo de recuperação judicial e aí a FIFA, por uma questão de boa relação, ela tira o transfer ban do clube. Mas é aquilo, por enquanto tá lá. E aí o que acontece? Não adianta o Botafogo tá mapeando o mercado, a diretoria tem aí algumas negociações em andamento, especialmente na função de goleiro, zagueiro e atacante, se contratar não vai poder jogar ninguém, porque não pode registrar como foi no início da temporada de 2026. Então é um Franklin Carvalho que vai precisar remontar o time titular para esse segundo semestre. E aí, levando em consideração os jogadores que estão à disposição dele neste momento, as mudanças vão passar do gol ao ataque, de certa forma, né? No gol saiu o Neto, muito provavelmente o Raul vai assumir a titularidade. Nas laterais, os 4 nomes seguem, então Matheus Ponte e o Vitinho pela direita, Alex Telles e Marçal pelo lado esquerdo. E aí na zaga é o primeiro grande impacto, porque não tem o Barbosa e as opções disponíveis hoje são Ítalo, Ferrarese e também o Anthony, que ainda não jogou com o Botafogo, né? Pantaleão só deve ser opção lá para outubro, então é um Franklin Carvalho que tem esse cenário ali para a parte defensiva. No meio campo, foi ali um pouco menos de baque, né? Ele segue ali com os principais nomes, Santi Rodrigues, Christian Medina, o Edenilson, o Danilo por enquanto também segue, mas sofre ali com a ausência do Alan, que tá lesionado, tá entregue ao departamento médico, e o Newton, que foi embora do Botafogo e era um jogador utilizado pelo técnico Franklin Carvalho. No ataque, qual é o problema? Não saiu ninguém, mas também não chegou ninguém. Então ele vai ter que contar com aquela galera que ele já tava tendo que contar. Joaquim Correia, Arthur Cabral, Cris Ramos, tem o Álvaro Montoro, tem o Jordan Barreira e tem o Matheus Martins. Então, são 10 dias pro Botafogo voltar a campo e, por enquanto, o cenário é de um time que precisa se refazer para buscar uma colocação melhor no Campeonato Brasileiro e que também tenta aí o título da Copa Sul-Americana. Hugo.
1: 8h56.
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5: O Unai Simon segue fazendo história na Copa do Mundo. O goleiro da Espanha voltou a terminar uma partida sem sofrer gols na vitória por 1-0 sobre Portugal pelas oitavas de final da Copa do Mundo em Dallas e ampliou um recorde impressionante. Com o resultado, o arqueiro espanhol chegou a 609 minutos consecutivos sem ser vazado em mundiais, consolidando a maior sequência da história da competição. A marca teve início ainda na Copa de 2022 no Catar e ganhou novos capítulos nesta edição de 2026. Graças ao excelente momento de Unai Simón, a Espanha é a única seleção do torneio que ainda não sofreu gols. O recorde já havia sido quebrado na vitória por 3-0 sobre a Áustria, quando ele superou os 517 minutos do italiano Walter Zenga, alcançados na Copa de 1990. Além da marca histórica, o goleiro basco completou seu sexto jogo consecutivo sem buscar a bola dentro das redes, confirmando o grande momento vivido pela seleção espanhola na busca pelo título mundial. De São Paulo, Bruno Faria.
0: Opa! Um, dois, três, um passito pra'lante, Maria. Um, dois, três, um passito pra trás.
1: Bota a galera no ar aí.
6: Boa noite, pessoal. Eduardo de Irajá.
1: Fala, Edu.
6: Cara, torcer pra quem nunca ganhou. Torcer pra quem nunca ganhou.
1: Marrocos?
6: Principalmente a Colômbia.
1: Colômbia, é também.
6: É um país da América do Sul. Os outros já ganharam. Deixa alguém que nunca ganhou ganhar um títulozinho desse aí. Tá bom? Um abraço a todo mundo aí. Boa noite.
1: Valeu, Eduardo. Irajá, tudo nosso. Também sou daí. Valeu, Eduardo. Um abraço pra você. Bota a galera pra falar aí.
7: Fala, família Rádio Globo, boa noite. Boa noite, galera do Globo Esportivo. Então, pra ter alguma tristeza, alguma coisa nesse sentido, precisa ter criado alguma expectativa. E a real é que essa seleção não me dá expectativa, tem pelo menos uns 10 anos. Seleção fraca, a gente tem que aceitar, parar de culpar técnico. A geração é fraca, não vai se impor contra a Noruega, jogar para envolver, porque não temos jogadores para esse nível. É um monte de jogador nota 6 com Vini Júnior, que é nota 7,5. Seleção é feia, fraca, não dá expectativa pra ninguém. Então eu já aceitei a derrota.
1: Valeu, meu amigo. Não deixou o nome? Então, beleza, mas deixou
8: também. Mas é opinião consciente, alerta ligado,
1: é,
8: viu?
1: É verdade.
8: Ouviu? O alerta ligado, ele, isso aí, motorista consciente. Valeu, obrigado.
1: Não sei se ele é motorista de aplicativo ou se só tava dirigindo pra parar o carro, mas te buzinou de qualquer jeito pra ele. Valeu. Bota mais uma aí no ar.
9: O Gaiello e Chico Lago. Ricardo, motorista de aplicativo, morador de
8: amigo.
9: Brasileiro só torce para uma seleção, que é o Brasil, né? É a seleção brasileira, a melhor que tem no mundo. Mas infelizmente jogamos pessimamente ontem. Culpa do técnico e não do Neymar, como todos dizem. Merecida a eliminação. Eu tô ligado na melhor.
1: Valeu, Ricardo. Um abraço pra você. Deixou sua mensagem. Valeu. Bota mais um. Vamos dar tempo de mais um.
10: Boa noite, Hugo. Boa noite a ela, todo mundo da 98. Aqui é o Romo, motorista de aplicativo. Então, eu vou torcer pro Marrocos. E aí, ela, fica triste não. Seleção brasileira é assim mesmo. A preocupação agora minha é com o Vasco. Seleção, deixa esse italiano aí tentar resolver esse problema.
8: Pô, mas eu fico, aí, agora, cara. Eu fico muito chateado. Muito chateado com a nossa seleção, cara. Pô, muito chateado mesmo.
1: Fico aí, Alô. O programa tá acabando.